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1: 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As notícias do governo federal que movimentaram o país no dia de hoje.
2: Olá, boa noite.
3: Boa noite para você que nos acompanha em todo o país.
2: Quarta-feira, 26 de agosto de 2026.
3: Vamos aos destaques do dia.
2: Defesa de crianças, adolescentes e mulheres no ambiente digital.
3: Discord é acionado na justiça por falhas na proteção de menores.
2: Ação civil pública foi apresentada pela Advocacia Geral da União. Graziele Bezerra.
4: A ação civil pública cobra que a plataforma Discord adote medidas efetivas para a proteção de crianças, adolescentes e mulheres no ambiente digital.
3: O combate a crimes cibernéticos e as ameaças no ambiente digital contam com o apoio do CyberLab, Laboratório de Operações Cibernéticas.
2: Quem conversou com a gente sobre o assunto foi o coordenador, delegado Alessandro Barreto.
5: O CyberLab está ajudando as polícias estaduais a identificar a pessoa se achava acima de qualquer suspeita e se escondia por detrás de conexões de internet.
3: Atenção, diretores e professores de escolas públicas.
2: Está na hora de escolher os livros didáticos que serão utilizados em sala de aula a partir do ano que vem. Thaís de Araújo.
6: A seleção deve ser feita com a participação da equipe escolar, levando em consideração a proposta pedagógica, as características e as necessidades da comunidade.
3: Hoje, na apresentação da Voz do Brasil, eu, Luciana Vasconcelos e Luciano Seixas.
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3: A arrecadação do governo federal chegou a 289 bilhões e 300 milhões de reais no mês de julho.
2: Um aumento de quase 9% em relação a julho de 2025.
3: O mês foi marcado pelo desempenho favorável de setores como indústria, serviços e arrecadação de impostos.
7: Na comparação com julho do ano passado, o resultado representa crescimento real de quase 9%, já descontada a inflação. Entre os fatores que contribuíram para o resultado estão o aumento da arrecadação da Previdência Social e o crescimento das receitas com PIS e COFINS associado ao aumento das vendas, destaca Claudemir Malaquias, chefe do Centro de Estudos Tributários e Aduaneiros da Receita Federal.
8: Os fatores que contribuíram para o resultado do mês de julho, na comparação com o mesmo período do ano passado, foram os seguintes: o desempenho da indústria, um crescimento de 1,05%. A venda de bens, um crescimento de 4,93%. A venda de serviços, um crescimento de 2%. A massa salarial teve um crescimento nominal de 10,19% em relação ao ano passado. E o valor em dólar das importações, um crescimento de 12,16%.
7: O desempenho também é positivo no acumulado do ano. De janeiro a julho, a arrecadação chegou a R$ 1,876 bilhões. Em valores corrigidos pela inflação, o crescimento foi de quase 7% em relação ao mesmo período de 2025. Reportagem Pablo Mundim.
2: O Índice Nacional de Preços ao Consumidor Amplo 15, o IPCA 15, considerado uma prévia da inflação oficial do país, ficou em menos 0,4% no mês de agosto.
3: Contribuíram para o resultado os setores de habitação, com queda de 1,41% nos preços, transportes com redução de menos 1% e alimentos e bebidas com queda de 0,57%.
2: No setor habitação, o destaque foi para a redução no valor da conta de luz. E nos transportes, a queda no preço da gasolina.
3: Já no setor de alimentos e bebidas, os destaques ficaram por conta do tomate, batata inglesa, cenoura e café moído, que ficaram mais baratos no período.
2: Crianças e adolescentes estão no centro de uma ação civil pública contra a plataforma de comunicação Discord.
3: O motivo são possíveis falhas na proteção desse público, que teriam resultado em crimes e situações de violência.
2: A ação prevê obrigações para que a empresa aprimore mecanismos de prevenção e proteção.
4: A ação civil pública cobra que a plataforma Discord adote medidas efetivas para a proteção de crianças, adolescentes e mulheres no ambiente digital. Voltada inicialmente para as comunidades de games, hoje a ferramenta é usada por públicos variados e permite o compartilhamento de textos, arquivos de voz e vídeo e transmissões de modo público ou privado. Porém, segundo o governo, tem apresentado falhas na segurança e mecanismos de proteção a menores, como explica o advogado-geral da União, Jorge Messias.
9: Não há, por parte da plataforma, a adoção de requisitos mínimos estabelecidos na legislação brasileira, em especial no ECA digital, e a ausência dessa rede de proteção tem levado a situações de ordem absolutamente criminal, envolvendo crianças, adolescentes, mulheres e animais. Tentamos, por 2 semanas, construir um termo de ajustamento de conduta. A empresa, num primeiro momento, demonstrou o interesse de assumir compromissos significativos com o Estado brasileiro, mas, infelizmente, recusou a assinatura do termo no último momento.
4: O fato mais grave e recente envolvendo a plataforma foi a morte de uma adolescente de 13 anos no Mato Grosso do Sul, que tirou a própria vida durante uma transmissão ao vivo pelo Discord. O secretário nacional de Direitos Digitais, Vitor Fernandes, diz que a plataforma demorou a agir, mesmo quando foi notificada.
10: Essa live durou mais de 2 horas, ela começa por volta de 2h20 da manhã, 4h15 da manhã, já completando quase 2 horas, servidor foi derrubado. As contas dos investigados envolvidos só foram banidas da plataforma 24 horas do ocorrido.
4: O ministro da Justiça e Segurança Pública, Wellington César Lima e Silva, lembrou que as plataformas digitais devem se adequar ao país.
11: É uma resposta que busca fazer valer que qualquer plataforma nacional ou estrangeira não venha a descuidar dos limites impostos pela lei.
4: A ação pede que a plataforma reforce os mecanismos de controle parental, amplie a cooperação com autoridades brasileiras e implante sistemas que identifiquem situações de riscos para menores. É exigida ainda a criação de mecanismos específicos de detecção e moderação de conteúdos com práticas de maus tratos, violência, mutilação e crueldade contra animais. A plataforma tem até 15 dias para se adequar, sob pena diária de R$500 mil. Também é pedida a condenação da empresa em R$500 milhões por dano moral coletivo, valor que poderá ser revertido ao Fundo de Defesa de Direitos Difusos. Reportagem Graziele Bezerra.
3: Crianças e adolescentes devem ser orientados sobre os riscos existentes na internet e estimulados a conversar com adultos de confiança sempre que sentirem desconfortáveis durante interações online.
2: Caso alguém solicite sigilo sobre conversas, fotos ou qualquer outro conteúdo, o fato deve ser comunicado imediatamente aos pais ou responsáveis.
3: São orientações do delegado Alessandro Barreto, coordenador do CyberLab, o laboratório de operações cibernéticas ligado ao Ministério da Justiça e Segurança Pública.
2: Em entrevista à Voz do Brasil, o delegado falou comigo e com a Mariana Jungmann sobre a atuação do CyberLab no combate a crimes cibernéticos e ameaças no ambiente digital. Vamos ouvir.
12: Delegado Alessandro Barreto, bem-vindo à Voz do Brasil, um prazer ter o senhor conosco aqui. Vamos falar então sobre o CyberLab, o trabalho de inteligência que ficou concentrado nele a partir da sua criação. Explica para o nosso ouvinte que trabalho é esse.
13: Bom estar aqui com vocês, obrigado pelo convite. O que o CyberLab faz? O CyberLab é uma unidade da Secretaria Nacional de Segurança Pública, e ele é um laboratório de operações cibernéticas. A pessoa acha que é até um super laboratório, estilo Matrix. Mas não, nós temos lá policiais capacitados, a grande parte do time são de meninas cybergirls, então assim, são as meninas que fazem um trabalho espetacular nessa área. E essa unidade, ela apoia as polícias estaduais, trazendo informação qualificada para ajudar em diversos contextos, como, por exemplo, no enfrentamento a fraudes eletrônicas, em ameaças contra escolas. Então, se tem esse trabalho qualificado, que ajuda, certamente, a salvar vidas e a evitar tragédias.
2: Quais são os crimes mais identificados pelo laboratório? E, nesse contexto, o que tem chamado mais atenção?
13: Bom, o que a gente tem visto aí nos últimos anos, e principalmente pós-pandemia, a migração do crime
5: do espaço físico para o espaço virtual. Então, a gente tem visto um aumento considerável de crimes, de, principalmente envolvendo fraudes e golpes online, como invasão de conta de WhatsApp, de redes sociais, falsa central. A gente tem visto isso muito. Nós temos visto também vários problemas, principalmente o extremismo digital, crimes de ódio. Eu fico indignado como policial e principalmente como cidadão. Muita misoginia, um ódio contra mulheres e meninas que dá nojo, que dá asco dessas pessoas. Então a gente tem visto muito esse contexto também. E de maneira geral, a gente tem visto o crime migrar da rua para a internet. E nesse contexto, o CyberLab está ajudando as polícias estaduais a identificar pessoas que se achavam, a pessoa se achava acima de qualquer suspeita e se escondia por detrás de conexões de internet.
12: Bom, o senhor mencionou crimes como fraudes, né, estelionatos e tal. Esses a gente já imagina quem são as pessoas por trás, são os bandidos comuns, vamos dizer assim. Mas o senhor mencionou também crimes de ódio, crimes de misoginia. Quem são as pessoas por trás desses crimes e qual é o perfil dos criminosos e das vítimas, delegado?
5: Isso, bom, o perfil das vítimas, boa parte, principalmente relacionada a crimes de ódio, a gente encontra de mulheres, meninas, entendeu? Às vezes até meninas novas, adolescentes. E o criminoso, o que, que a gente tem visto? Antigamente que eu falo, há pouquíssimos anos, porque muda muito rápido na internet, a gente via maiores aliciando menores para cometer delitos. Hoje a gente já está vendo menores aliciando menores para cometer delitos. Quando se fala de internet, de uma maneira geral, quando vai se tratar de vítimas de fraudes, antes falava que o pessoal idoso, pessoal com a idade um pouco mais avançada, estava mais suscetível para isso. Hoje, todo mundo ele pode ser vítima de um golpe. Crimes de ódio, a gente tem visto muitos adolescentes, até crianças com 11, 12 anos fazendo parte de grupos, e isso tem chamado muita atenção, que nós precisamos reforçar o trabalho para identificar ainda mais rápido, e principalmente aqueles que estão por trás do processo de radicalização dos menores.
12: Sim, porque uma criança de 11 anos, ela não chega ao ponto de praticar um crime de ódio na internet sozinha, eu suponho, né?
5: A gente tem visto pessoas desvirtuar redes e serviços que são utilizados. Então, assim, qual é o nosso papel? Identificar essas pessoas. Então, elas utilizam mídias sociais de uma maneira geral, utilizam plataforma para encontrar esses garotos e radicalizar. Então, nosso papel é antecipar cada vez mais, identificar esses grupos e evitar que crianças de 11 anos sejam atraídas para um caminho terrível como esse.
2: A partir do monitoramento, o CyberLab dá um alerta e colabora para o desencadeamento de operações importantes de combate ao crime nesses ambientes digitais. Quais são as operações dessas que contaram com a colaboração do laboratório? Que operações o senhor destacaria, por exemplo?
5: Tem algumas, principalmente a proteção de crianças e adolescentes. Eu vejo pessoas falando, salvamos tantas vidas. Para mim é impossível mensurar isso. Eu só tenho certeza que tragédias foram evitadas. Meninas que estavam sendo abusadas online foram libertadas. Aí essas operações, elas nos orgulham muito em fazer parte de um time e a gente trazer ter resultados como estamos salvando vidas. Isso é muito gratificante para mim.
12: Delegado, o senhor mencionou, né, que é um trabalho conjunto com as polícias civis dos estados. Se alguém quiser fazer um alerta para o CyberLab, fazer uma denúncia, como é que essa pessoa pode proceder? De repente, um pai, uma mãe que identificou ali com seus filhos uma situação desse tipo? Enfim, pessoas que queiram fazer algum tipo de alerta para o CyberLab, como é que pode proceder?
5: Eu recomendo que procurem no teu estado canais de denúncia
13: online, é a própria delegacia mais próxima, que quando chegar a informação qualificada, a gente está conversando com as polícias e consegue desencadear essas grandes operações. E um ponto relevante que você falou, é o pai e a mãe. O que, que a gente tem visto? O pai e a mãe deixa o filho passar 10, 12, 15 horas na internet, não acompanha, e a internet tem muita gente má por trás das conexões. E a criança ou adolescente, ela dá sinais. O pai e a mãe, eles conseguem entender e trazer essas informações para a polícia. Então, quanto mais informação, quanto mais dados chegar, mais pessoas vão ser identificadas e vão ser responsabilizadas. Até porque tem-se aquela impressão que a internet é algo que você fez algo lá e fica impune, não vai ocorrer nada. Muito pelo contrário. Tá? As polícias estão cada vez mais preparadas para identificar essas pessoas e responsabilizá-las.
2: Muito bem, nós conversamos com o delegado Alessandro Barreto, coordenador do Laboratório de Operações Cibernéticas, CyberLab. Muito obrigado, delegado, pela entrevista à Voz do Brasil.
13: Eu que agradeço.
3: O Ministério das Relações Exteriores emitiu nota de pesar pelas vítimas dos deslizamentos e inundações que atingiram o Nepal e o Tibete após o terremoto desta quarta-feira.
2: Equipes de resgate continuam as buscas por sobreviventes.
3: Até o momento, não há registros de brasileiros entre as vítimas.
2: A Embaixada do Brasil em Katmandu, no Nepal, e em Pequim, acompanham com atenção os desdobramentos da situação.
3: Em caso de assistência consular, o telefone do plantão geral do Itamaraty é 61, código de Brasília, 98260-0610.
2: Está aberto o período de escolha dos livros do Programa Nacional do Livro e do Material Didático, o PNLD, que serão usados por alunos do primeiro ao quinto ano do ensino fundamental no período de 2027 a 2030.
3: O prazo vai até 8 de setembro e a seleção deve ser feita de forma coletiva por professores e gestores. Confira na reportagem.
14: O período de seleção dos livros didáticos que serão utilizados por estudantes e professores do primeiro ao quinto ano do ensino fundamental já está aberto. As escolas públicas têm até 8 de setembro para selecionar os materiais que serão utilizados no triênio 2027-2030. A seleção deve ser feita com a participação da equipe escolar, levando em consideração a proposta pedagógica, as características e as necessidades da comunidade. O programa conta com 3 categorias, como explica a coordenadora-geral de materiais didáticos da Secretaria de Educação Básica do Ministério da Educação, Jaqueline dos Santos Melo.
15: Na categoria 1, as obras são voltadas para estudantes e professores do primeiro e do segundo ano, com foco na alfabetização. Na categoria 2, as obras são voltadas para o terceiro, quarto e quinto ano, com foco no desenvolvimento do letramento e da escrita. Nesse ano, nós temos novidades como o livro regionalizado de história e geografia, a obra de produção de texto e livros voltados para educação digital e midiática. A categoria 3, ela é optativa para as redes e a seleção dela é para obras de língua espanhola e língua inglesa.
14: Antes de registrar a decisão, professores e gestores devem consultar o Guia Digital do Programa Nacional do Livro e do Material Didático, PNLD, que reúne informações sobre as obras aprovadas, como resenhas, metodologias, organização dos conteúdos e orientações para a escolha. Depois, a seleção precisa ser formalizada em ata e registrada no sistema PNLD Gestão, com acesso pela conta gov.br. O preenchimento da ata sozinho não conclui o processo. Após o registro, a ata e o comprovante de escolha devem ficar disponíveis em local visível na escola. Em caso de dúvidas ou problemas no acesso, as escolas podem entrar em contato com o FNDE pelo e-mail livrodidático@fnde.gov.br. Reportagem Thaís de Araújo.
2: Instituições públicas do ensino superior e tecnológico que adotam práticas de prevenção e enfrentamento à violência de gênero vão ser reconhecidas com o selo de ambiente acadêmico seguro.
3: A iniciativa do Ministério da Educação vai conceder o título nas categorias ouro, prata e bronze.
2: Podem aderir ao programa instituições federais que atendam aos requisitos do MEC.
3: A diretora de desenvolvimento acadêmico da Secretaria de Educação Superior do Ministério, Lúcia Pelanda, fala sobre a iniciativa.
16: As mulheres já são maioria no ensino superior, então é muito importante criar ambientes cada vez mais seguros e livres de violência. Nesse sentido, o selo é um estímulo para que cada vez mais instituições se juntem a esse movimento de ter instituições verdadeiramente livres.

0: espera a bebê para setembro. E junto com a chegada da filha, vem a licença maternidade de 4 meses, garantida pela carteira assinada. Um direito que Selma não teve nas outras 4 gestações, quando trabalhou na informalidade.
1: Vai ser bem melhor, porque vou acordar, cuidar da neném, né? Ficar os 4 meses em casa. Agora, com carteira assinada, tá bem melhor agora. Porque aí, quando você ganhar o bebê, você vai receber, né?
0: No Brasil, as gestantes têm direitos fundamentais garantidos por lei, que se estendem até alguns meses após o nascimento da criança. É proibida a dispensa arbitrária ou sem justa causa da empregada gestante, por exemplo, desde a confirmação da gravidez até 5 meses após o parto. Por meio da licença maternidade, fica garantido o afastamento remunerado de 120 dias para trabalhadoras formais, empregadas domésticas e seguradas do INSS. Elas também têm acesso ao salário maternidade, benefício previdenciário que substitui a renda durante esse período, como explica Márcio Lima, coordenador do Programa de Educação Previdenciária do INSS.
2: O valor pago por este benefício vai variar do salário mínimo, que é R$ 1.621,00 atualmente, até o teto do INSS, que vai estar no valor de R$ 8.475,55, a depender da categoria da trabalhadora.
0: Entre as garantias previstas na legislação brasileira para gestantes e mães, também está previsto o direito à liberação do trabalho para realizar consultas médicas e exames. E elas podem ser transferidas temporariamente de função quando a saúde exigir. Os direitos podem ser acessados pelo telefone ou pela internet, de acordo com Márcio Lima, do INSS.
2: Os direitos são acessados através da central telefônica 135, que funciona de segunda-feira a sábado, das 7 da manhã até as 22 horas no horário de Brasília, sendo que recebe ligação gratuita ou ainda através do aplicativo Meu INSS.
0: Além dos direitos trabalhistas, as gestantes contam com atendimento prioritário e acompanhante no parto pelo SUS. Após o retorno ao trabalho, a mãe tem direito a 2 intervalos diários de 30 minutos para a amamentação até o bebê completar 6 meses. Reportagem Luciana Colares de Holanda.
3: E essas foram as notícias do governo federal.
4: Uma realização da Secretaria de Comunicação Social da Presidência da República.
3: Com produção da empresa Brasil de Comunicação.
4: Fique agora com o Minuto do TCU. Em seguida, as notícias do Poder Judiciário e do Congresso Nacional. Boa noite.
3: Boa noite para você e até amanhã.
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6: 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Você vai ouvir agora notícias do Poder Judiciário.
8: Supremo julga a ação sobre o poder de requisição do Ministério Público da União a órgãos da administração pública.
9: Para o STJ, acesso a sistema com dados contábeis não dispensa dever de prestação de contas de bens em condomínio.
8: Justiça determina que o governo federal e o estado de Sergipe implantem serviço especializado.

0: em doenças raras.
1: Boa noite, eu sou o Arthur Filho.
0: E eu sou Walter Lima.
1: Supremo Tribunal Federal julga ação sobre o poder de requisição do Ministério Público da União a órgãos da administração pública.
0: O julgamento busca definir até onde vai essa prerrogativa do Ministério Público da União e em quais situações ela pode ser exercida, delimitando se a administração pública é obrigada a atender integralmente ao pedido ou se pode recusá-lo.
1: Administrador de bens em condomínio, ou seja, em copropriedade, deve prestar contas ao outro condômino, mesmo que dados contábeis estejam disponíveis em sistema eletrônico.
0: Essa decisão é do Superior Tribunal de Justiça, o STJ. Fátima Uchoa.
2: Um irmão ajuizou ação contra o outro, pedindo a prestação de contas da administração dos imóveis de propriedade comum. A Justiça de Mato Grosso decidiu que o administrador tem o dever de apresentar as contas, e a terceira turma do STJ manteve esse entendimento. Segundo a relatora ministra Nancy Andrighi, o interesse de agir pressupõe a existência de controvérsia sobre a prestação das contas, e nesse caso, mesmo havendo sistema que permita o compartilhamento de informações, o administrador deve apresentar as contas de forma especificada e completa.
1: TST manteve condenação em caso de caseiro baleado durante assalto.
0: O empregador terá de pagar indenização por danos morais e materiais. Mila Amaral.
3: Um caseiro levou 3 tiros durante um assalto na fazenda onde ele trabalhava e morava, em Cruz Alta, no interior do Rio Grande do Sul. Ele ficou com sequelas e capacidade de trabalho reduzida. O trabalhador entrou na justiça e contou que não foi a primeira vez que a fazenda foi assaltada. E a justiça deu razão a ele. O Tribunal Regional do Trabalho condenou o proprietário a pagar R$30 mil por danos morais e R$70 mil por danos materiais. A fazenda recorreu, dizendo que a culpa era de terceiros. Mas a primeira turma do TST manteve a condenação e destacou que o dono sabia dos assaltos anteriores e, mesmo assim, não tomou nenhuma providência para aumentar a segurança dos trabalhadores. A decisão foi unânime.
1: Justiça Federal determina que União e o Estado de Sergipe implantem serviço de atenção especializada em doenças raras.
0: Decisão atende a pedidos do Ministério Público Federal em ação. Sabrine Menezes.
4: De acordo com o inquérito civil instaurado pelo MPF, Sergipe possui cerca de 120 mil pessoas acometidas por doenças raras. Dessas, aproximadamente 36 mil apenas em Aracaju e a maioria delas crianças. Com a decisão, o Estado e o município devem organizar e pactuar a linha de cuidado da rede de forma imediata e em até 4 meses. Além disso, Sergipe e Aracaju, junto com a União, têm até 8 meses para habilitar e implementar pelo menos um serviço de atenção especializada em doenças raras, além de estruturar a rede de atenção integral para pessoas com doenças raras. Em caso de descumprimento, foi fixada multa de R$5 mil.
1: O Tribunal Superior Eleitoral recebeu um grupo de criadores de conteúdos digitais para uma iniciativa voltada a combater a desinformação sobre as urnas eletrônicas.
0: O encontro se estendeu por toda a tarde dessa terça-feira e foi viabilizado por meio de uma parceria do TSE com a organização Redes Cordiais. Vitor Struck.
5: Juntos, os influenciadores somam 45 milhões de seguidores nas redes sociais. O encontro fez parte da iniciativa Confirma, 30 anos de urna eletrônica, e foi promovido pela organização Redes Cordiais, em parceria com o TSE e com o apoio do YouTube e do TikTok. A programação contou com visitas a espaços importantes do tribunal, como o local onde as urnas ficam armazenadas, o Museu do Voto, e também incluiu uma demonstração detalhada sobre o funcionamento dos equipamentos usados nas eleições. Ao final, os influenciadores participaram de uma roda de conversa com o presidente do TSE, o ministro Cássio Nunes Marques.
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1: A você, uma boa noite.
0: E até amanhã.
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8: Eu sou Paula Groba.
9: E eu sou Humberto Pinheiro.
8: E estes são os destaques de hoje do Jornal do Senado, que começa agora.
10: Governo e Congresso anunciam um acordo para votações prioritárias. Fim da escala 6x1, taxa das blusinhas, terras raras e PEC da segurança pública.
8: Congresso vai analisar duas medidas provisórias para reduzir impactos das tarifas americanas e alta do petróleo.
10: Projeto cria política nacional para apoiar adolescentes nos anos finais do ensino fundamental.
8: Boa noite.
11: Boa noite.
8: Após encontro com o presidente Lula e o presidente da Câmara dos Deputados, Hugo Mota, o presidente do Senado, Davi Alcolumbre, anunciou as prioridades do Congresso nos próximos dias. Entre os temas citados estão a votação da MP que acaba com a taxa sobre compras internacionais acima de $50. Alcolumbre afirmou que a MP da chamada taxa das blusinhas será votada na próxima semana.
10: Também terão prioridade de votação as propostas de emenda à Constituição, que acaba com a escala 6x1, e a PEC da Segurança Pública, que devem ser analisadas pela Comissão de Constituição e Justiça na semana de esforço concentrado do Congresso, a partir da próxima segunda-feira. Mais informações com o repórter Pedro Pincer.
12: O presidente do Senado, Davi Alcolumbre, afirmou que votará na próxima semana a medida provisória que acabou com a chamada taxa das blusinhas, imposto de importação de 20% sobre compras internacionais de até $50. O texto, segundo o senador, será analisado na Câmara e no Senado antes de perder a validade. Caso a votação não ocorra, o imposto voltará a ser cobrado em 9 de setembro. Alcolumbre reafirmou que a medida será pautada no esforço concentrado previsto para ocorrer entre 31 de agosto e 4 de setembro.
13: Nós vamos deliberar e ela virar lei para proteger milhões de brasileiros que usam desse instrumento para adquirir produtos muito baratos e terem qualidade de vida melhor.
12: Alcolumbre também disse que a Comissão de Constituição e Justiça vai analisar na próxima semana as propostas de emenda à Constituição que tratam da segurança pública e do fim da escala 6x1. Davi afirmou estar em contato frequente com o relator da mudança na escala de trabalho, senador Omar Aziz, do PSD do Amazonas.
13: Tenha compreensão da importância da matéria. Me disse que já está construindo um relatório para ser apresentado na próxima quarta-feira na Comissão de Constituição e Justiça.
12: Outra proposta que deve ser pautada na semana que vem é a que cria uma política nacional para os minerais críticos e estratégicos.
8: E o relator da PEC da Segurança Pública, senador Rogério Carvalho, do PT de Sergipe, anunciou que o texto não deve sofrer mudanças no Senado.
10: Já aprovado na Câmara, a proposta está na Comissão de Constituição e Justiça. Repórter Herman Kulitz.
14: O texto altera diversas regras da Constituição para ampliar a atuação da Polícia Federal, endurecer o combate às facções e milícias e reforçar o financiamento do Fundo Nacional de Segurança Pública e do Fundo Penitenciário Nacional, além de aumentar a integração e a cooperação de sistemas e órgãos de segurança pública. Em análise na CCJ, a proposta recebeu diversas emendas, como a do senador Sargento Reginauro, do PSDB do Ceará, que recomendava que os homicídios praticados por organizações criminosas não fossem julgados pelo Tribunal do Júri. Já a emenda do senador Hamilton Mourão, do Republicanos do Rio Grande do Sul, defendia a previsão de um sistema de informação sobre antecedentes criminais. Ambas foram rejeitadas, com o entendimento do relator de que não cabe a implementação dessas mudanças no texto constitucional. Além disso, na opinião do senador, alterar o que já foi aprovado pelos deputados somente atrasaria medidas que precisam ser tomadas contra a criminalidade organizada e iria na contramão da expectativa da sociedade. Porém, as modificações podem ser apresentadas na Comissão de Constituição e Justiça até a discussão final da matéria. O texto ainda precisa ser aprovado em dois turnos no plenário do Senado. Se passar sem alterações, será promulgado e começa a valer. Havendo qualquer mudança, a matéria deverá retornar para a Câmara dos Deputados.
8: O Congresso também vai analisar duas medidas provisórias editadas pelo governo federal para tentar reduzir os impactos das tarifas americanas e da alta internacional do petróleo.
10: As duas medidas provisórias já estão em vigor, mas precisam ser aprovadas por deputados e senadores para continuar valendo. Repórter Patrícia Oliveira.
11: Uma das medidas permite que empresas afetadas pelas novas tarifas impostas pelo governo americano prorroguem por até um ano o cumprimento de compromissos de exportação, com a suspensão de tributos. Já a outra medida libera 3 bilhões de reais para subsidiar a produção e a importação de diesel e gasolina, diante dos efeitos dos conflitos no Oriente Médio sobre o preço do petróleo. Para Carlos Pio, professor de Relações Internacionais da UNB, as medidas são importantes neste momento de emergência, mas o país precisa também adotar estratégias a longo prazo.
15: A gente precisa aumentar a produtividade da economia como um todo, é reforçar as qualificações dos trabalhadores e ampliar o comércio com os outros parceiros de qualquer lugar do planeta, em qualquer setor.
11: As duas medidas provisórias já estão em vigor, mas precisam ser aprovadas por deputados e senadores para continuar valendo.
8: A adolescência é uma fase de muitas transformações e desafios que podem refletir diretamente no desempenho e na permanência dos estudantes na escola. Para apoiar o desenvolvimento dos alunos nessa etapa da vida, um projeto de lei propõe criar a Política Nacional Escola das Adolescências. A proposta é do senador Camilo Santana, do PT do Ceará, ex-ministro da Educação, e está em análise na Comissão de Educação. Pelo texto, a política será voltada aos anos finais do ensino fundamental, do sexto ao nono ano. A ideia é tornar a escola mais atrativa, acolhedora e conectada à realidade dos adolescentes, com estratégias de apoio técnico e financeiro.
10: A medida também busca reduzir as taxas de reprovação e abandono escolar, especialmente no período de transição para o ensino médio. O senador Camilo Santana destaca ainda a importância da educação em tempo integral. Segundo ele, ampliar a permanência de crianças e jovens na escola pode trazer mais benefícios não apenas para a educação, mas também para a segurança.
16: Porque além de dar oportunidade para o nosso jovem passar o dia na escola, fazer as refeições, praticar esporte, é a maior política de prevenção à violência. É você ter a meninada toda na escola nesse país.
8: O Senado também analisa um projeto que cria o programa Escola Sem Partido. De autoria do senador Magno Malta, do PL do Espírito Santo, a proposta altera a Lei de Diretrizes e Bases da Educação para incluir novos princípios e regras para o ensino. O texto prevê a garantia da pluralidade de ideias, da liberdade de crença e da liberdade de consciência. Também proíbe professores de promoverem em sala de aula determinadas concepções ideológicas ou políticas.
10: A proposta está em análise na Comissão de Direitos Humanos, onde é relatada pelo senador Sargento Reginauro, do PSDB do Ceará. Depois, o projeto ainda deve passar pela Comissão de Constituição e Justiça e pela Comissão de Educação.
17: Eleições 2026.
8: As eleições deste ano vão contar com a participação de mais pessoas idosas em relação a 2022.
10: O aumento segue a tendência de envelhecimento populacional apontada pelo IBGE. Repórter Lana Dias.
18: O número de eleitores idosos cresceu cerca de 14% desde as eleições de 2022. Neste ano, 37 milhões e meio poderão votar. Para aqueles entre 60 e 69 anos, o voto é obrigatório, mas acima dos 70 anos, a participação é facultativa. O senador Fernando Dueire, do PSD de Pernambuco, reforçou a importância do voto da terceira idade.
19: A democracia precisa ouvir todas as gerações. Os mais jovens representam o futuro, mas aqueles que são mais experientes carregam uma parte importante da memória e da construção do nosso país.
18: Para a Dorci Antônia de Carvalho, de 83 anos, a participação não deve se limitar ao voto obrigatório.
20: Eu acho que todo mundo que tem mais de 60 anos, 70 anos, devia continuar votando. Eu tenho certeza, temos amigos também que já combinaram, vão votar.
18: O aumento do eleitorado idoso segue a tendência de envelhecimento populacional no Brasil. De acordo com o IBGE, a população com 60 anos ou mais subiu de 11,3% para 16,6% de 2012 a 2025.
10: Com edição de Paula Groba e trabalhos técnicos Eliseu Caires, o Jornal do Senado fica por aqui. Acompanhe agora as notícias da Câmara dos Deputados. Boa noite.
8: Boa noite e até amanhã.
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2: Comissão analisa projetos que reduzem impacto ambiental de plásticos.
21: Deputados aprovam parecer da subcomissão sobre segmento de estética.
2: Parlamentares apresentam medidas de proteção à criança e adolescente.
21: Boa noite. Jefferson Rodrigues, do PSDB de Goiás, propõe novas obrigações para plataformas digitais no combate à exploração sexual de crianças e adolescentes na internet. Ele explica que o texto cria canais de denúncia e respostas rápidas às vítimas e aos órgãos de segurança.
2: Para facilitar a investigação desses crimes, a proposta de Jefferson Rodrigues inclui mecanismos de preservação de registros, metadados e informações de usuários suspeitos. O deputado avalia que a medida amplia a capacidade de identificar os responsáveis e reunir provas no ambiente digital.
21: Está em análise projeto que cria o Programa Nacional Ampara, voltado à prevenção da violência contra crianças, adolescentes e mulheres nas escolas. A proposta de Helena Lima, do PSD de Roraima, prevê formação de profissionais e articulação entre escolas, famílias e segurança pública.
2: O projeto de Helena Lima orienta estudantes sobre como identificar situações de violência e conhecer canais de denúncia e proteção. Para a deputada, a medida busca fortalecer a cultura de paz e o respeito no ambiente escolar.
21: A punição de crimes contra a dignidade sexual praticados com abuso de autoridade é reforçada em projeto apresentado por Samuel Viana, do União de Minas Gerais. A proposta aumenta pela metade a pena por importunação sexual quando o agressor se valer de posição de supervisão sobre a vítima.
2: Samuel Viana aponta que a mudança alcança relações em ambientes educacionais, esportivos, religiosos, culturais e assistenciais, mesmo sem vínculo formal de emprego. O texto também amplia as situações em que a autoridade exercida sobre a vítima pode elevar a pena dos crimes contra a dignidade sexual.
21: Dr. Ismael Alexandrino, do PSD de Goiás, apresentou o projeto que torna crime dar, escondido ou à força, substância química que reduz a capacidade de reação de alguém, prática conhecida como Boa Noite Cinderela. De acordo com o projeto, o autor poderá ficar preso de 3 a 6 anos.
2: Dr. Ismael Alexandrino alega que o Brasil ainda não possui tipificação penal específica para essa conduta, o que gera impunidade. Para o deputado, o projeto muda isso ao obrigar a coleta imediata de exames, criar um cadastro nacional de ocorrências e a elaboração de campanhas permanentes de prevenção.
17: Justiça.
21: Está em análise projeto de Fábio Choquete, do União de Santa Catarina, que estabelece restrições ao exercício da advocacia por cônjuges, parentes e sócios de magistrados. De acordo com o deputado, a proposta visa ampliar a transparência e evitar conflitos de interesse.
2: O texto de Fábio Choquete permite que partes questionem o patrocínio de causas diante de possíveis vínculos com magistrados. A proposta ainda estabelece sanções, incluindo a exclusão da OAB para advogados que descumprirem as vedações.
17: Saúde.
21: É de autoria de Juarez Costa, do Republicanos de Mato Grosso, o projeto que estabelece diretrizes para o atendimento pelo SUS de mulheres que passam pelo climatério e menopausa. A proposta prevê acompanhamento integral com atuação da atenção primária e acesso a diferentes tratamentos.
2: Juarez Costa ressalta que a matéria prevê também oferta de terapia hormonal pelo SUS quando houver indicação clínica. O deputado acredita que a medida pode reduzir desigualdades no atendimento e ampliar o acesso das mulheres aos cuidados necessários nessa fase da vida.
17: Habitação.
21: Aline Gurgel, do União do Amapá, requer a criação de uma comissão especial para analisar o projeto que trata do financiamento de imóveis urbanos durante situações de emergência sanitária. A proposta suspende as parcelas de financiamentos durante esse período.
2: O projeto também determina que não sejam cobrados juros ou multas durante a suspensão e amplia o prazo para financiamento do Minha Casa Minha Vida. Aline Gurgel lembra que a medida foi apresentada durante a pandemia de Covid-19 para reduzir o impacto da crise sobre as famílias.
17: Esporte.
21: Milton Vieira, do Republicanos de São Paulo, quer garantir imunidade tributária para entidades esportivas sem fins lucrativos. O deputado defende equiparar essas organizações às instituições de educação e assistência social, desde que cumpram os requisitos previstos em lei.
2: A proposta de Milton Vieira abrange entidades certificadas dos movimentos olímpico, paralímpico, clubístico e educacional. Para o deputado, a imunidade pode fortalecer projetos esportivos, ampliar a inclusão social e contribuir para a formação de atletas e cidadãos.
17: Ciência e tecnologia.
21: Rui Falcão, do PT de São Paulo, apresentou relatório favorável ao projeto que amplia o uso de recursos destinados à ciência e tecnologia para financiar iniciativas inovadoras. Ele recomenda aprovação por considerar que a proposta aproxima a pesquisa científica do setor produtivo.
2: Rui Falcão avalia que a medida pode fortalecer empresas de tecnologia e aumentar a competitividade brasileira. O parlamentar afirma que a parceria entre universidades, empresas e governo contribui para a transformação de pesquisas em produtos e serviços para a população.
17: Economia.
21: A Receita Federal anunciou na Câmara mudanças no programa de compras do exterior para evitar a entrada de produtos irregulares. A repórter Silvia Munhato tem mais informações.
3: Ainda este ano, a Receita Federal deve adotar um sistema que vai excluir do seu programa de compras no exterior o remessa conforme as plataformas de comércio internacional que permitirem a venda de produtos subfaturados, falsificados ou que apresentem outros tipos de ilegalidades. A fiscalização das encomendas será aprimorada ainda este ano com o uso de inteligência artificial para analisar o conteúdo dos pacotes. Um dos objetivos é evitar a fiscalização apenas quando a encomenda chega no país, porque a quantidade de remessas não para de crescer. Também será minimizado o problema de vazamento de dados dos destinatários, que acabam sendo alvo de golpes. O deputado Júlio Lopes, do PP do Rio de Janeiro, elogiou o trabalho da Receita e afirmou que é preciso tratar a pirataria de forma especializada em todos os órgãos públicos e citou o problema de sementes fabricadas em desacordo com a regulação nacional.
4: Os caminhões de sementes transgênicas feitas fora das regras e fora das normas são aprisionados e não há conhecimento da Polícia Rodoviária Federal, nem da Polícia Federal, nem de órgão nenhum para fazer a apreensão da mercadoria. Então, esses têm sido liberados e são casos gravíssimos porque essas sementes, quando feitas fora de norma, elas podem gerar pragas, gerar deformações nas colheitas brasileiras, enfim, no meio ambiente como um todo. Né?
3: O deputado sugeriu ainda que a Receita cruze dados dos 47 milhões de CPFs que fazem compras no exterior com as suas rendas declaradas. Segundo ele, isso deverá revelar irregularidades. De acordo com a Receita Federal, as encomendas do exterior passaram de cerca de 30 milhões de pacotes em 2019 para mais de 200 milhões em 2023. Para este ano, é esperada uma arrecadação recorde com as encomendas, equivalente a 10% de todo o volume importado pelo país, ou 5 bilhões de reais. Da Rádio Câmara de Brasília, Silvio Minhato.
2: Carlos Chiodini, do MDB de Santa Catarina, defende a transferência para Brasília da sede do órgão responsável por regular e fiscalizar o mercado de valores mobiliários no Brasil. O projeto prevê que a mudança da Comissão de Valores Mobiliários seja feita de forma gradual, em até 4 anos.
21: Para Carlos Chiodini, a transferência aproxima a CVM de outros órgãos federais sediados em Brasília, facilitando a articulação entre as instituições. O projeto também assegura aos servidores da autarquia no Rio de Janeiro a opção de se transferir para Brasília ou de permanecer no estado.
2: Stefano Aguiar, do PSD de Minas Gerais, apoia a criação da Frente Parlamentar em defesa do mutualismo, sistema em que as pessoas se associam para compartilhar custos e oferecer proteção patrimonial umas às outras. A proposta, segundo o deputado, é uma alternativa aos seguros tradicionais.
21: A frente pretende reunir parlamentares, governo, empresas e entidades do setor para acompanhar a regulamentação da proteção patrimonial mutualista. Stefano Aguiar acredita que a iniciativa pode ampliar o acesso dos brasileiros a uma opção de proteção competitiva.
17: Comissões.
2: Comissão de Trabalho aprova relatório da subcomissão sobre o setor de estética. A repórter Maria Neves traz os detalhes da medida proposta.
1: A Comissão de Trabalho da Câmara aprovou o relatório final da Subcomissão Especial sobre o Setor de Estética, elaborado pela deputada Soraya Santos, do PL do Rio de Janeiro. Além de um projeto de lei que altera a regulamentação das atividades dos profissionais do setor, a relatora apresentou recomendações aos poderes executivo. Soraya Santos argumenta que as interpretações da legislação vêm dificultando o exercício dos profissionais de estética.
5: Estudante de faculdade de estética, migrando para outras carreiras, para biomedicina ou para medicina, passando dificuldades, por exemplo, com a compra de insumos. Porque se eu não sou reconhecida, eu não posso comprar. É humilhante eu fazer um curso universitário regulamentado por um órgão público e eu ter que precisar de uma outra pessoa para assinar a compra do material que eu quero trabalhar. Para piorar, a Anvisa e as vigilâncias sanitárias não reconheciam a profissão quando a competência delas não é reconhecer. Quem reconhece profissão é a lei. E o Congresso aprovou a profissão.
1: Como forma de solucionar interpretações divergentes, a relatora sugere inserir expressamente na lei que os esteticistas são profissionais da área de saúde para todos os efeitos legais. Outro problema detectado pela subcomissão, segundo Soraya Santos, foi a falta de um currículo nacional que padronize a formação de esteticistas e cosmetólogos. Por isso, ela sugere ao Ministério da Educação que elabore diretrizes curriculares específicas para todos os cursos da área, além de criar mecanismos de certificação técnica para profissionais já formados. A proposta também permite a atuação de profissionais formados em outras áreas da saúde, como esteticistas, desde que façam pós-graduação na área ou passem por exame de proficiência. Da Rádio Câmara de Brasília, Maria Neves.
22: Trabalho.
21: Nicolete, do PL de Roraima, apresentou o projeto que permite a servidores públicos atuarem como microempreendedores individuais. A proposta condiciona a atividade à inexistência de conflito de interesses com as funções exercidas no serviço público.
2: Nicolete afirma que a proibição atual pode levar servidores que realizam atividades nas horas de folga à informalidade. Para ele, a mudança estimula a formalização de pequenos negócios e preserva o funcionamento do serviço público por meio de regras definidas por cada ente federativo.
22: Transportes.
21: Danley de Deus Interhols, do PSD do Rio Grande do Sul, pede a realização de uma audiência para discutir a concessão da BR-285 no trecho entre Passo Fundo e a região de Ijuí. A proposta prevê a participação de representantes do governo, de órgãos de transporte e de prefeitos.
2: Danley de Deus Interhols argumenta que a concessão pode acelerar investimentos como duplicação de trechos, construção de terceiras faixas e melhoria da sinalização. Ele afirma que as mudanças podem aumentar a segurança na rodovia e fortalecer a logística e a economia da região.
22: Desenvolvimento regional.
21: Júlio César, do PSD do Piauí, defende projeto que isenta permanentemente os consumidores que produzam a própria energia renovável de pagar pelo uso da rede de distribuição. O texto acaba com a cobrança gradual sobre a energia solar excedente devolvida ao sistema.
2: Júlio César entende que a medida corrige uma distorção que é a cobrança pela energia injetada na rede. Segundo o parlamentar, o objetivo é garantir segurança jurídica, democratizar o acesso à energia limpa e incentivar novos investimentos sem sobrecarregar o cidadão.
22: Agricultura.
21: O projeto de Paulo Teixeira, do PT de São Paulo, proíbe a exportação de animais vivos destinados ao abate ou à engorda. Ele explica que a medida busca reduzir o sofrimento dos animais durante transportes de longa distância e reforçar as políticas de proteção e bem-estar animal.
2: Segundo Paulo Teixeira, a proposta também pretende estimular o processamento da produção pecuária no país, contribuindo para a geração de empregos, renda e arrecadação. A proibição não se aplica a animais destinados à reprodução, pesquisa, melhoramento genético ou conservação de espécies.
22: Votação.
21: A Comissão de Desenvolvimento Econômico da Câmara aprovou dois projetos para reduzir o impacto ambiental no uso de plásticos. Uma das propostas prevê a diminuição gradativa dos microplásticos em cosméticos e produtos de higiene pessoal, como informa o repórter Luiz Cláudio Canuto.
0: Dois projetos sobre redução do impacto ambiental do uso de plásticos foram aprovados pela Comissão de Indústria e Comércio da Câmara dos Deputados. Um deles obriga a classificação dos plásticos usados em produtos produzidos no Brasil ou importados, e o outro projeto trata da redução de microplásticos em cosméticos e produtos de higiene pessoal. A proposta que trata da classificação dos plásticos trata também de reciclagem. O texto aprovado foi apresentado pelo relator, deputado Alexandre Lindenmayer, do PT do Rio Grande do Sul, e muda a Política Nacional de Resíduos Sólidos, com metas progressivas de reciclagem das embalagens. Pela versão aprovada, em até 5 anos, 10% das embalagens plásticas devem ser recicladas. O texto prevê ainda incentivos fiscais para indústrias que usem materiais com desempenho ambiental. A proposta foi inspirada em regulamento da União Europeia. Para o relator, Alexandre Lindenmayer, a regulação é necessária para evitar que o Brasil se torne um depósito de materiais banidos em outros países.
6: A poluição plástica não é apenas um problema visual ou ambiental, mas uma emergência de saúde pública. Estudos recentes têm confirmado a presença de polímeros em tecidos cardíacos humanos e na placenta, elevando o risco de doenças crônicas não transmissíveis, como doenças cardiovasculares.
0: O projeto ainda vai ser analisado pelas Comissões de Defesa do Consumidor e de Constituição e Justiça. Já o outro projeto aprovado, sobre redução gradual e eliminação total do uso de microplásticos em cosméticos e produtos de higiene pessoal, foi para a Comissão de Meio Ambiente. A Comissão de Indústria e Comércio seguiu o voto do relator, deputado Marcelo Queiroz, do PSDB do Rio de Janeiro. O texto considera microplásticos as partículas sólidas, sintéticas, insolúveis em água e não biodegradáveis, com dimensões inferiores a 5 milímetros, de origem petroquímica e colocadas intencionalmente em cosméticos e produtos de higiene pessoal com funções esfoliantes, abrasivas, de limpeza ou de alteração de textura. São ingredientes comuns em esfoliantes faciais e corporais, shampoos, cremes dentais e sabonetes. O relatório de Marcelo Queiroz foi lido pelo deputado Alexandre Lindenmayer.
6: Esses microplásticos estão presentes em produtos cosméticos ou de higiene pessoal com funções esfoliantes e abrasivas, por exemplo, ao serem utilizados e descartados, geram um significativo fator de poluição em águas superficiais com grande potencial de risco à saúde humana. Nestes casos, uma das soluções recomendadas é justamente a de que o poder público atue de forma a regulamentar ou mesmo proibir as atividades responsáveis por causar esse dano coletivo.
0: Pela proposta, o cronograma progressivo de redução a ser cumprido por fabricantes, importadores e formuladores é de 30% em até 3 anos, 60% em 5 anos, 90% em 7 anos e a eliminação total em 10 anos. O cronograma pode ser ajustado com justificativa técnica quando não houver insumo alternativo com o mesmo desempenho, risco à segurança do consumidor na substituição ou impactos ambientais adversos do insumo que substituiria. A proposta ainda vai ser analisada pelas Comissões de Meio Ambiente e de Constituição e Justiça. Da Rádio Câmara de Brasília, Luiz Cláudio Canuto.
22: Meio Ambiente.
7: Projeto de delegado Matheus Laiola, do União do Paraná, cria o programa local seguro para animais vítimas de maus tratos. A proposta prevê acolhimento imediato, atendimento veterinário e manutenção dos animais resgatados em ações policiais, fiscalizações ou decisões judiciais.
21: Delegado Matheus Laiola incluiu no texto que o responsável pelos maus tratos deverá arcar com as despesas de resgate e tratamento do animal. O projeto permite que hospitais e clínicas veterinárias, universidades e abrigos possam se credenciar para receber os animais resgatados.
7: A prevenção de maus tratos contra animais é o foco de projeto apresentado por Fábio Macedo, do Podemos do Maranhão. O texto inclui nos currículos escolares conteúdos sobre direitos dos animais, além de ações educativas voltadas ao respeito e à proteção da vida animal.
21: Fábio Macedo também propõe que adolescentes responsáveis por atos de violência contra animais cumpram serviços comunitários, de preferência em entidades de proteção e saúde animal. A proposta ainda institui o 4 de outubro como Dia Nacional da Proteção, Respeito e Empatia com os Animais.
7: Termina agora o jornal Câmara dos Deputados, produzido pela Rádio Câmara, com trabalhos técnicos de Everson Urani e a apresentação de Márcio Aquiles Sardi e Val Monteiro. Boa noite.
21: Uma boa noite para você. A Voz do Brasil volta amanhã.
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0: Meu Deus do céu. Bom dia, gente. Deixa comigo, minha gente querida e amada de toda a região dos Lagos, Baixada Litorânea e Costa do Sol. Está entrando no ar mais uma edição do programa Renata Cristiane Online. Muito obrigada pela sua audiência, você que está me ouvindo, você que está nos acompanhando por aqui, né? Nosso operador aqui da mesa completamente distraído, né? Ele não viu que a gente tinha entrado no ar, se atrapalhou aqui. E a gente já começa pedindo desculpa, mas...
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0: Além de pedir desculpa para você que está me ouvindo por aqui, eu quero agradecer a Deus Pai Todo-Poderoso, né? Começar os trabalhos lá agradecendo a Deus pela oportunidade de estar viva por mais um dia, trabalhando para você, minha amiga, para você, meu amigo, muito bem parado aí na 88,7 RCFM, sintonizando a região. Vamos juntos até o meio-dia e meia. Muita notícia por aqui, lembrando que a partir de sexta-feira tem propaganda eleitoral gratuita, então a gente encerra um pouquinho antes do meio-dia, tá? Uns minutinhos antes do meio-dia. Mas hoje nós vamos ter por aqui Maria Inês, ela que vai falar sobre o Festival Gastronômico de Cabo Frio, que está começando hoje, hein? É, vai ter uma programação de show maravilhosa para você curtir ali a Vila Gastronômica, que fica justamente ali naquela Avenida da Moringa, ali no terminal de Transatlântico, né? Além disso, também vamos receber o Gugu. O Gugu, que é secretária adjunto PCD e do Autista, vem falar sobre essa causa, a causa autista, que inclusive tem um espaço novo aqui em Cabo Frio. A gente vai ter a oportunidade de falar com o Gugu, ele que também tem uma história incrível de superação e tem feito um trabalho na defesa dos PCDs, políticas públicas voltadas para PCDs e também os autistas da nossa cidade. Além disso, também nossa equipe de reportagem trazendo muita informação para você que não tem tempo a perder. A gente está indo para Araruama. Ontem tivemos por lá para acompanhar a prefeita que fez a entrega do armamento letal para um pelotão de 30 guardas municipais. O pessoal já está chamando até a tropa de elite da guarda municipal. Mas hoje a gente volta por lá para falar de quê? Da Expo Araruama, que está começando nesse final de semana com cada show incrível, uma programação maravilhosa. Jacques Duarte já disse que o final de semana vai ser de tempo bom. Hoje está indo embora esse clima aí de São Paulo da Garoa. E esse final de semana vai ter uma programação incrível, não só em Araruama, como aqui em Cabo Frio. E a gente vai trazer todos os detalhes para você. Não é isso, Vini Marques?
1: Exatamente.
0: Olha aí, ó, tá atrapalhado você hoje, né? Porque é quinta-feira.
1: Não, eu me atrapalhei porque eu botei a abertura ali, isso aí, só que eu não botei a...
0: Tá bom, vamos lá.
1: Não botei o break,
0: bom
1: acontece.
0: Bom dia, Vini.
1: Acontece nas melhores famílias. Acho que todo mundo erra, né?
0: Todo mundo erra sempre. Todo mundo erra, tá certo, é. Vamos por aqui trazendo muita informação pra você que não tem tempo a perder. Olha aí, ó, hoje também temos aqui... os nossos repórteres, eu pedi pro João dar um pulo lá na rodoviária de Cabo Frio. Por que aquela rodoviária tá uma vergonha? Olha, gente, tudo bem que agora a gente tá com a energia toda voltada pra esse negócio de aeroporto. Ah, que tá vindo avião de Belo Horizonte. Ah, tá vindo avião de Guarulhos. Mas e o transporte rodoviário? Aquela rodoviária de Cabo Frio tá uma pouca vergonha aquilo ali, gente.
1: Tá meio abandonado, né?
0: Tá meio abandonada tô eu. Aquela rodoviária ali tá entregue às moscas baratas, às pessoas, aos dependentes químicos, né?
1: Vai abrir ali dois um restaurante, um Burger King, não?
0: Pois é. Agora não tem menor condição. Eu não sei quem é que tem que tomar pé daquela situação, mas desde que eu sou criança, aquela rodoviária de Cabo Frio é feia. Olha que eu nem morava aqui quando eu era criança, hein?
1: Olha, pra você ver.
0: Tá na hora, né, gente? Ô, Serginho...
1: Uma cidade tão moderna.
0: Pelo amor de Deus, né, Serginho? Você que é um cara todo caprichoso com tudo, o cara pega um busão, chega naquela rodoviária ali, pensa que tá chegando onde? Não é na cidade mais linda do mundo.
1: Tá arriscado até desistir. Não, vou voltar. Vou ficar.
0: Não é na cidade mais linda do mundo, meu amigo. Então, na boa. Eu tô gostando de ver que você tá querendo caprichar tudo, botar tudo bonitão, focado, negócio de avião vai ser incrível. Mas e a rodoviária? O Buser tá dando de 10-0 na rodoviária de Cabo Frio. A estrutura do Buser oferece mais comodidade, segurança e tranquilidade pros usuários.
1: Exatamente.
0: Eu não sei quem é o responsável. É o Estado, vai esperar o Estado. Tá essa confusão aí que a gente não sabe, né? O governador interino mandou 6 mil fantasmas embora. Agora vai ser uma assombração tremenda
1: tá
0: no
1: doido,
0: estado do
1: gente.
0: Rio de Janeiro. Tô até com melhor andar com patuá aí, com uma bíblia
1: só.
0: De batuá, que vai ser um tal de assombrando tanto fantasma. Então o homem tá mais preocupado em mandar embora funcionário fantasma, que é justo.
1: É, faz sentido.
0: Do que
1: melhor
0: resolver
1: o orçamento,
0: essas demandas.
1: Né?
0: Como é que resolve isso? Não é possível. Será que a prefeitura não pode dar uma garibada ali, não, gente? Fazer um acordo, ô Serginho, buscar esse pessoal. Olha, eu nem sei, eu já devo ter feito uma meia dúzia de reportagens referente ao abandono da rodoviária de Cabo Frio. Não é de hoje e ela só degrada, cada vez mais decrépita. Ah, que vai melhorar no ano que vem. Ah, meu Deus do céu, aquilo ali qualquer dia desse vai cair. Entendeu? Matar um bocado de gente ali. Então eu pedi pro João ir lá dar uma olhada nessa rodoviária. Fala a verdade, aquela rodoviária não representa Cabo Frio. Outro dia alguém veio falar assim, essa rodoviária só não perde pra de Macaé. Lê do engano, até de Macaé tá mais bonita, formosa, já teve reforma lá. A de Cabo Frio não dá não, gente, sinceramente. A de Cabo Frio tá horrorosa, insalubre, insegura e, ó... A pessoa para ali, quer tomar um cafezinho, fica até assim, entendeu? Porque não sabe, não tem tranquilidade. Os bancos tudo abandonado, sinceramente. Mas não é só sobre isso que a gente vai falar, não. A gente tem outras informações para tratar.
1: Ferrugem, né? Também demais, né?
0: Ferrugem é o apelido da rodovia. Tétano. A rodoviária de Cabo Frio já deveria ser apelidada de Tétano. Não tem condição de uma mulher descer de um ônibus de noite nessa rodoviária, gente. Fez uma baldeação, veio de outra cidade, por exemplo, veio de São Paulo, pegou um ônibus lá em São Paulo de manhã pra chegar à noite aqui em Cabo Frio, como é que faz? Sinceramente, eu mesma, quando tenho que pegar ônibus pra vir pela rodoviária de Cabo Frio, eu tenho medo, não me sinto segura. Tô enganada, minha amiga, você que é ouvinte? Não é verdade? Então vamos seguindo por aqui. Olha, ontem nós tivemos uma atividade muito bacana em alusão ao Agosto Lilás que aconteceu no Cáritas. Foi um encontro de mulheres lésbicas organizado ali pela Prefeitura de Cabo Frio através da Bárbara Barroso, a superintendente LGBTQIAPN+, do município de Cabo Frio, junto com o grupo Cabo Frio, junto com Lesbi Lago, junto com Mães em Transição. Olha, uma galera bacana pra caramba. Vini teve por lá, comeu pra caramba.
1: Comida boa, hein?
0: A gente só ouviu o Vini
1: torta
0: falar assim,
1: torta, que beleza. Torta salgada.
0: Vini, ninguém perguntou.
1: Que beleza, hein?
0: Ninguém perguntou o cardápio, Vini.
1: Nossa, uns bolinhos gostosos. Bolo de cenoura com chocolate.
0: Que beleza, só ouviu o Vini.
1: Que beleza, hein?
0: Era a única lésbica no meio falando que beleza.
1: Que beleza.
0: O pessoal achou que o Vini era um...
1: Homem trans.
0: Um homem trans. Ele é um homem trans? Não, não é. Ele é só um guloso, cara de pau aqui no meio mesmo.
1: Aonde tem coquetel, eu vou. Tô nem aí.
0: Tava lá, mas foi legal pra caramba.
1: Foi muito legal, né?
0: Foi legal.
1: Que rolê legal.
0: É, uma oportunidade da gente ouvir.
1: Muitas experiências legais que a gente ouviu, assim. Legais não, né? Chatas, mas foram legais porque... Houve superação, né? Quando há superação, torna-se legal.
0: E o Cáritas, que já foi um lugar muito homofóbico, hoje recebe todo mundo de braços abertos.
1: Exatamente.
0: Parabéns à Secretaria de Cultura, que abre seus espaços para todo tipo de debate, seja da comunidade LGBT, como da comunidade evangélica. Esse papel, ninguém pode negar que está sendo feito pela Secretaria de Cultura, e a gente tem que falar quando é bom. Quando é bom,
1: verdade.
0: É bom. Quando é ruim, é ruim.
1: E a Paulinha Azevedo deu um show lá, né?
0: Cantou pra caramba. Ela canta demais, né? Ela é brava.
1: Caramba, ainda teve uma cantora especial pra fazer uma apresentação.
0: Meire
1: arrebentou.
0: Cantora.
1: Lançou um Somos Tão Jovens.
0: Podemos fazer da próxima vez um karaokê da Meire.
1: Caraca, mas a Meire arrebentou. Vamos sabia que ela era tão cantora assim, não.
0: Vamos lançar a Meire na RC Produções.
1: Temos que lançar.
0: Olha aqui, vou trazendo informações da coluna Boca Miúda, Daniela Soares. Arma a primeira guarda municipal do interior, hein? Teve gente discutindo nas redes sociais. Ah, que Tanguá! Ah, que Cabo Frio! Gente, arma letal é Araruama, tá? As outras são armas de menor potencial de letalidade. E diga-se de passagem que muitos dos prefeitos estão preparando a sua tropa. Por isso fizeram aquisição de armas de menor poder letal para depois escalar para arma letal. A Dani não, a Dani já foi direto no pá, pum, pá, pá. tiro, porrada, bomba.
1: É.
0: Você viu que a mulher luta boxe, né?
1: Não tá, luta boxe.
0: Eu fico olhando pra ela assim, com aquela cara de nossa, boazinha, baixinha. Mulher braba pra caramba.
1: É.
0: Botou Chiquinho pra correr. Falo nada. Aliás, falo tudo, né?
1: Você
0: ninguém
1: vê,
0: me
1: né?
0: segura. Olha, o Garotinho e Magdala pegam a estrada eleitoral em São Pedro e Cabo Frio. Vão estar fazendo uma caminhada aqui em Cabo Frio. Vamos pro Jardim Esperança aqui em Cabo Frio.
1: É, Jardim Esperança é um bom lugar pra fazer uma caminhada
0: política. É, porque né? o Garotinho, ele pavimentou todo o Jardim Esperança. Então ele tem ali uma capilaridade ainda. Ele tem um potencial eleitoral ali. Aí Magdala vai ver se consegue também pegar uma carona. Porque apesar dela ter sido prefeita há bem pouco tempo, é impressionante. A rejeição de Magdala.
1: É muito
0: né?
1: grande, né? Gigante. O povo não gosta dela.
0: Não gosta dela, né? Também não é.
1: Até quando ela era prefeita, ela já era bem rejeitada, né? Então a pessoa no cargo de prefeito já é rejeitado, depois que perde o cargo, então já fica mais difícil.
0: Muitos problemas, muitos escândalos. Até hoje a gente não sabe pra onde foi parar aqueles 55 milhões que o governo federal mandou pra saúde.
1: Pra saúde, é verdade.
0: O povo tá procurando até hoje. Tá no seu bolso aí, Vini?
1: Não.
0: Será que foi parar no bolso do Vorcaro?
1: Será?
0: Será?
1: O Vorcaro? Mas tudo o Vorcaro...
0: O Vorcaro era um investidor milagroso.
1: É, né? Será? É transformar 55 milhões em 1 bilhão.
0: Oh! Né? Mas, bom, de qualquer maneira, estarão os dois hoje caminhando pelo Jardim Esperança. Além disso também, olha aí, outra informação é que Fábio do Pastel recebe nova comandante da companhia da PM. Agora São Pedro Aldeia tem uma comandante de companhia.
1: Desculpa aí, hein?
0: É histórico, Vini.
1: É histórico, é?
0: Já tivemos uma mulher comandante.
1: Em Cabo Frio.
0: Em Cabo Frio.
1: Em São Pedro da Aldeia.
0: Primeiro. Agora é uma mulher que comanda a companhia. Isso não tem, não.
1: Ah, é, né?
0: Companhia é aquele destacamento da polícia.
1: Ah, é o que controla os batalhões.
0: A comunidade ali, entendeu? Fica aquele destacamento da polícia militar comandado por uma mulher.
1: Em São Pedro da Aldeia.
0: Em São Pedro da Aldeia. E o que é legal é que foi celebrado com muita energia.
1: É claro, mas tem que ser,
0: tem
1: ué.
0: Tem que ser, não tem?
1: Ué.
0: É mais uma mulher ocupando
1: lugar de mulher é onde ela quiser.
0: Justamente, justamente. Alexandre Martins comemora o top 15 ambiental e líder da região dos lagos. É, a gente tá falando do prefeito de Búzios. Já o Luciano Silva estreia a aposta em motos. Ele que assumiu a Secretaria de Turismo de Iguaba Grande. Além de moto, vai ter churrasco, casa cheia no feriadão. Aí, meu amigo, você... não vou falar um negócio pra você. Você combina churrascão, rock and roll, pop rock, aquelas motos maravilhosas.
1: Capital inicial ainda.
0: Não, aí é capital inicial em Búzios.
1: É em Búzios?
0: Mistura as coisas, tá vendo?
1: Ah, eu misturei.
0: Você não tomou café aqui, não?
1: Eu tô tomando agora.
0: Você tá distraído, neném. Tá sem comer de manhã.
1: Tô meio devagar leitinho, hoje.
0: Tomou seu iogurte.
1: Aquele, vou tomar, aquele, já trouxe. Tá
0: aquele
1: aqui.
0: Copão de iogurte de
1: tá aqui, ó.
0: 500ml que você toma todo dia de manhã pra um manter as lombriguinhas em dia.
1: Tá aqui, eu vou...
0: Pois é. Mas esse daqui, Iguaba Grande, tá fazendo um festival de BBQ.
1: Ah, aí é o de churrasco.
0: É, que vai ter também rock and roll, moto, tudo junto.
1: Que beleza, hein?
0: É, vai ser uma doideira. Luciano Silva já chegou chegando, hein? Uma outra informação também, o Iron Freixo e o Pedro Caju avançam na regularização lá no Sabiá, hein? Distrito de Arraial do Cabo desenvolvendo cada vez mais e Condetu reunindo 13 municípios. Em setembro, o objetivo é integrar os municípios quando o assunto é turismo. Tá na hora, né, Vini?
1: Exatamente.
0: Uma coisa que eu acho fundamental é a gente tentar combinar esse negócio do calendário de eventos, né? Porque antes ninguém tinha calendário.
1: É.
0: Aí Búzios lançou o calendário. Aí depois já vem Arraial. Aí agora a Iguaba, aí Cabo Frio. Pô, no final das contas a gente não sabe nem pra onde
1: pra ir. Pra onde vai.
0: Eu como tenho...
1: Você viu, eu confundi, inclusive, aí, ó.
0: Vai,
1: é
0: tá
1: rock,
0: vendo?
1: Ó. Rock, bike, não tem vai ter em Búzios também?
0: Você vê como ele é habilidoso, ele arrumou rapidinho uma desculpa, né?
1: Não
0: achou
1: é.
0: Uma desculpa, certo, não posso nem negar. Mas você tem razão, a gente fica confuso.
1: Eu acho que teria que combinar pra gente poder ir em tudo.
0: Pois é. Se minha irmã Roberta Cristiane estivesse aqui todo final de semana, nós poderíamos desfrutar aí dos eventos. Porque
1: exatamente.
0: Tem uma hora que uma quer ir pro lado, outra hora... Por exemplo, no Festival de Bossa de Arraial do Cabo, minha irmã queria muito ir no show do Paulo Ricardo aqui na Praça Porto Rocha. Como que fazia?
1: Não deu.
0: Não fez. Né?
1: Ela então, foi lá pra Bossa.
0: Combina, gente. Podia o Everton sentar com o Chuchu, que sentava com Luciano Silva, que depois falava com Mariana da Mata, com Line, que depois dialogava ali com Alessandro Lacerda. Aí, né, poxa vida.
1: Pra dar oportunidade pra nós, cidadãos.
0: Que amamos a
1: cultura. E cidadãs.
0: É.
1: ir em todas as festas. Estarmos presentes.
0: Eu vejo vantagem.
1: Eu também.
0: Que o Condetur tem esse papel. Vamos seguindo por aqui agora, com o assunto é sério. Limites territoriais de Iguaba podem ser atualizados após a aprovação do projeto na Leste. Tá andando, Vini.
1: Tá andando.
0: Também Araruama entregando armamento novos e uniformes para agentes da Guarda Municipal. Os agentes estão tudo com a autoestima lá em cima, Vini.
1: Imagina só, né?
0: Tá todo mundo assim, pá, uniforme novo.
1: Sai da frente, lá vem eles, minha gente, agora o chumbo é quente, eles têm toda a razão. Não fique aí se não quiser virar defunto e pra cidade do pé junto, dentro de um lindo caixão.
0: Não sei se essa trilha sonora ajuda no turismo da cidade, mas... Enfim,
1: se os bandidos resistirem, atirarem de repente, salve se quem puder, Vini. Porque daqui é chumbo quente.
0: Tá bom,
1: os caras tão fortes, hein?
0: Tá bom, Vini. Pelo amor de Deus, vai espantar o turista.
1: Não dá mole, não. Só os bandidos.
0: Vini, um homem que foi preso após menino de 10 anos pedir socorro à Patrulha Maria da Penha pela mãe em Cabo Frio. Olha aí, essa é a importância. Em pleno agosto, Lilás... Mês que se comemora 20 anos da Lei Maria da Penha, essa história dramática, Vini. Olha a mensagem aqui, olho na tela. Tá comigo aqui o NDS? Olha que coisa, Vini.
1: Boa 10 noite. Anos o menino que pediu socorro.
0: Aí a Patrulha Maria da Penha perguntou: em que podemos ajudar? O menino mandou o rostinho chorando. Não posso falar.
1: Poxa vida.
0: Pois é, não posso falar, olha ele.
1: Que triste, hein?
0: Muito triste. Mas aí, vou te contar essa história, tá?
1: Conseguiram localizar?
0: Conseguiram. Eu queria dar um salve, um parabéns, um beijo no coração de cada um desses agentes da Patrulha Maria da Penha que tem feito um papel extraordinário. Eu vou contar essa história pra você. Um homem foi preso por descumprimento de medida protetiva. É o que eu digo todo dia, os caras estão limpando a bunda com esse papel, não tá servindo mais pra nada, tá? Desculpa a força da expressão, senhora aí, me desculpa, mas eu sou muito franca, tá? Bom, ele descumpriu a medida protetiva, uma ação da Patrulha Maria da Penha, da Guarda Civil Municipal de Cabo Frio, aconteceu na noite de terça em Tamoios. A ocorrência começou depois que o filho da assistida, de 10 aninhos de idade, enviou uma mensagem ao telefone da patrulha indicando uma possível situação de risco. Isso foi por volta das 10 da noite. O menino enviou apenas um ponto de interrogação. A equipe perguntou como poderia ajudar e recebeu a resposta: não posso falar. Olha, gente, eu fico até arrepiada. Tava acompanhado de emojis de choro. Sabe aquela carinha de monte de choro? Pois é, o menino botou duas carinhas de choro. Na sequência, o garoto enviou áudios nos quais era possível ouvir a voz de um homem lá ao fundo, berrando. Bom, diante da possibilidade de que as mensagens fossem um pedido de socorro feito de forma discreta, a Patrulha Maria da Penha iniciou o deslocamento para o endereço informado. Com o grupamento operacional de Tamoios estava próximo, os agentes foram acionados para verificar a situação enquanto a patrulha seguia para o local. Ao chegarem à residência, os agentes se encontraram o imóvel fechado e em silêncio. Olha como o camarada é covarde, né? É aquilo que a gente fala todo dia. Quando os homens chegam, ele faz silêncio. Quando ele tava sozinho dentro da casa, ele tava berrando: eu sou brabo, eu vou te matar, eu vou te bater, eu vou fazer acontecer. Ouviu o barulho da viatura chegando? Silêncio. Precisou do esforço dos agentes, sabia?
1: Caramba.
0: Ao chegar à residência, a casa tava fechada, um silêncio sepulcral. Aí eles chamaram pelos moradores: alô, tem alguém aí? Aí bate na palma, né, Vini?
1: Tem aqui. Exatamente. Bate palma. Mercado Livre.
0: Tem alguém aí? Boa noite. Tem alguém aí? Mas ninguém respondia, né? Aquele silêncio. Luz acesa lá dentro. O que tá acontecendo? A moto utilizada pelo vagabundo, pelo covardão, tava parada em frente à casa. Estacionada em frente à casa. Ou seja, o cara tava lá.
1: É, gente.
0: A luz acesa. A criança mandou mensagem, choro, uma berraria do caramba. Quando os homens chegam, silêncio. As equipes permaneceram no endereço, continuaram chamando até que perceberam a movimentação dentro do imóvel. Uma hora o cara não aguenta, né? Porque quando os homens chegam, ele treme tanto, se treme tanto que dá pra ouvir os ossos dele batendo cá fora. Essa que é a verdade, tá? Pouco depois, aí ele apareceu na sacada. idiota, né? Falando o quê, Vini?
2: Eu sou possível.
0: É numa dessa que tu pega um sapato e zune na cara da na fuça do Zé Ruela, né?
1: Exatamente.
0: Tu pega uma botina daquele vral, tu é o quê?
2: Eu sou pocinho.
0: É. A assistido e o homem foram conduzidos à delegacia para os procedimentos cabíveis.

0: A Guarda Civil Municipal de Cabo Frio pode ser acionada pelo telefone 153, que funciona 24 horas por dia. Tá aqui, ó, vou botar de novo a mensagem que resultou na prisão desse vagabundo. Aí quando os homens chegam, é como, Vini?
1: Deixa pochinho.
0: Ah, rapaz, tu não tava gritando aqui? Nós recebemos uma mensagem de um áudio do vizinho, porque os caras da Maria da Penha também não dão mole.
2: Preservaram a criança.
0: É, pra preservar a criança, porque senão depois o pai mata até a própria criança.
2: Exatamente.
0: Tá? Que a gente tá vendo aí vicaricídio acontecendo, que é esses pais covardes aí, esses mulambentos. Mas isso é engraçado, que eu recebi uns áudios aqui dos vizinhos, você berrando. Tu tava berrando, agora tu é o quê?
1: Eu sou pochinho, eu tava berrando porque tinha barata. Era barata voadora. Eu sou pozinho. Minha esposa tem medo de barata.
0: É por isso que tu berrou, desgrama.
1: Eu tava berrando com a barata.
0: Desgrama. E a criança chamando aqui, mandando a carinha de choro.
1: Ela tava longe, não viu.
0: Ai, meu Deus do céu. A gente ri mesmo porque tem que rir. Eu não podia trabalhar nesse negócio não, porque eu já tava na corregedoria, gente. Não dá não pra mim. Pois é, vamos seguindo por aqui. Outra história, a Bus está realizando processo seletivo para vagas de emprego no CRAS da RAS, hein? Atenção, você que está precisando trabalhar, contratação de profissionais nos setores de serviço e alimentação vai acontecer nos dias 8, 9 e 10 de setembro no CRAS da RAS. Já que eu estou falando também de oportunidade, eu fiquei sabendo, Sabrina, nossa repórter, lá do portal, mandou avisar o seguinte, hein, gente? Cadê, Sabrina, a mensagem que você mandou pra mim aqui, ó? O curso da Firjan, em parceria com a FAETEC, tá correndo o risco de ser cancelado. Sabe por quê, Vini?
2: Por quê?
0: Por causa de baixa procura.
2: Ué, mãe.
0: O mínimo de alunos que tem que ter são 12.
2: Não bateu 12?
0: Não tem 12 alunos ali na FAETEC.
2: Que é isso,
0: do Manuel,
2: gente?
0: Correia. Amanhã é o último dia para inscrição.
2: Ô, vamos se inscrever, ué.
0: Olha aí, é curso de assistente de marketing digital.
2: Pô, isso é fera. É atualidade.
0: Amiga, bota seu filho para fazer esse curso. Perde
2: super
0: tempo, não.
2: Compensa.
0: Ô, gente, só a garotada do Manuel Correia. Olha aí, isso aí é para fazer sabe o quê? Gerenciar a rede social. Hoje em dia ninguém pode ter uma birosca. Você não pode ser manicure, você não pode ser mecânico, você não pode fazer nada. Você não pode arrancar um pentelho. Se não tiver uma rede social falando, eu arranco pentelhos. E aí, esse cara que tá fazendo esse curso de assistente de marketing digital, ele vai aprender a fazer um Instagram, um TikTok, mexer com tráfego pago, fazer uma arte bacana. Seu filho já consegue ganhar dinheiro em casa, meu amor. Não tem computador, ele ganha no celular. Com o dinheiro que ele ganha, ele mesmo pode comprar o celular dele, vai estar trabalhando dentro de casa. E olha, eu conheço muita gente que assim consegue sustentar a sua família, tá? Esse assunto é muito sério. Então, vamos lá, os interessados e responsáveis, só comparecer presencialmente lá na unidade da FAETEC aqui de Cabo Frio, que fica no CIEP ali do Manuel Correia, levando documento de identidade, CPF, comprovante de residência, que é conta de luz, água e telefone, comprovante de escolaridade compatível com o pré-requisito do curso, tá? Você tem que ter pelo menos o ensino fundamental. Então, não dá mole não, gente, ó. A inscrição é na própria FAETEC do Manuel Correia, tá? Aqui as informações. Eu já pedi, inclusive, para um dos nossos repórteres irem lá fazer uma passagem bem boa para falar com as pessoas. Ah, mas eu não quero mandar meu filho pro Manuel Correia. Você é besta, mulher! A comunidade do Manuel Correia, 99,9% é gente trabalhadora do bem. Outra coisa, o CIEP é cá fora. Não tem problema nenhum, é tranquilo. Criança desce ali, vai ali num ônibus, ou então pega um Uber e desce na porta. Conheço gente que vem de São Pedro da Aldeia pra fazer curso ali. Para de preconceito e frescura. Ah, que coisa, curso de graça, FAETEC, Firjan, sai com diploma, emprego, capacitação, vai sair dessa vida. Que eu quero ser sei lá o quê, olheiro de boca de fumo, pra ganhar 1.500. Ah, isso aí me irrita, gente. Olha aí, ó. Confusão termina com duas pessoas caindo num valão ao lado do Fórum de Araruama. Caiu dentro do valão.
2: Caramba, meu.
0: Puxa vida, saiu todo mundo catingado.
2: Que doideira, hein?
0: Confusão, ninguém entendeu nada.
2: Que furado.
0: Ai, pô, caí dentro do valão,
2: hein? Não é legal não, hein?
0: Nossa. Aí depois tem que jogar até a roupa fora, né, Vini?
2: Pô, a roupa é o de menos, né?
0: Caraca, pega umas pereba,
2: esse
0: né?
2: Esse aqui é o problema.
0: Pega umas pereba.

0: Peba. Uma briga que chamou a atenção de quem passava pelo local enquanto as circunstâncias do desentendimento ainda não foram esclarecidas, tá? Mas eu digo pra você que foi uma confusão que terminou de forma inusitada ontem, quarta-feira, com duas pessoas caindo num valão que fica ali ao lado do Fórum de Araruama, tá? Aquele valão catingado. A briga chamou a atenção de pessoas que passavam pelo local. Aí rapidamente foi aquela confusão. O que tá acontecendo? Curioso, né, Vi? Aí já começa, puxa celular daqui. Essa é a graça da vida agora, né? Bom, durante a confusão, os envolvidos acabaram caindo dentro do valão. Ainda não há informações sobre o que, que motivou esse desentendimento, nem a identidade das pessoas envolvidas. Também não foram divulgados os detalhes sobre possíveis feridos ou se houve necessidade de atendimento médico. Até o momento, as circunstâncias que levaram à briga também permanecem desconhecidas. Olha, o NDESC tá aqui comigo, eu vou mostrar o pessoal saindo de dentro do valão, Vini. Ó, rapaz, você tem... É por isso que eu digo. Não deixa o capiroto atentar, não, gente. Olha aí, a pessoa cai. Olha que vergonha. Todo mundo vai ter que jogar a roupa fora aí, o valão. Olha lá, e um empurrando o outro pra não subir. Não vem, não! Tu vai subir, não. Eu subo primeiro. Água verde. Água parecendo radioativa.
1: Caraca.
0: Água radioativa, tá, vou repetir doido, aqui, ó. Gente. Você que tá me ouvindo, abre rapidinho o Facebook. Gente. Olha, água radioativa. Parece que tem kriptonita. Se o Superman chega ali, ele desmaia na hora.
1: Na hora. Tá doido.
0: Parece que tem kriptonita. Um empurrando o outro. Não sobe, não! Pá!
1: Você é louco?
0: Gente, olha só, do lado do fórum, vai lá, faz uma queixa, entendeu? Entra no Pequenas Causas. Nem sei como é que é aquela. O cara, não, vou sair no tapa, caiu dentro do valão, estragou o sapato. E a pereba? Depois vai ter que...
1: Tá doido, nem brinca com isso.
0: Vai pegar cada pereba, vai pegar...
1: Vai direto pra dermatologista.
0: Vai pegar um bicho de pé, pega aquela alergia na virilha. Aquilo pra se livrar daquilo.
1: Umas coisas na unha,
0: vai ter que tomar antibiótico, hein? Ó, vai se lascar.
1: Se arrebentar tudo.
0: Vai ter que tomar negócio pra leptospirose, que ali rato passa beça, né? E
1: passa,
0: leptospirose, se pegar,
1: rato ali é
0: mata,
1: lixo.
0: Olha aqui, mais de 30 comércios fecham as portas na Avenida Amaral Peixoto, em Casimiro de Abreu. Isso é fruto do desgoverno de Ramon Gidaut, né? Que tem dado aulas de como não administrar uma cidade, né? De como rachar a cara de um povo de vergonha. É, Ramon Gidaut, ele segue por aí, né, Vini? Procurando ET.
1: Exatamente.
0: Ele quer ver se acha um ET. Talvez uma nave espacial que o leve daqui para outro mundo. Porque cá, neste mundo de verdade, me parece que o prefeito de Casimiro não vive. Sigo por aqui também trazendo informação de uma mulher que foi flagrada transportando criança em uma moto elétrica em Cabo Frio. A turma filmou, mandou pro portal e ela achou ruim.
1: Ih, caraca.
0: Mas não pode, minha filha. Não, mas o filho é meu, a moto é minha, eu faço o que eu quiser da vida. Não é assim, né? A gente fica tocado, porque se você cai, aí vai ser tragédia. Machuca a criança, se não matar, você, criança, tudo junto. Todo dia uma senhora andando na ciclovia numa moto lá em Araruama, escorregou na terra, caiu com a cabeça pro lado de fora da ciclovia, o caminhão passou por cima, matou na hora. Você não pode subestimar o acaso, né? O imponderável, né? Tá por aí. Então, o povo mandou as imagens. É uma coisa doida, Vini. Se você vê o vídeo...
1: Tem que ter uma nova legislação, né?
0: Tem que ensinar na escola. Não tem isso, que sair da escola pra ir numa outra escola aprender regras ou normas de direção. Tem que aprender já no prézinho. Já vai brincando com a criança, já vai ensinando o que é mão, o que não é mão, o que tem que ter capacete. É ali. A gente falou com o comandante do BPRV recentemente, é uma ideia genial, não tem custo nenhum e ainda ser uma outra atividade que talvez ia divertir as crianças.
1: É.
0: Trazer um pouquinho dessa aula monótona, enfadonha, que você pega a criança, faz ali uma atividade com ele, simulando que ele tá andando de carro numa rua. Dá seta, brinca com ele para aquelas coisas todas, né? Tem que aprender no ensino fundamental regras de direção, porque não dá. E essa mulher foi flagrada transportando uma criança pequena, de colo. Ela botou numa perna aqui, ó, Vini. A criança foi dirigindo a moto, sem capacete, sem nada, na mão de Deus.
1: Mas é imoral, mas não é ilegal, né? Aquela coisa. Né?
0: O senhor
1: me guia. Uma bike, né? Se você pegar, porque essas motos elas são comparadas a bike, né?
0: Que responsabilidade.
1: E de bike também não é obrigado. Então, assim, as pessoas têm que ter consciência.
0: O registro foi feito ali na Avenida América Gomes da Fonseca. E segundo a testemunha, a condutora havia saído da estrada de bus passado pelo Jardim Esperança e estava indo em direção à Boca do Mato. Então não foi um trechinho, não foi daqui ali na padaria. É. Mulher pegou um retão ali que, inclusive, tem muito acidente. Olha aí, deixa eu mandar um alô, sabe pra quem, rapidamente, aqui entre uma notícia e outra. Antes, deixa eu mostrar o vídeo. Calma aí, Renata, calma. Deixa eu mostrar o vídeo aqui pro pessoal que tá me assistindo. Mostra aqui o vídeo pra você ver se a mulher não tá dando chance pra Dona Morte passar por ali e falar assim, amostradinha, vou emitir o seu bilhete antecipadamente. Olha aí, ó. Ô, minha amiga. Motinha boa, sabe? Eu acho que a senhora tá sendo irresponsável. Olha aí. A ponto dos outros fazerem a denúncia. Ah, ninguém tem nada a ver com a minha vida. Tudo bem. Mas quando... se você pensa que Deus vai aparecer, Jesus Cristo vai aparecer aí na sua frente, vai abrir os braços e falar assim, pare, minha filha, não faça isso. Não. Ele vai mandar alguém filmar para mandar para Renata Cristina para publicar, para isso virar uma lição de vida para você, quem sabe. Não só para Renata, como para vários outros veículos de imprensa aqui da nossa cidade. Então vamos ter um pouquinho mais de responsabilidade. Bota uma cadeirinha do bebê ali que vai ficar ótimo. É o ideal. Isso sim é responsabilidade, tá? Também, agora, queria falar o seguinte. Deixa eu mandar um beijo pro Jefferson Vidal. Ele tá fazendo aniversário hoje.
1: Ah, que beleza, hein?
0: É, Jefferson Vidal.
1: Vai ter bolo.
0: Vereador de Cabo Frio, um querido, né? A Carlinha, que é a assessora dele, tá mandando um beijo pra ele, juntamente com toda a equipe, desejando que Jefferson continue sendo essa figura querida, né, por toda Cabo Frio, respeitado, um líder político, né?
1: É verdade.
0: Um pai de família, um cara carinhoso, que ajuda a todos, sempre com disposição. Ele tá ali pra tudo, né? O Jefferson é aquele cara que você pede ajuda.
1: Apoiando
0: a ele.
1: O povo no momento mais difícil, principalmente. O Jefferson, nos momentos que precisa de tratamento de saúde.
0: O Jefferson Vidal, que você pedir pra ele te dar ajuda, cara. Mesmo que ele não pode só te ajudar, ele vai arrumar alguém que possa te ajudar.
1: É articulado.
0: E não à toa ele é recordista de voto, porque ele nunca diz não, ele sempre dá o jeito dele.
1: É verdade.
0: O vereador tem que ter muito esse papel. Um beijo, Jefferson.
1: Usando, na maioria das vezes, até os próprios recursos pra isso.
0: Exatamente. Aliás, cadê ele? Tem que convidar o Jefferson para voltar por aqui qualquer dia desse, bater um papo. Vindo uma outra informação, um jovem de 19 anos é identificado como vítima de acidente com charrete em Rio das Ostras. Ontem a gente falou por aqui, um acidente envolvendo uma charrete foi atingida por um caminhão. Isso aconteceu na manhã de ontem. Um garoto
1: triste
0: jovem,
1: demais, né?
0: 19 anos, Flávio Tavares da Costa, morreu na hora, tá? E a idosa que desapareceu após pegar um ônibus pro Jardim Esperança ainda segue desaparecida, tá? Deixa eu ver o que mais que eu tenho por aqui. Vini, me ajuda aí.
1: O ex-dono do grupo Reage, João Carlos Mansur, entregou à Procuradoria-Geral da República uma proposta de colaboração premiada em que detalha a estrutura financeira montada em parceria com o Daniel Vorcaro para maquiar a realidade financeira do Banco Master e desviar recursos. Além do caso ligado ao Master, a Reage, que era uma administradora de fundos de investimentos, também foi alvo da Polícia Federal na Operação Carbono Oculto. A PF suspeita que a instituição tenha sido usada para lavagem de dinheiro de até 1 bilhão.
0: Eita.
1: Da facção Primeiro Comando da Capital. Então, além de participar do esquema do Daniel Vorcaro, né, do Banco Master, lavava dinheiro para o PCC.
0: Olha aí. É engraçado que, de repente, a gente vê que tá todo mundo
1: business,
0: junto,
1: né?
0: Agora,
1: vários,
0: né?
1: Negócios.
0: Todo,
1: né,
0: mundo junto ao mesmo tempo, né? É isso que a gente acha interessante. De repente, quando a gente olha, os caras estão tudo junto trabalhando ao mesmo tempo. Engraçado.
1: É tudo colega.
0: Tudo colega. Trazendo informação agora do dia, importante parceiro do Grupo RC de Comunicação, que traz o seu destaque. Incêndio deixa 2 mortos e 10 feridos. Foi em São Cristóvão, na capital do Rio de Janeiro. O fogo teria começado em uma borracharia e se alastrado para imóveis vizinhos. Olha aí, foi um desespero tremendo. Estava acompanhando essa movimentação cedo. 2 homens morreram e outras 10 pessoas ficaram feridas no incêndio na noite desta quarta-feira em um imóvel na Rua Bonfim, São Cristóvão, zona norte do Rio de Janeiro. O incêndio aconteceu por volta das 9h30 da noite. Imagens que circulam nas redes sociais mostram que o fogo iniciou no térreo de um prédio de 4 andares onde funcionava uma borracharia. E, além disso, também, além da borracharia, havia 20 kitnets no mesmo prédio. De acordo com o Corpo de Bombeiros, equipes encontraram dois homens sem vida. Ainda não há informações sobre as identidades dessas vítimas. Os militares também socorreram 10 pessoas. 4 foram levadas para o Souza Guiar, que fica ali no centro, sendo 3 homens e uma mulher. 2 no Hospital Salgado Filho, no Meia, sendo 2 homens e 4 para o Hospital de Andaraí, também na Zona Norte, sendo 2 mulheres e 1 criança e 1 homem. Tá aqui, eu tenho aqui no dia também as imagens do exato momento em que os bombeiros estavam atuando. Olha, o fogo lambeu com força, viu? Que assustador, apavorante, hein? 9:30 da noite, começa o incêndio. E borracharia tem muito material inflamável, né? A gente sabe aquelas borracharias ali de São Cristóvão, tudo bagunçado, aquela bagunça, devia estar como aquilo. E às vezes é um celular que ficou carregando, às vezes uma maquininha de cartão que ficou carregando e deu um curto-circuito e provoca esse incêndio, a borracharia cheia de material inflamável, né? Também fico por aqui trazendo informações sobre o Nepal, hein? Há dezenas de desaparecidos, subiu para 273 o número de mortos por avalanche no Nepal.
1: Centenas,
0: que
1: né,
0: tragédia,
1: são mais de 800 desaparecidos já.
0: Já são mais de 800? É. Ah, meu Deus, que tristeza.
1: Confirmados, né? Porque pelo quem viu o vídeo ali, ainda vai encontrar muita gente desaparecida, né?
0: É o cheiro
1: Quer
0: da
1: dizer,
0: morte, né?
1: Encontrar não, desaparecido não foi encontrado, né?
0: É, verdade. Olha aqui, ó, crime em Copacabana, TJ expede mandado contra 5º envolvido no linchamento, hein? Esse assunto tá ficando sério, tá? Trazendo também em destaque, olha aí, eleições, PL se distancia do ex-governador Cláudio Castro, é o que a gente chama na política, né? Ficou leproso.
1: Aí, ó.
0: Ficou leproso, ninguém mais quer contato
1: ninguém
0: com o Cláudio Castro.
1: Ninguém quer ficar perto dele.
0: Ele que até pouco tempo atrás,
1: todo mundo tirava foto com ele, fazia selfie.
0: Mão, meu amigo, meu irmão, agora, coitado do cara.
1: Acabou. Eu só
0: mais quer se
1: até ocultou da timeline as fotos com ele.
0: Pois é, você vê.
1: Ninguém quer mostrar que era colega.
0: É, vida de político é assim, né?
1: Tá doido, mano.
0: Olha aí, Mega Sena sorteia prêmio acumulado de 25 milhões, Vini.
1: Tá barato.
0: Tá barato.
1: Tá barato.
0: Você nem vai jogar, né?
1: Ah, não. Uma bichariazinha dessa, nem quero.
0: Pistola e drogas apreendidas após madrugada de tensão. BOPE faz operação na Cidade de Deus. Um bocado de droga aqui, hein? Ó, apreendeu droga pra caramba, hein? Deixa eu ver o que mais que eu tenho por aqui. Vamos lá. Largados e Pelados estreia 4ª temporada em outubro. Reality. Você gosta desse Largados?
1: Eu me amarro. Eu acho que é uma das séries que eu... Acho que é a série que eu mais assisto.
0: Você sabe que eu assisto muito, mas enjoei.
1: Assisto direto. Principalmente os especiais, assim. É... Dá maior fome. Eu fico vendo aquilo ali, vejo eles com fome, eu fico comendo outras coisas.
0: Ah, meu
1: aqui
0: Deus.
1: Só comendo besteira,
0: vendo aquilo. Eu gostava de ver, mas enjoei isso aí. Olha aí, ó. Um homem é resgatado, ferido e amarrado durante uma ação da PM. Isso foi lá na comunidade do Sabão, no centro do Rio de Janeiro. Olha aí, um homem... Aliás, no centro de Niterói, um homem ainda não identificado foi resgatado por policiais militares na manhã da última terça-feira na comunidade do Sabão, no centro de Niterói. A vítima estava bastante ferida, com as mãos amarradas e com a fita adesiva na boca, tá?
1: Caramba!
0: Segundo informações da PM, agente do 12º Batalhão de Polícia Militar, eles receberam uma denúncia de que uma pessoa estava sendo mantida em poder de criminosos dentro da comunidade. Uma equipe alfa foi enviada ao local para verificar a situação. Os policiais seguiram até um ponto indicado e confirmaram a ocorrência. Ao perceberem a aproximação da equipe, os suspeitos fugiram a pé. E no local onde os criminosos estavam, os agentes encontraram um homem caído no chão. Além das mãos, a vítima também apresentava fita adesiva no pescoço e diversos ferimentos pelo corpo. Tá aí, ó. Matéria tá completa no Odia. Vini, o que você traz aí pra
1: mim?
0: Olha,
1: a dona do Habib's entra com pedido de recuperação judicial.
0: Sério?
1: Com dívida de 265 milhões. O grupo Gênios, que controla a Ragazzo, Tendal e o Habib's, entrou com o pedido na segunda-feira. Segundo a empresa, a medida faz parte de uma medida para preservar a evolução do negócio a longo prazo.
0: Caramba, hein? Eu adoro o Habib's.
1: Eu também. Aquela esfirra de carne de soja. Gostosa, né?
0: É, será que aquilo é carne?
1: É, não é carne, não. É soja. Mas é gostoso mesmo assim, né?
0: Olha, Vini, eu vou te falar, ontem eu vi um...
1: A de frango é frango mesmo.
0: Ontem eu vi um vídeo, eu quero até... Eu acho que eu tinha jogado esse vídeo, não sei se eu joguei aqui no grupo, ontem eu vi um vídeo mostrando como que faz essa carne de hambúrguer daqueles cheeseburgers que são vendidos
1: embalados. Não é bom assistir essas coisas, não.
0: Eles são embalados, aquele que você tira e bota no micro-ondas pra dar uma esquentadinha.
1: Hot Pocket.
0: Gente... Eu fiquei a pavo. Nunca mais eu como sanduíche daqui.
1: Fica um minuto só no micro-ondas e tá pronto.
0: O que é aquilo? Nada é de verdade ali, cara. É. Acho que até o pão é impresso naquela
1: impressora. Impressora 3D.
0: Não é possível, gente.
1: Que doideira, né?
0: Olha que coisa nojenta, eu vou te falar, viu? A gente tem que ter muito cuidado com o que tá. Por isso que os americanos estão tudo aí morrendo aí de câncer no intestino, câncer...
1: Você tá doido, não reto, presta não.
0: Do obeso, porque isso não é comida de verdade, tá? Eu vou ver se eu acho esse vídeo aí pra gente mostrar, pra contextualizar, porque é assustador. Vou agora de extra, hein? O extra traz aqui em destaque que comunidade é invadida, mas não é por bandidos, não. É pelas águas do mar, isso em Macaé.
1: Eu
0: e alerta de ressaca é mantido para hoje, quinta-feira. Olha aí, as imagens estão aqui na capa do extra, tá? E polícia faz buscas para prender quinto acusado de envolvimento no espancamento em Copacabana. Dois morrem, 10 ficam feridos durante incêndio em prédio em Vasco da Gama. Também em destaque, discussão de Luana Piovani com vizinha vira tema de TV em Portugal. A atriz é alvo de xenofobia.
1: Tá vendo?
0: Ah, mas o dia que Luana Piovani não tiver numa treta, aí não é ela, né?
1: Aí não é ela.
0: Não é ela. Agora, isso não dá direito a português ficar praticando xenofobia.
1: De forma alguma.
0: Porque quando vocês vieram invadir esta terra aqui, ninguém praticou xenofobia com vocês. E quando a gente vai na padaria de vocês até hoje, a gente trata todo mundo, pô, no maior amor, no maior carinho.
1: É, e a gente deu uma maneirada com as piadas de português também.
0: Pô, nem tem mais graça, né?
1: É, paramos de fazer.
0: Quer dizer, mais ou menos.
1: Você sabia que foi o português que criou o limpador de vidro de carro, de para-brisa?
0: Não sabia, me conta essa.
1: É, ele que criou. O americano só aprimorou, porque o português criou e botou do lado de dentro, o americano botou pra fora. Sacanagem, desculpa.
0: Eu que já estive em Portugal algumas vezes, eu posso dizer pra você que o povo lá é muito educado.
1: É educado, é.
0: Educadíssimo. Lá, né, todas as praças, parques, tem sempre uma plaquinha dizendo não pise na grama. E se não souber ler, pergunte ao guarda.
1: Ai. Essa é boa. Agora, e você sabia que eles, quando vieram ao Brasil, a coisa que eles acharam mais interessante foi a caixinha de fósforo.
0: Por quê?
1: Que abria, pegasse, tchic, risca ali, o negócio acende, uma beleza.
0: Eu não conhecia isso.
1: Aí levou uma tonelada com um monte, encheu um saco de caixas e mais caixas.
0: Não tinha lá
1: de caixinha de fósforo. Chegou lá em Portugal, chamou pai, chama vovó, chama titia, chama sobrinho. Aí abriu, todo mundo tentando riscar o fósforo e nada do fósforo acender. Aí, ora, pois, mas não é possível, isso só deve funcionar no Brasil. Porque eu testei todos, um por um, antes de vir.
0: Ah, meu Deus.
1: Sacanagem.
0: Ai, sacanagem. Será que é por isso que eles fazem xenofobia com a gente?
1: Pode ser. Então tá bom. Pode ser, acho que é justificável.
0: Então tá bom. Seguindo por aqui, trabalhando sério, Vini, vamos voltar aqui pro foco do jornalismo.
1: Vamos.
0: Quero trazer as notícias agora da CNN, que fala aqui, hein? Atenção, hein? Lama e chuva dificultam buscas por mais de 1.300 desaparecidos no Nepal, hein? Nossa, as pessoas sendo retiradas da lama. Uma imagem muito dantesca, assustadora, hein? Deixa eu mostrar aqui essa imagem aqui. Deixa eu ver se eu consigo. Ah, o site da CNN é um saco, viu? Não quero mostrar mais nada também, não.
1: Olha, a Gol passa a representar comercialmente a Avianca no mercado brasileiro. Atualmente, a Avianca, companhia aérea fundada na Colômbia, opera 56 frequências semanais no Brasil, conectando São Paulo, Rio de Janeiro, Manaus, Belém, ao seu hub em Bogotá. Vamos embora para Bogotá.
0: Interessante. Uamba. Quem sabe facilita. Quem sabe aí Uambe. Não tenhamos voos também de Bogotá direto.
1: Vai
0: para
1: ser melhor
0: o aeroporto
1: do que passar Gadá.
0: De Cabo Frio, hein?
1: É.
0: Olha que poder data. Ai, a Lula empata com Flávio Caiado e Zema no segundo turno. Eu vou falar uma coisa pra você, viu? Essas entrevistas do Jornal Nacional. Mas tá revelando cada bostonildo que Deus me livre, eu fui ver a do Caiado, o Caiado ensabonetou aquela, não respondeu nada. Aí ontem foi o tal do Renan. O pouco que eu vi também já me deu pavor. Quero ver se vejo... Você viu ontem a entrevista do Renan? Não viu? Não,
1: eu vi,
0: não.
1: Eu vi o finalzinho, porque eu cheguei atrasado, mas ainda deu pra ver um pouquinho do mico que ele pagou.
0: Foi pior do que o Caiado.
1: Não foi, não. Por incrível que pareça, eu achei... Assim, pelo menos da parte que eu vi pra frente, ele foi mais articulado. Ah. Achei ele mais articulado.
0: Agora,
1: mas também não tinha dados concretos sobre nada, né?
0: Agora, é por isso que quando... O bolsonarismo, a direita, as pessoas que têm ojeriza ao PT, quando elas manifestam apoio político, elas vão direto no Flávio, porque sabe que o Flávio é o melhor player desses caras todos, vamos falar a verdade. É. Vamos ver agora o
1: Ou
0: Flávio.
1: Ou menos pior.
0: Vamos ver o Flávio agora na entrevista, mas eu tenho certeza que pelo menos ele vai saber falar melhor do que...
1: Ah, com certeza vai.
0: Esses jacus todos aí. Melhor, o Caiado foi uma coisa... Nossa, que vergonha ver o Caiado. Isso foi governador por 8 anos.
1: Deu pena.
0: De Goiás, entendeu? Pelo amor
1: Engoliram
0: de Deus,
1: ele,
0: hein?
1: Né?
0: Pelo amor de Deus. Que homem enjoado demais. Eu não vi o outro, não. Vou ver. Depois eu trago aqui a análise pra vocês. Vamos ver se eu pego aqui um pedacinho pra gente comentar. Deixa eu ver uma outra notícia. Então, aqui, ó. A pesquisa diz o seguinte, hein? Eventual segundo turno pra presidência da República, Lula... E o senador Flávio Bolsonaro estão tecnicamente empatados, tá? Enquanto Lula vai a 45%, Flávio vai a 44%. Então, é o que eu digo, Flávio segue com gordura política, apesar das denúncias de escândalo, ele permanece inabalável. Aliás, eu tenho visto algumas pesquisas que o Lula tem oscilado para baixo e o Flávio se mantém estável quando não oscila para cima. Então, assim... Pra chegar lá também no debate.
1: A matemática é simples. Tem uma galera que tem um ódio terrível do Lula, que às vezes nem sabe explicar. Então, essa galera não vai mudar de opinião.
0: Não vai. E essa galera vê que quem tem mais chances...
1: De ganhar o Lula vai ser ele, né?
0: Vai ser o Flávio, não tem jeito. Porque esse Zema... Ele é ruim. Mas o Caiado consegue ser ainda pior do que ele.
1: Exatamente.
0: Esse Renan tem zero chances.
1: É... Inexperiente,
0: e né? Todos eles vão estar no palanque do Flávio no segundo turno, isso é óbvio.
1: Com toda certeza.
0: Então, sigo por aqui, produtora de Dark Horse pede que Mendonça suspenda e puxe inquérito ao STF. Vorcaro vai limitar depoimento à investigação sobre Banco Central. Está em destaque aqui na CNN. Também, outra informação, Rússia diz que pode atacar alvos militares do Reino Unido estão brincando com fogo. Militar russo morre em explosão em São Petersburgo, dizem jornais. Olha aí, notícia do cenário internacional também abordando a questão da guerra. Agora eu vou para o Metrópolis, vamos ver o que o Metrópolis fala. Diz aqui, em matéria do Igor Gadelha, Valdemar decide repassar 3 milhões a cada deputado que será candidato. A coluna, Valdemar Costa Neto, disse que cada deputado federal do PL, candidato em 2026, receberá 3 milhões de reais do chamado fundão.
1: Que beleza, hein?
0: Ele tá aqui fazendo um joinha na foto. que beleza.
1: 3 milhões.
0: 3 milhões, hein? Olha aí, ó. Também destaque por aqui, ó. Vamos ver, candidata do PL que recebeu Bolsa Família mentiu ao TSE sobre faculdade. Pô, a mulher toda fake. Condeno Bolsa Família, tava no Bolsa Família desde 2011. Disse que tem faculdade, agora descobriu que não tem faculdade. Aí, minha filha, fica difícil conquistar o voto. Já tá mentindo antes de começar a eleição, pô.
1: Você é louco, não compensa.
0: Ah, mas não mesmo. Deixa eu ver o que mais, ó. Servidor do Detran usava a conta da esposa para receber propina em fraudes. Aí, ó, presos por fraude, milionária servidor do Detran e esposa tem liberdade negada. Estavam dando a treta. Se ferraram. E Fiuk, que é processado após polêmica sobre roubo em filme de 20 milhões. Esse Fiuk não tá bem, né?
1: Caramba.
0: Ele não tá bem.
1: Ele já tá apertado, ainda foi processado, tá enrolado agora, hein?
0: Esse mesmo vai ter que vender
1: muito
0: carro.
1: Vai ter que vender
0: carro.
1: Os carros tudo.
0: Não vai sobrar nem um fusquinha pra ele dar uma volta na esquina. Né? Se tiver um fusquinha barato, eu tô comprando. Olha aí, adoro fusca. Se for vermelho, igual aquele que eu vi lá no posto em Praia Linda, na divisa com...
1: Que beleza,
0: Iguaba, né? Grande. Fiquei doida naquele fusca. Vini, 9 horas e 58 minutos. Deixa eu ver aqui. Você tem alguma coisa
1: pra mim? O tabagismo é maior entre jovens de 16 a 24 anos.
0: Sério?
1: Alerta pesquisa do Instituto AC Camargo, Cancer Center, em parceria com a empresa Nexus. A maioria dos fumantes mantém outros hábitos prejudiciais à saúde. Além disso, os dados apontam que grande parte da população está exposta aos perigos do tabagismo. Cerca de um terço da população brasileira, 33%, compartilha frequentemente ambientes domésticos ou de trabalho com fumantes. A inalação passiva da fumaça eleva as chances de desenvolvimento de câncer pulmonar, inclusive em indivíduos que jamais fumaram.
0: Que curioso, hein?
1: É alerta. Aumentou, porque há um tempo atrás os jovens estavam meio afastados do cigarro, agora voltaram, né?
0: Não faz isso não, juventude. Poxa, vamos ser natura, entendeu? Olha aí, ó, vou trazer agora as informações de destaque do site da rádio RCFM, que fala aqui que o CRAS itinerante está chegando à Praça da Igreja Matriz em São Pedro da Aldeia na sexta-feira, amanhã, e na terça-feira, dia 1º de setembro, tá? Já a está recebendo novas ações para ampliar infraestrutura de saneamento e drenagem. E Prefeitura de Araruama investindo na Guarda Civil com armamento e novos uniformes. Tudo isso você confere no site da Rádio RCFM. Vini, hoje é dia 27 de agosto de 2026. O que é dia 27 de agosto?
1: Hoje é dia da limpeza urbana. Também é dia do corretor de imóveis.
0: Ah, é?
1: É, e o dia do psicólogo.
0: Dia do psicólogo, eu pedi para as nossas repórteres encontrarem aí com uma psicóloga para a gente falar da importância dessa profissão. Psicólogo hoje, eu posso dizer para você que sem dúvida nenhuma é um dos profissionais mais solicitados. A sociedade está adoecendo mentalmente, eu me refiro, né? Enquanto tem gente que tem preconceito, tem gente que está indo se cuidar. E isso que é importante, tá? Tem gente que acha muito que é o outro que é doido, né? Ele não se vê como doido, né?
1: Exatamente.
0: Doidos são os outros, né? E a questão não é quem é doido ou quem deixa de ser doido. A questão é pra você justamente não ficar doido, não ficar depressivo, não sofrer com os problemas do cotidiano, com esse clima de ansiedade que tomou conta da humanidade, principalmente após o advento dos telefones celulares e das redes sociais. Então, um salve, parabéns a todos os psicólogos que têm sido incansáveis no enfrentamento, esse esgotamento mental que todos nós estamos enfrentando, né? Os psicólogos também têm papel fundamental quando o assunto é violência contra a mulher. Bom, 10 horas e 1 minuto, Vini, eu sei que você já comeu um pãozinho.
1: Ah, hoje também. Hoje é o aniversário do Guinness Book também.
0: Ah, é?
1: Que foi lançado em 1955. Na Grã-Bretanha.
0: Não sabia que ele era velhinho assim.
1: É velhinho, não. Já.
0: Mandar um alô pro César do Peró, tá mandando uma foto com quem? Com quem?
1: Com quem?
0: Com Dani Martins.
1: Ah, moderno.
0: É, candidata a deputado estadual.
1: Já escolheu a candidata dele.
0: É, tá dizendo que participou de uma reunião lá. Olha,
1: que legal, hein?
0: Isso aí.
1: Muito bom.
0: César, olha, Vini, eu sei que você já comeu um pãozinho do Mercado
1: Gomes. Comi meio pão do Mercado Gomes.
0: Ah, é? Meio pão?
1: Meio pão.
0: Então tem outro meio pão lá pra você comer.
1: Tem outro meio pão pra eu comer ainda.
0: Não tem.
1: Malandramente.
0: Não tem, porque fui eu que comi a outra metade.
1: Eu como a metade de outro pão, não tem problema.
0: Então eu vou comer a metade do seu outro pão.
1: Pronto, resolveu o problema.
0: Resolvido o problema, a gente vai sair rapidinho ali pra comer então um pãozinho, Mercado Gomes. Cafezinho, Mercado Gomes.
1: Iogurte. Bolo de cenoura com leite em pó. Que beleza, né?
0: É, só coisa de criança. Okay. 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
0: E de onde veio esse radinho, Vini?
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1: se braba perdeu pra caramba. 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
0: você
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0: É essa que eu botei.
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0: essa,
1: né?
0: Que eu botei pra turma não ficar vendo com
1: é,
0: quem eu tô
1: fica
0: falando.
1: Todo mundo querendo saber quais são as suas conversas.
0: Esse dia eu tava falando com alguém, eu vi um cara aqui por cima do meu ombro olhando. Eu digo,
1: olhinho de lado.
0: Fiz que nem a turma lá em São Gonçalo faz. Como é que faz?
1: Como é que faz o quê?
0: A turma lá em São Gonçalo. Não é?
1: Assim
0: que eu fiz pro homem quando eu vi ele olhando por cima do meu
1: olho. Tá olhando aqui o quê, rapaz?
0: Vamos lá tomar café?
1: Vamos que vamos, vambora.
0: Me dá um minutinho só, a gente já volta.
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1: Olha aí, minha gente, estamos de volta por aqui, 10 horas e 22 minutos. Você está muito bem parado aqui na 88,7 RCFM, sintonizando a região. Lamentavelmente, temos uma nota de pesar, o falecimento do Dr. Maurício. Dr. Maurício, que trabalhava na Procuradoria do município, Dr. Maurício Gama, faleceu de maneira surpreendente, um jovem brilhante, advogado de apenas 35 anos. A gente já vai trazer os detalhes sobre o falecimento do Dr. Maurício Gama, ele que passou mal em casa e, infelizmente, estamos comentando aqui, a vida é um sopro, né? Maurício, que era uma pessoa querida, todo mundo adorava Maurício, doutor Maurício, né? Comunidade LGBT, os colegas dele da procuradoria. Acabei de falar com a doutora Jéssica, tá emocionadíssima. Uma inteligência, um profissional incrível. Chocante. Enfim, que Deus o receba de braços abertos. A gente já vai trazer os detalhes sobre esse fato. Fato que surpreendeu a todos. Vamos trazendo uma outra notícia, tá? A ressaca ganhando força, mar avançando sobre a fronteira, acende alerta em Macaé. Eu tenho um vídeo por aí, hein? Mas vamos fechar essa imagem aqui, né? Traz o vídeo aqui da ressaca em Macaé. Mostra aí, aqui.
2: É isso.
1: Isso aí, vamos mostrar esse ressaca ganhando força em Macaé. Olha aí, o mar voltou a ganhar força e avançou sobre a orla da fronteira em Macaé. Isso foi ontem. Olha aí, você que está me assistindo. Olha que susto, que medo.
2: Não só em Macaé também, que Samã também alagou tudo lá.
1: Olha aí.
3: Tá feio. Olha lá, desculpa.
2: Ressaca arrumada. Né?
1: É. Ressaca, inclusive, mobilizou moradores e reacendeu a preocupação com os impactos causados pela erosão costeira, problema que já vem sendo acompanhado pelo município há muitos anos, tá? A situação preocupa principalmente famílias que moram ali perto do mar, né? Em maio, durante outra ressaca, a prefeitura informou sobre a criação de uma força-tarefa e de um grupo de trabalho para discutir medidas emergenciais e alternativas ao longo do prazo para a região, tá? Medidas a longo prazo para a região, tá? Entre as ações anunciadas estão a retirada de famílias de locais considerados risco, o pagamento de aluguel emergencial e a compra assistida de imóveis, né? O município também informou que estudava a construção de unidades habitacionais para garantir o reassentamento definitivo dessas famílias. Uma situação que eu não conseguiria dormir direito, não, com um negócio desse batendo na minha porta. Assustador. Olha, uma outra notícia. Aproveitar que a gente está falando de ressaca, traz a Jaque para cá para a gente falar de previsão do tempo, enquanto eu estou aguardando nossos convidados. Já chega a Maria Inês aqui, que está na produção do Festival Gastronômico de Cabo Frio, que está começando a partir de hoje. Mas a gente precisa saber, né, Jaque, a previsão do tempo vai ajudar? Porque eu quero ver o show do Juscelino Júnior, né? Então, a senhora pode falar aí com o São Pedro da Aldeia para dar um jeito de secar essa noite aí, porque eu quero ver o show do homem. O homem participou do The Voice, torci por ele pra caramba.
2: Torceu?
1: É, Maria Inês está trazendo ele aqui para se apresentar. Eu acho que é a primeira vez que ele vai se apresentar num palco aqui em Cabo Frio. Solta daí, Jaque.
4: Bom dia, queridos amigos ouvintes e telespectadores da Rádio RCFM. Hoje, pré-sexta, a quinta-feira, dia 27 de agosto, será de muita instabilidade aqui na região dos lagos, com 100% de chance de chuva. E os mapas meteorológicos indicam chuva desde a noite de ontem, quarta-feira, até aproximadamente às 6 da tarde desta quinta. Ou seja, a minha esperança é que a partir das 6 horas, essa chuva passe e amanhã o nosso sextão seja daquele jeito. Naquele esquema, chove, para, chove de novo e chove novamente, para de novo ao longo de todo o dia. Agora, pela manhã, ó, Cabo Frio, chovendo bastante. A gente até queria aquela chuva que caísse de vez, bum, e fosse embora, igual no verão. Mas, infelizmente, não é essa, não. Essa é estacionária, ela vai ficar o dia inteiro. Por volta das 7 da noite, a previsão indica ventania com rajadas até 37 km por hora. E esse vento deve continuar na sexta-feira, quando o tempo tende a ficar mais estável. Seguimos com um alerta de tempestade emitido pelo IMET. Então, todo cuidado é importante. Em caso de emergência, acionem a Defesa Civil pelo contato 199 ou o Corpo de Bombeiros pelo 193. A gente também tem um alerta da Marinha ainda de ressaca. Ele termina daqui a pouquinho, mas o mar continua bem mexido. E hoje ainda tem o eclipse lunar, com auge 1h13 da madrugada, de hoje para amanhã. A gente não sei se vai conseguir ver, né? Porque o tempinho está assim. Os detalhes da sexta-feira e do final de semana eu trago aqui para vocês sem falta. Eu fico por aqui com a previsão desta quinta e volto com vocês aí do estúdio.
1: A Jaque, que é a 5 Cacique Cobra Coral, com São Pedro da Aldeia, ela fica sabendo de tudo da previsão do tempo, não erra nada.
2: É verdade.
1: Mas erra, mas ela erra para nos ajudar. Diz que vai chover e não chove, assim é bom.
2: Exatamente.
1: Ruim é quando diz que não vai chover e chove. Por enquanto eu não vi ela errando desse jeito, não.
2: É verdade.
1: Trazendo uma outra informação aqui do portal RC24H, um homem de 61 anos, velho babão, foi preso por estupro de vulnerável contra crianças em Araruama. Agora vai preso, velho babão, ó, tarado. 61 anos esse velho, foi preso pela Polícia Civil. Essa prisão aconteceu ontem, em Praia Seca, Araruama. Ele já estava sendo investigado por estupro de vulnerável contra crianças. A prisão foi realizada pelos agentes da 118DP, Delegacia de Araruama,

0: tentou o contato com a defesa do investigado, mas não localizou. Você sabe, né, minha gente? A gente tenta contato por uma obrigação da metodologia do jornalismo, né? Porque por mim eu não ouvia um vagabundo desse de jeito nenhum, um tralha desse, um velho babão que leva criança para dentro de casa para estuprar, para abusar, tem que ser preso. Agora, quem sabe ele descubra o que é estupro de vulnerável no próprio corpo quando ele for parar na penitenciária, né? Mas aposto que quando o doutor Evaristo mandou a equipe da 118 DP bater lá na porta dele, quando ele viu a viatura, né? Quando ele viu o City Tour branco e preto, que ele viu aquele agente saindo lá com a camisa preta ou com a camisa cinza e um par de pulseiras de prata na mão, ele deve ter dito o quê, Vini?
1: Eu sou pochinho.
0: Tu é bonzinho, rapaz, mas aqui tem investigação que tu estupra criança, que tu alicia criança, leva pra dentro de casa, que as crianças. Que são essas crianças dormindo com você, ô Zé Ruela?
1: Eu sou pochinho, eu quero abrir uma creche.
0: Meu Deus do céu, que coisa nojenta. Pai do céu. Ai, meu pai do céu. Tá aqui, ó, a imagem do velho tarado sendo preso. Tá? Abuso infantil. Nojento.
2: Muito.
0: Tomara que apodreça na cadeia. Tomara que chegue lá na cela, já botem você logo pra fazer a faxina do boi com a língua.
2: É.
0: É. Tá? Pra largar a mão de ser Zé Ruela, pra largar a
2: Pra
0: mão
2: não
0: de ser
2: falar
0: tarado.
2: nada mais, né?
0: Exatamente. Pra não ficar dando desculpa de... Seguindo por aqui, eu tenho uma matéria aqui, ó. Ô, Vini, o João fez uma matéria especial sobre a rodoviária de Cabo Frio. E aí é o tal negócio. Até queria que Maria Inês estivesse por aqui. Ela
2: A
0: tá
2: Marinês
0: chegando.
2: chegou agora.
0: Ah, então chama a Maria Inês pra cá, porque é importante se ela chegou por aí. Eu vou aguardar ela, porque a Maria Inês é uma mulher que entende de turismo, né, gente? Então, a gente precisa falar a verdade. Ela é presidente do Convention Bureau. Ela que luta há muitos anos pela qualificação do turismo de Cabo Frio, faz um movimento que envolve o segmento do empresariado, da rede hoteleira, do trade turístico, liderando essas pessoas para que elas, né, tenham aí um projeto uníssono com o objetivo de desenvolver o turismo do município. Aí hoje está trabalhando muito a questão do aeroporto, é muito bom, o aeroporto é maravilhoso, ninguém tem dúvida, é um rolezão, imagina, o aeroporto é nossa pérola. Mas a gente não pode esquecer da nossa rodoviária, não, gente. Tá? Rodoviária de Cabo Frio. Ela tá ali numa região central, de frente para a Universidade UERJ. Tem um papel importante para trazer estudantes de outras cidades, né? Chega ali o visitante, que muitas vezes prefere vir de ônibus. Já que a questão da excursão aqui em Cabo Frio, o preço aumentou. Então tem gente que tá fazendo opção de vir, sim, de mil e um, né, Vinho?
2: É.
0: Que tá fazendo opção de vir das empresas de ônibus, né, que fazem o transporte. E aí você chega e se depara com uma rodoviária que nem aquela. Eu, sinceramente, viu? Hoje em dia eu tenho mais medo da rodoviária de Cabo Frio do que da rodoviária do Rio de Janeiro.
2: É
0: Que agora eles
2: verdade.
0: fizeram aquele terminal Gentileza.
2: Ah, ficou muito bacana, tudo integrado
0: Tudo
2: lá.
0: integrado. Nós mulheres nos sentimos mais
2: Muitos
0: protegidas.
2: restaurantes, tudo ficou muito
0: Agora,
2: legal ali.
0: por que no Cabo Frio não consegue fazer isso com a sua rodoviária? Ia facilitar, inclusive, os comerciantes, os empresários, as pessoas iam poder contratar mais gente,
2: Exatamente.
0: né? Os taxistas iam faturar mais. Com isso, quem está se dando bem é o
2: Buzer.
0: Buzer, porque aquela estrutura do Buzer, a gente fez uma matéria aqui esses dias, né?
2: Tá melhor do que a da rodoviária aqui.
0: Então eu acho que.
2: Sem contar que o banheiro lá é gratuito, né? Ainda tem esse detalhe, né?
0: Do Búzios?
2: É.
0: E eu vi, os meninos fizeram a imagem
2: Aqui é
0: aqui, um
2: pago.
0: banheiro decente, né? Ainda
2: É.
0: é um banheiro podre, indecente aquele banheiro
2: Exatamente.
0: da rodoviária de
2: Quem é
0: Cabo Frio.
2: sagaz vai no extra, que aí não precisa pagar.
0: Também que fica o esgoto escorrendo ali quando tá
2: Ainda
0: tudo
2: tem esse
0: cheio.
2: detalhe, né? O esgoto
0: Ah,
2: ali no
0: pelo amor
2: caminho.
0: de Deus, né? Não dá, né? Marinei chegando por aqui, já quero agradecer, já botar você aqui no centro de uma polêmica. Eu sei que você veio falar aqui de coisa boa. Mas eu não vou me furtar a sua presença, aquela rodoviária de Cabo Frio. Marinês, bom dia, seja muito bem-vindo, obrigada pela sua presença. Eu bom sei que eu roubei dia. Você de uma missão importante, que é cuidar lá daquele evento maravilhoso que a gente vai curtir hoje à noite.
3: Sim, com certeza, tá tudo alinhado, tô nos últimos preparativos. Correria, porque essa chuva, né, agora ajusta aqui, ajusta ali, mas já

0: Tá tudo pronto, Renata.
1: E a senhora tá com estilo londrino aí, lindíssimo,
0: é,
1: né?
0: É, né?
1: Hoje, poxa, hoje é pra gente botar uma roupa bacana.
2: Não é? Sim. Clima de montanha.
1: Poxa, e tomar um vinhozinho.
2: Que beleza,
1: né? Ouvi o show do Jusceir, que eu adorei que você convidou ele pra fazer esse evento.
0: Ele é maravilhoso,
1: eu acompanhei o trabalho dele no Estrela da Casa.
0: Sim.
1: E tava doida pra ver um show dele, que ele só canta muito pra aquele lado lá de Saquarema. Que bom que você trouxe ele pra cá.
0: Ele é muito bom. Tem um shows bem bacana, tem Bruno Bonato também, que você não deve ter ouvido ainda, mas no sábado, showzaço, ele é muito bom.
1: Aí, tá vendo? Vou ter
2: aí,
1: no
2: ó,
1: sábado.
2: Que
0: muito
2: beleza,
0: bom.
2: Né?
0: Ele é foi muitos, mais de 9 anos cantor do Roupa Nova, né?
1: Aí, tá vendo?
2: Olha isso aí.
0: Ele,
1: pode ser obrigado,
0: aquele, não
1: aí,
0: tem né? aquele fantástico,
1: sei.
0: A voz dele.
2: Olha aí, ó.
0: Ele tem muito trabalho, assim, incrível. Ele é muito bom. Você vai adorar, Renan.
1: Ah, eu quero
0: você
1: ir lá.
0: Vocês vão gostar muito.
1: Hoje mesmo você já pode contar comigo. Eu disse que eu ia só sexta, sábado. Só quinta e sexta. Você
0: não,
1: é obrigada sábado.
0: Não, tem que
1: ir
0: todos os dias,
2: reveza com sua irmã, com a Roberta.
1: Tá bom. Mas, ô, Marinês, eu quero trazer um assunto sério pra você. Nós vamos botar uma matéria que a gente fez sobre a rodoviária de Cabo Frio. Tá todo mundo muito focado no aeroporto. Isso é importantíssimo. Um assunto que faz todos nós vibrarmos. Quem trabalha com turismo ou não tem que entender a importância da chegada dos voos vindo de Belo Horizonte, vindo de Guarulhos. Mas e a rodoviária de Cabo Frio, Marinês?
0: É, precisa um cuidado, né, Renata? Porque, assim, todas as entradas da cidade são importantes. Eu acho que todas precisam de um cuidado. Tanto a sinalização, quanto a parte de lixo, quanto se tem... É, o cuidado necessário para o turista chegar e se encontrar com algo bacana na cidade, né? Que não é só é a passagem, chegou, passou e vai embora. Mas tem que ter um cuidado, tem que ter um olhar
1: carinhoso. E a primeira
0: carinhoso.
1: Imagem, já diz o ditado,
0: é a que
1: fica. Então, não adianta o prefeito sair por aí fazendo a propaganda dizendo que é a cidade mais linda do mundo, e o cara chega naquela rodoviária que é pavor puro. Solta a matéria aí do João Vitor para a gente ver aí.
3: A rodoviária de Cabo Frio é a porta de entrada para quem chega à cidade de ônibus. Mas para quem trabalha ou precisa usar o terminal, a primeira impressão está longe de ser boa. Problemas de estrutura, falta de segurança, banheiros e a presença constante de pessoas em situação de rua estão entre as reclamações. E o mais grave, não é um problema novo. Essas imagens mostram a situação atual do terminal rodoviário Alex Novellino em Cabo Frio, um terminal que deveria ser cartão de visitas para uma das principais cidades turísticas da região dos lagos, mas que há anos é alvo de reclamações. Não é a primeira vez que o problema vem parar no noticiário. A situação da rodoviária já foi mostrada em reportagem em 2021 e também em 2023. 5 anos depois da primeira reportagem, a pergunta continua sendo a mesma. Quando a estrutura vai deixar de ser uma promessa e virar uma realidade? Quem trabalha aqui todos os dias diz que os problemas vão muito além da aparência. Geraldo Magela Pereira é taxista e trabalha na rodoviária há 26 anos. Para ele, quem paga para usar o terminal nem sempre encontra o mínimo esperado.
4: Uma das coisas que na rodoviária acontece muito grave é que o passageiro que compra passagem paga, né, a tarifa para embarcar na rodoviária, muitas vezes chega aqui não encontra os banheiros abertos. Banheiro fechado.
3: O problema dos banheiros não é apenas para quem está de passagem. Segundo o taxista, quem trabalha no terminal também fica sem opção fora do horário de funcionamento.
4: O banheiro abre em torno de 7 horas da manhã e fecha 7 horas da noite, 8 horas da noite. Fora esse aí, não tem banheiro. E aí ficamos também sem banheiro. Todos sem banheiro. Tem um banheiro ali onde fica aberto, que é a urgência. Mas aí é onde os moradores de rua frequentam, muitas vezes sujo, muitas vezes molhado, cheio de água, aquela coisa toda. E às vezes dá 5, 6 pessoas na fila de um banheiro de emergência esperando para ser usado.
3: E se falta estrutura, também sobram reclamações sobre segurança. A rodoviária é uma área aberta, com grande circulação de pessoas. Para quem trabalha no local, o monitoramento não seria o suficiente.
4: Muito morador de rua na rodoviária, tendo furto aqui dentro da rodoviária. Esses dias um amigo nosso aqui do táxi saiu atrás de um ladrão que furtou a moça ali, roubou 100 reais da moça, saiu correndo, o rapaz foi correndo atrás. Então não tem segurança, não tem guarda municipal, que eles passam aqui, mal param ali 5 minutos, 10 minutos e vão embora, não tem polícia, não tem policiamento.
3: Outra situação é relatada na presença de pessoas em situação de rua, nas dependências do terminal. O problema é citado tanto por quem trabalha aqui, quanto por quem passa pela rodoviária.
5: Tá péssimo. Tem muito pedinte, muita gente dormindo aqui na rodoviária. É muita insegurança.
3: A espera pelo ônibus pode durar horas. É o caso de quem precisa viajar para Macaé. Segundo o passageiro, o último ônibus sai às 3 da tarde e os intervalos entre os horários também são longos.
5: Ele é de 3 em 3 horas. Entendeu? A gente fica aqui esperando esse tempo todo.
6: Numa rodoviária com essas péssimas condições não tem como esperar, né?
5: Não tem. Muito inseguro.
3: Mas a situação não é vista da mesma forma por todos. Para um passageiro, a estrutura até atende o básico, mas precisa melhorar.
7: Eu acho que a rodoviária ela atende assim, o básico, mas poderia atender melhor, com banheiros com melhor qualidade, com mais acessibilidade. E acho que tudo pode melhorar, né? Acho que poderia melhorar aqui também.
3: A estrutura também pode ser colocada à prova de quando a cidade recebe mais turistas. Hoje, o terminal tem 9 plataformas operacionais e o número de empresas que operam no local aumentou nos últimos anos.
6: Um problema que pode render esse ano é em comparação à quantidade de vagas. Antigamente, aqui em Cabo Frio, operavam apenas 5 empresas. Útil, Viação Única e Fácil, 1001 e Macaense. Agora, tem mais 2 novas empresas, sendo elas Águia Branca e Brasil Bus. Na época de temporada, o número pequeno de quantidade de vagas e o pequeno suporte da rodoviária pode virar um problema extra.
3: A reportagem procurou a Cordete, companhia responsável pela administração do terminal. Em nota, a empresa afirmou que tem cerca de 4.160 metros quadrados e 9 plataformas operacionais. Sobre a presença de pessoas em situação de rua, a Cordete acompanha as ocorrências e, quando necessário, aciona a Secretaria Municipal de Assistência Social para encaminhamento à rede de atendimento. Sobre a segurança e o movimento nos períodos de maior demanda, a companhia afirmou que a operação é acompanhada em conjunto com o DETRO, a Prefeitura de Cabo Frio, a Guarda Municipal e a Polícia Militar. Mas a própria Cordete admite que há muito a ser feito. Segundo a companhia, vistorias técnicas já identificaram necessidade de manutenção, recuperação e modernização na cobertura das instalações elétricas, na iluminação, no sanitário e nas áreas de circulação. A empresa diz que algumas intervenções foram realizadas, como o fechamento de um bueiro que estava aberto e a substituição de uma peça no sanitário masculino. Já as intervenções de maior porte ainda não têm data para sair do papel. A Cordete informou que elas estão em fase de avaliação e priorização técnica e dependem do planejamento e da disponibilidade orçamentária. Enquanto isso, para quem trabalha e para quem precisa passar pelo terminal, a espera continua. A rodoviária é a primeira impressão de quem chega a Cabo Frio. E pelos relatos ouvidos pela reportagem, essa impressão está longe de ser a que uma cidade turística gostaria de oferecer. O problema já foi mostrado em reportagens de 2021 e 2023. Agora, em 2026, a estrutura continua sendo alvo de reclamações. Enquanto a reforma ainda está em fase de avaliação, quem precisa da rodoviária continua esperando.
1: Pois é, esse é o ponto, né? A gente já está avançando para a chegada de aviões, aeroporto, um bombando, conseguiu tirar o aeroporto do limbo, chegando voo de Guarulhos, chegando voo de Belo Horizonte, já temos informação aí que uma companhia aérea também que faz voo para Santiago, no Chile, já está interessado em transformar o aeroporto internacional de Cabo Frio em rota.
0: Está vindo também, Renata, voo de Rosário.
1: Olha aí.
0: Voo direto, fretado, de Córdoba, fretado, tanto da Andes, quanto aerolíneas argentinas, Buenos Aires direto, além de Córdoba e Rosário também de aerolíneas.
1: Agora, a gente não pode descobrir um santo para cobrir o outro.
2: Exatamente.
1: Né?
0: Eu acho também, Renata, que tanta demanda, se, sem justificar uma coisa que está errada, né? Mas eu acho que a cidade estava tão, tão abandonada que é tanta demanda que realmente é muito trabalho.
1: É verdade.
0: Né? É muito trabalho. Então, vão arrumando assim a medida, vai apagando incêndio aqui, um incêndio ali. Porque a cidade, hoje em dia, Cabo Frio é muito grande, né? Porque não é só Cabo Frio Centro, Cabo Frio Cidade, é Segundo Distrito, é Segundo Distrito Tamoios, é muito grande. Cabo Frio hoje em dia tem muitos habitantes, é muito grande. Então, eu estou assim, com bastante esperança que aos poucos vai, né, um pouquinho aqui, um pouquinho ali, a gente vai chegar onde a gente quer. A gente avançou bastante, né? Eu acho que mas precisa realmente um olhar carinhoso, um cuidado, porque tem que dar essa importância para o turismo. O turismo é o que nos alimenta, né?
1: Exatamente. E a questão é muito simples. O Estado negligencia essa rodoviária há anos.
0: Sim.
1: Qual, o que, que a prefeitura pode fazer? Ou para pressionar o Estado?
0: Sim.
1: Ou, infelizmente, para ir lá e fazer o papel que o Estado não faz, né?
0: Nem mas
1: que
0: não seja tinha pra, um projeto?
1: Nem
0: Renata.
1: Que seja para passar um pincel ali, nem que seja para trocar aquele banheiro. Não sei o que, que a prefeitura pode fazer. Ah, mas tá cobrando do prefeito que não é culpa do... Não sei, mas, gente, mas...
0: Mas tem que fazer alguma coisa.
1: Cai na conta, da cidade, sim, né? Então, ah, mas não, o prefeito não pode tirar dinheiro dos cofres pra fazer um negócio do... Gente, mas o prefeito é todo caprichoso. Eu tenho certeza que ele vê nessa matéria, ele vai pensar nisso
0: vai,
1: aí, tá?
0: Vai, sim.
1: Mas vamos falar de assunto bom. Festival Sabores de Cabo Frio tá começando hoje, a Vila Gastronômica se consolidando.
0: Se consolidando, né, Renata? O ano passado a gente nem esperava tanto sucesso, né? E esse ano dobrou, e assim, é muita... A gente toda hora vê um post diferente, toda hora vê um influenciador, eles pedindo, ai, posso fazer vila, posso fazer isso e tal. Mas eu penso assim, Renata, que hoje o Festival Sabores de Cabo Frio não tem um dono, né? Hoje em dia, hoje a gente começou com essa produção, né? Está na sua 12ª edição, mas hoje é um conjunto de pessoas, de empresas, de ações que fazem acontecer. Por exemplo, vou te dar um exemplo simples. Você aqui, você é uma parceira do evento. Sua mídia ajuda, sua presença ajuda, sua influência ajuda. Então, aí a mesma coisa o outro, a prefeitura que também faz sua parte, os empresários que fazem sua parte. Então, em um conjunto, é praticamente o festival hoje. É um festival da cidade, de todos.
1: Com certeza.
0: Né? Não é?
1: E agrega muito ao turismo.
0: Agrega
1: muito. Muito ao entretenimento. É um spa, por exemplo, hoje é quinta-feira, é o dia das famílias cabofrienses, né? Hoje é o
0: verdade.
1: Dia que a galera
0: hoje
1: de Cabo Frio se encontra. É o dia da gente ir lá comer um negocinho e vai assistir um show, mas é tudo nosso, a gente vai se ver lá. A partir de sábado, domingo, a gente começa a ver até o visitante, o turista.
0: Sim.
1: Mas é uma festa que, quando vocês levaram ali para aquela avenida ali, onde fica a Moringa, ali onde fica o terminal de desembarque, embarque de transatlânticos, sim, foi um acerto, sem dúvida nenhuma, porque era uma área devoluta, parada, sim, ninguém pensava, sim, naquilo, sim, né? E serviu certinho pro projeto,
0: ficou,
1: né?
0: Ficou, porque é um projeto tranquilo, né? Não é um projeto assim, ah, de música muito, assim, mais pra só jovem e pauleira, que também é legal,
1: pra mas aglomeração,
0: não pra ali,
1: né?
0: Mas não pra ali, né? É pra outro espaço. Então ali acho que calhou certinho, porque gastronomia, é vinho, é uma cervejinha para quem gosta, é um bate-papo tranquilo, as músicas agradáveis, né? Então um conjunto de coisas que fazem, que valoriza muito a gastronomia, né?
1: São quantos expositores nessa edição? Você falou que dobrou, né?
0: Então, hoje estamos com expositores da vila, são 63.
1: Uau, 63 pratos que nós vamos
2: que
1: ter.
2: Beleza,
1: Vini, não vai dar para experimentar tudo hoje,
2: vai
1: não.
2: Ter que revezar, não, um pouquinho cada dia.
1: Vai ter que nos 4 dias.
2: Verdade.
1: Vai ter que dividir a primeira aba, depois segunda. Você
2: exatamente.
1: Por áreas, setores.
0: E também tem... Mas participantes, são 71 participantes. Tem alguns que não foram para a vila, né? Aí não tinha mais vaga. Aí quem foi primeiro foi. E aí ficou...
2: E também na vila não vão ser os três pratos que cada um vai...
0: Não, porque na verdade, assim, é um prato que é criado para o festival.
2: Ah, entendi.
0: Mas tem muitos estabelecimentos. Por isso você está falando que você deve ter visto aqueles que criam no menu completo, né? Que criam dentro das suas casas um menu completo, uma entrada, um prato principal, sim, em a sobremesa, criando um combo.
2: Mas aí no festival, mas no aqui festival na vila só vai expor um.
0: Só um prato.
2: Mesmo
0: só um prato
2: os que criaram,
0: eles criaram
2: os três.
0: Com o tema receita de família.
2: Muito bom.
1: Quem que tá ali que você acha que vai ser uma grande surpresa, que você já andou vendo e se falou, olha, esse negócio aí foi legal pra caramba, esse aí representa o estilo do festival, é nesse segmento, nessa direção.
0: A gastronomia que você diz, olha, é muito difícil falar qual...
1: Você experimentou todos?
0: Eu não. Porque só tem problema também. Eu sou vegetariana, né?
1: Ah, é?
0: Então não consigo. Aí eles fazem pra mim, às vezes, sem carne e tal. Mas, olha, Renata, vou te ser bem sincera. Muitos capricharam muito.
1: É.
0: E tem gente que pesquisou, assim, da origem.
1: Esse
0: por
1: ano
0: exemplo,
1: é receita de família, não é
0: receita
1: isso?
0: De família. Por exemplo, o picolino. Sem falar que é o melhor ou o pior, né? Só porque eu me lembrei agora. Ele pesquisou, porque picolino tem mais de 40 anos de história, né?
1: É verdade.
0: Aí ele te conta toda uma história. Então foi buscar lá no início, da fundação dele, quando não tinha nenhum restaurante, só tinha ele, acho que se tinha ele, o Malibu. E aí foram pesquisar, né, a origem da dona e tal, porque eles têm todo registrado. E buscou uma história da receita mesmo de família, de onde que vinha, né? E muitos fizeram isso, muitos restaurantes. O Delírios também, né? Ah. Delírios, que tem toda uma história que começou com a avó da Corine. Ah, é lá que ela tinha o quiosque na Praia das Conchas, uh-huh. Lembra?
1: Adorava, frequentava.
0: Era
1: lá.
0: Muito legal, né? E ela começou lá, e ela começou com as receitas da avó, e ela está trazendo para o festival essa receita da avó de aquela época. Então, cada um conta uma história muito legal.
1: Ah, isso
0: muito
1: é bacana legal. Demais. E vai ter também aquela adeguinha de vinho que teve no ano passado?
0: Vai, eles vieram com tudo, com brindes, com um monte de coisas, com dinâmicas, com sorteios, muito legal.
1: Os preços são muito convidativos,
0: muito,
1: né?
0: Muito, está com uma variedade justos. De vinhos incríveis.
1: Nem vale muitos. A pena você carregar uma garrafa de vinho, fica a dica aí, porque chega
0: não,
1: lá,
0: não
1: inclusive...
0: Vale.
1: É, abre muito na bom hora, preço. É uma variedade, realmente sai mais jogo que você comprar lá do que você trazer de casa e Sim. trazer de uma... E programação de shows, começa hoje e começa além disso hoje. Também vai ter o show dos chefes, né? Aquela coisa, aquela performance
0: Sim,
1: dos chefs.
0: Sim, vai ter o Espaço Gourmet, né? Vai ter o Espaço Gourmet que acontece todos os dias, começa hoje com duas apresentações.
1: Quem que se apresenta hoje?
0: Hoje vai se apresentar. Peraí, só um minutinho.
1: Tá aqui a produtora.
0: Hoje temos duas apresentações, né? Amanhã, todos os dias tem um chefe, um sommelier.
1: Olha!
0: Um grupo de famílias que vão se apresentar contando a história da família do antes e do agora. Tipo, a importância, como que mudou a gastronomia, por exemplo. Antes.
1: A Vila tá abrindo a partir de que horas, então, para as pessoas acompanharem a programação toda?
0: Vai abrir hoje, às 18 horas, a Vila. Na verdade, tem uma abertura que a gente vai fazer às 19, né? Hoje. Amanhã, sexta-feira, também vai abrir de 18 à meia-noite. Sábado é o dia inteiro, de meio-dia à meia-noite.
1: Então
0: e
1: dá para almoçar.
0: O dia inteiro para almoçar e jantar.
1: Ah,
0: também. Então, sábado e domingo, o dia inteiro, almoço e janta. E sexta e sábado só na parte de tarde para noite.
1: Vai ter algum espaço kids?
0: Tem um espaço kids, que é bem legal. Tem para os piquitititos, né? Pros, ali pertinho, para os pais ficarem tranquilos.
1: É, isso que é importante.
0: Aí vai ser legal.
1: Ah, e os shows? Vamos falar da programação de shows, que eu vi que você vai Sim. ter ali. Tributo a Raul Seixas. Jusceir Júnior, que foi... finalista do The Voice. Não, The Voice não. Estrela da Casa.
0: Estrela da Casa.
1: Que era o The Voice, agora virou Estrela Sim. da Casa. Mas a região dos Lagos inteira torceu por ele. Ele é o nosso representante. Foi. Faz aquele estilo cantor romântico. Canta muito Roupa
0: muito,
1: Nova.
0: Canta muito.
1: Fábio Júnior. Ele tem um estilo musical bem bacana. Fala pra gente quem
0: tem é. Tem o Raul Seixas, né?
1: Hoje é o Jusceir. Amanhã é Raul Seixas.
0: Amanhã
1: é
0: Raul Seixas. Aí tem o Ángel Duarte, que também canta amanhã, muito. Canta muito. Temos no dia 29, né, na sexta-feira, não, desculpa, no sábado, o DJ Flávio Flares.
1: Ah,
0: o
1: maravilhoso.
0: VJ, né?
2: VJ.
1: Que é muito legal, pra quem muito. Não foi conferir. Nossa, outro dia eu tava...
2: Só
1: foi lá
2: zona.
1: No dia do lançamento do...
2: Arrebentou.
1: Do
0: Sabores,
1: do
0: né?
1: Festival Sabores, que ele me apareceu com um videoclipe da Lady Zu. Eu não acreditei. Eu falei,
0: ele é demais.
1: Da onde
0: que ele tira essas coisas?
2: Não, e ele dá uma melhorada ainda, né?
1: Ele
2: acrescenta os elementos, ele mistura um pedaço de um com um pedaço de outro.
0: Ele é muito dançar. Criativo,
2: é uma edição
0: né?
2: incrível.
1: É pra dançar.
0: Ele é muito bom. E aí depois temos o Cazuza também.
1: Tributa Cazuza, Valério.
0: Tributa Cazuza, muito bom. E temos o Bruno Bonato, que é um cantor muito, muito, muito bom. Muito bom. Vale a pena.
1: Bruno
0: é
1: Bonato,
0: no sábado.
1: Não conheço.
0: Depois temos o dia 30, no domingo, a Ju à tarde, com um sambinha.
1: Ah,
0: com um sambinha Ju Feliciano. Tranquilo, uma música tranquila.
1: Maravilhosa.
0: Ramona Rocks.
1: Ah, um rock and roll, rock pop.
0: Rock and pop, que eles são maravilhosos. E Música e Versos depois para fechar.
1: Muito bom, programação completa. Você tem um site, né?
0: Sim, tem um site saboresdecabofrio.com.br E tem o Instagram, né? O Instagram é muito dinâmico, muitas atividades que é Sabores de Cabo Frio.
1: Inclusive, você vê ali a foto dos pratos, a pessoa já pode até ir
0: mapeando, já pode olhar os pratos. No site você abre participantes, aí sai todos os pratos, clica no prato e sai o que é o prato, o que tem, os ingredientes. E tem o Guia Gourmet também, né? Eu já te passei, Renata. Não. Vou passar o Guia Gourmet, porque no Guia Gourmet temos todos os pratos também e que é nutricional, parte nutricional dos pratos, né?
1: Ah, a pessoa então, que está na dieta ou alguém que tem alguma intolerância também.
0: Alguma intolerância, aí vem tudo certinho. Que aí você clica e vê a parte nutricional. Tá tudo muito, muito bom, né, Renata? Agora estamos nos últimos detalhes, ajustando na
1: agora, soube que teve uma barraca que pegou fogo agora de manhã, mas já foi contornado?
0: Não tô sabendo isso, não.
1: Não, ah, então foi alguém que confundiu. Não foi na Vila
0: Gastronômica? Não, na Vila não foi, não.
1: Ah, não. Não, não. Então tá.
0: Não, pelo amor de Deus, não faz isso, não. Batei aqui na mesa, matei madeira.
1: Até a chuva não dá nem pra pegar fogo, gente. Foi que nem aquela novela, Fogo em Alto Mar. Não dá, né, gente? Mas, então, é hoje que a abertura oficial, às 7 da noite, mas
0: lá.
1: A vila já começa às 18, né?
0: É, 18, né? Já vai estar tudo prontinho, esperar um pouquinho pra fazer a abertura, né, pra ficar mais animadinho.
1: O show do Jussei tá programado pra que horas?
0: É, o show do Jussei, deixa eu ver aqui, que eu não me lembro exatamente, acho que até às 20.
1: 20 horas. É. Até meia-noite hoje também?
0: Hoje até meia-noite.
1: Então, ótimo.
0: Até meia-noite, vai
1: importante
0: ter bastante
1: destacar que não paga nada para você entrar, mas paga nada. O prato para você
0: prato
1: comer.
0: É
1: agora
0: comer.
1: Tá com preço.
0: Sim.
1: Bacana, tá?
0: Tá, com preço razoável, porque ele é grande, um prato bem caprichado. É, 45, prato principal.
1: E tem sobremesa 30, também.
0: Tem sobremesa, que é 30 e 35 entrada.
1: Vai ter chopp artesanal para quem curte por lá?
0: Artesanal. Não, ele vai ter o chopp da Marbella, né?
1: Da
0: que acho que é. Não, acho que não é Amstel. Eles entraram com aquela cerveja Stella
1: Pure Gold.
0: Isso.
1: Muito gostosa também.
0: É, entraram com isso.
1: Que até
0: mas deve ter dos outros, né? Porque
1: cervejinha Marbella que não tem glúten.
0: É. Tá agora tá na moda, né? E até sem álcool também tá na moda, né?
1: Eu não sei pra que a pessoa bebe cerveja sem álcool, gente. Porque o gosto da cerveja é horrível.
0: É.
1: Eu só bebo... Eu mesma não bebo. Quem bebe é minha irmã, Roberta Cristiane. Bebe para o teor alcoólico. Aquilo já é ruim. Se tiver que beber pro sabor, a gente bebe um vinho, né?
0: É.
1: No Uruguai
0: mas
1: tem
0: gente
1: vinho
0: que
1: bom,
0: não
1: né?
0: pode, né? Beber e aí beber a cerveja pra fazer de conta que tá o bebê.
1: É pra enganar também
0: pra
1: enganar a vontade, né?
0: Tem a vontade.
1: Isso. Tá certo. Você, é no Uruguai que tem muito vinho bom, né? Você que é uruguaia, né?
0: Eu sou argentina.
1: Ah, você é argentina. É.
0: Na Argentina tem muito vinho bom.
1: Né? Malbec, muito bom. Argentina, maravilhoso.
0: Muito bom.
1: Né? É. E vai ter vinho argentino lá, com certeza, lá naquela
0: vai,
1: terra,
0: com certeza. Tem de todos os países. Ontem ele me mostrou a carta. Tem de todos os países.
1: Opa!
0: Mais de 40 países.
1: De vários preços também.
0: Vários
1: né?
0: preços. Vai ser muito... E o preço tá, assim, muito bom.
1: É, no ano passado, eu me lembro também que... Eu não, né, minha irmã Roberta.
2: Roberta Cristiane, que
1: agora
2: gosta.
1: Agora eu esqueço esse negócio. Que
2: você só bebe café.
1: É, água mineral também.
2: Iogurte.
1: Água de coco. E tava com preço convidativo, tava bacana pra caramba.
2: Aí ela gostou.
1: É, gostei. E você sabe que no ano passado eu não vi o tributo a Raul Seixas. Estou feliz que ele volta esse ano, vou poder conferir. Porque
2: bom, agora esse elogiou. Tributo ao Cazuza também.
0: É muito bom.
2: Expectativa
1: Valério
2: grande.
1: Valério é maravilhoso, hein? Eu já conheço o show dele. Quem trouxe o Valério aqui no início da carreira dele foi o Cello.
2: É verdade, ele falou aqui Boêmio, no Portinho Boêmio.
0: Trouxemos no Portinho e trouxemos há muitos anos, não sei se você se lembra.
1: Naquele evento que tinha
0: na
1: lá no, praia.
0: Na praia.
1: Lembra
0: que a gente tinha... Como é que...
1: Nanilo Pessani.
0: Nilo Pessani, que tinha um restaurante legais, nos bares. A gente... música na praia, que a gente tinha em vários pontos da cidade, lembra? Tem mais de 20 anos, né?
1: A gente adora essas coisas. Acho que isso daí que dá um grande incremento ao turismo, sabe? Muito. Não é necessariamente um grande show, um grande artista, não. As pessoas querem isso, querem comer, querem beber, querem se encontrar,
0: relaxar,
1: ter oportunidade
0: né,
1: de sentar.
0: Renata? A gente trabalha tanto, né? Tanto interessante, a gente mata um leão por dia, mais quem tem negócios, quem é empresário, quem vocês mesmos, né? E tanta correria, tanta luta, né, pra, do dia a dia, que quando a gente tem um evento para dar uma relaxada, assim, você relaxa, esquece, brinda com os amigos, é tão bom, né? Que aí te energiza para continuar o dia seguinte,
1: sem dúvida,
0: né?
1: Para dar fôlego para você iniciar a segunda-feira com energia. Marinês, é 12ª edição, mas eu sei que você já tem atuado também com festivais gastronômicos em outras cidades do estado, sim, do Rio de Janeiro, né? Sim. Teve recentemente uma edição em São Pedro da Aldeia, que também foi um sucesso.
0: Foi muito legal.
1: Mas tem uma outra cidade aqui no estado que você também faz,
0: a
1: né?
0: gente faz o Delícias do Vale do Café, no Vale do Café. O Vale do Café fica ali, Miguel Pereira, Vassouras, Conservatória, Volta Redonda, é aquela área lá, onde tem muitas fazendas históricas, onde tem muito queijo, muita cachaça, muitas fazendas fabricam queijos, cachaças, e aí a gente faz isso lá. Aí a gente faz um festival que também dentro dos estabelecimentos gastronômicos, e a gente faz uma feirinha de produtores rurais, que é
1: barato.
0: Muito legal.
2: Interessante.
0: É. Muito legal.
1: Isso aí podia fazer em Itamosco, lá tem uma
2: área
1: rural muito interessante.
0: Eu até convidei eles, através do Sebrae, para o festival, eles estavam fazendo uma seleção, para a gente fazer um encontro desses produtores rurais. Tem muito que ele... O Sebrae está fazendo um trabalho bacana que se chama Quintais Produtivos.
1: Olha
2: aqui.
0: E esses quintais produtivos, eles pegam essas pessoas, né? Ensina a trabalhar, ensina como vender, como fazer um marketing, como fazer uma estratégia.
2: Que bom, é?
0: Como precificar, como realmente fazer com que isso seja um selo de qualidade, né? Através dos registros nacionais, né? Da agricultura. Bem legal. E eles estão se preparando. Ano que vem vamos estar com eles.
2: Ah, acho que beleza.
1: É isso aí. Só crescendo, só avançando. É. E bom, aí essa primeira semana é a Vila Gastronômica. Mas o festival começa efetivamente a partir do dia 1º, não é isso?
0: Dia 4.
1: Dia 4?
0: Dia 4 de setembro, dentro dos estabelecimentos gastronômicos.
1: Que são 71
0: estabelecimentos.
1: 71 restaurantes. Para a pessoa saber se está participando do festival, Sabores, tem uma placa na frente, não é
0: tem
1: isso,
0: Tem uma
1: Maria?
0: Placa na frente, e tem o site, e tem o Instagram também, que a pessoa pode ver. E o Guia Gourmet, né? Que começa a rodar por todos os WhatsApps, né?
1: É bom porque aí a gente conhece o prato, vê, já sai de casa planejada, vou dar um pulo aqui, vou dar um pulo ali, vou experimentar aquele outro. Acho que é uma oportunidade tremenda. Bom, minha amiga, tem alguma coisa que a gente não falou por aqui que você julga importante dividir com a nossa audiência?
0: Não, acho que não, acho que falamos tudo e é isso, muitos animados, né? Mais um ano com muita energia e espero que eles vendam muito, que esse é o nosso objetivo, né? E agradecer muito nossos patrocinadores, nossos parceiros, nossos amigos, que sem eles não seria possível, né?
1: É importante,
0: né? É muito importante.
1: É um esforço coletivo,
0: né? Um esforço coletivo, você falou tudo.
1: E então fica a dica para você aí nesse final de semana, aproveita, começando a partir de hoje, sempre a partir daí, hoje e sexta, a partir das 18h, né?
0: Sim.
1: Sábado e domingo começando a partir do 12h. Programação completa você confere lá no Instagram do festival, arroba Festival Sabores Cabo Frio?
0: Sim.
1: Então aí você pega lá, confere. Programação de shows, a gastronomia que está sendo ofertada, os restaurantes que participam, não tem como ficar de fora. Você sabe que passou por aqui, tem que dar like e dislike, né?
0: Sim.
1: Então já quero que você prepare aí seu like e dislike, de olho na câmera, atenção, Vini, solta a vinheta aí pra Marina.
8: Like e dislike.
1: Marinês, produtora organizadora do Festival Sabores de Cabo Frio, para quem vai ser o like ou para o que vai ser o like hoje?
0: Meu like vai para todos os participantes do Sabores de Cabo Frio, que criaram, que se esmeraram, que capricharam muito para a 12ª edição. Meu parabéns e meu super like.
1: Isso aí. Agora e o dislike?
0: O dislike vai para as pessoas que não olham no lado bom da coisa, né? Que vão degustar um prato e não vão olhar a parte criativa, a parte dedicada, a parte amorosa, que todos se envolveram nisso, e vão vir com uma crítica destrutiva.
1: É verdade, né? Ninguém pensa ali no... E você falou num ponto importante, comer, primeiro a gente tem que comer com os olhos, né, Marinês?
0: Exatamente.
1: Olhar o prato, ver, calma,
0: exatamente.
1: Gente.
0: Exatamente.
1: Tem gente que chega tão desesperado, né? Um
2: exatamente, certo Vini Marques, pessoal que chega...
1: Viu o negócio na boca, assim,
2: blá, blá, blá, blá, blá, blá.
1: Né? parecendo...
0: Ele envolve muita coisa,
2: tem
0: né?
2: Que
0: envolve
2: degustar.
0: Uma história, envolve apresentação, envolve a precificação, envolve o empratamento, né? É tanta coisa que tem que pensar, né? Quem cria, né?
1: Eu dou like nesse seu dislike, porque isso aí tem que respeitar o trabalho dos outros, né? Sair muito criticando. Bom. Não gostou, tá bom, vai embora, acabou,
0: sim,
1: né?
0: Não come mais aquele prato.
1: Não cria tumulto.
2: Exatamente.
0: Não cria tumulto, não detona a energia que o outro colocou pois naquilo é. Pra ser o melhor.
1: É. Se tem uma coisa que magoa a gente quando prepara uma comida, é alguém criticar que a comida não tá boa, né? Então tenha pelo menos a delicadeza de fazer uma crítica construtiva. Né?
0: Isso aí.
1: Marineide, você é sempre maravilhosa, prosperidade à sua agência, que você siga trazendo esses eventos que trazem incremento e qualificam a nossa cidade, nosso turismo, transformando além de um ambiente de convívio da nossa população, dos nossos moradores, da comunidade cabofriense, mas também um lugar de bem-estar para os nossos visitantes.
0: Obrigada, Renata. Obrigada mais uma vez pelo convite. Obrigada por essa força, por esse apoio. Você é uma comunicadora muito respeitada, muito importante, né? Que soma e que é verdadeira, porque fala o que tem que falar quando tem que falar, não importa para quem e como. E dá força para quem realmente você acha que soma na cidade. Então, eu tenho muito a te agradecer mesmo.
1: Obrigada a você pelas palavras generosas e pode esperar por mim mais tarde que eu vou lá. Eu e minha irmã Roberta Cristina.
2: É verdade.
1: E meu casca de bala Vini Marcos.
2: Vamos que vamos.
0: Vamos que vamos. Espero vocês lá.
2: Bora.
1: Eu vou sair rapidinho pro intervalo para me despedir da Maria Inês, mas você não sai daí não. Me dá um minutinho só.
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1: Olha aí, minha gente, que eu tô de volta, hein? Tô de volta trazendo outro entrevistado conosco aqui nos nossos estúdios. Ele que também tem um papel fundamental na cidadania cabofriense. Eu me refiro a Gugu. Se a gente falar o seu nome mesmo, que é André Luiz, ninguém sabe
2: ninguém quem sabe é. Quem é. Mas Gugu todo mundo
1: falou
2: conhece.
1: Falou Gugu, todo mundo sabe quem é. Se falar ainda que é o Gugu do Jaca...
2: Aí acabou tudo.
1: Aí, né?
2: Esqueça tudo.
1: Esqueça é tudo. Não, como é que é? Não diga mais nada.
2: Não diga mais nada.
1: Querido, seja muito bem-vindo, Gugu, mais uma vez aqui nos estúdios da RCFM. Satisfação enorme te receber. Da primeira vez você veio com o Vini, né? Sim.
2: Cobertura da arte. Ah, já teve, tá, já foi batizado.
1: E vem desenvolvendo um trabalho à frente da Secretaria de Junta de PCD e Autismo aqui do município de Cabo Frio. Aliás, uma secretaria de junta inovadora, né, Gugu? E eu sei que você é um cara que acabou se tornando esse secretário porque teve uma vivência e soube dessa vivência transformar também, reaprender com esse momento, né? Você que chegou a ser atleta, jogava futebol, dizem que jogava muito. E
2: chegou a ser, não, ele continua sendo atleta.
1: Continua, né? Jogando.
2: Agora, rapaz, é para-atleta.
1: Agora, né? É para-atleta, danado, né? Mas, enfim, aí aconteceu um acidente e desse acidente acabou que hoje você tem um papel fundamental na cidadania da população cabofriense. Que bacana, né? Assim, de uma tristeza transformou numa causa importante e num símbolo, né?
3: Isso aí, Renata. Primeiramente, quero te agradecer pela oportunidade. Você é uma amiga de muito tempo, né? E quando eu olho para você, eu tenho que te fazer essa pergunta. Ninguém tem mais férias do que a sua irmã. Ela só aparece...
2: Roberta Cristiane não é mole.
3: Só aparece no carnaval.
1: Vale nada. Né? Só vem pra queimar meu filho.
3: É. Eu quero te agradecer.
2: Se tiver bebida, ela vai.
1: É capaz de aparecer no festival aí da Marinha.
2: Vai rolar um vinho, ela vai estar lá.
3: Sempre que tem essas festinhas, ela aparece.
1: É, então, estranho.
3: Eu quero te agradecer, né, pela oportunidade. E me enche de orgulho quando eu chego aqui e você, né, enche a sua boca e fala: Gugu do Jacaré, eu tenho um orgulho, né, de minha comunidade. Eu te agradeço, né, você como... Né, imprensa, tá sempre no nosso bairro, já que foi lá, prestigiou a nossa Copa do Mundo e foi muito bacana, deu muita visibilidade para nossa comunidade. Então fica o meu agradecimento aqui, agradecimento a Deus, Renata, porque você, como meio de comunicação, hoje você, né, de frente para um cara que algumas emissoras, alguns blogs já deu como morto, né? Você sabe
1: mesmo,
3: disso,
1: é verdade,
3: né? Então, e eu estou aqui de frente para você, quero te agradecer pelo carinho, te agradecer, né, por eu estar aqui, por dar voz, né, àqueles que não conseguiram chegar, àqueles que não conseguiram levantar hoje. Então, hoje, quando eu levanto da minha cama, que eu vou trabalhar, que eu vou fazer as minhas coisas, eu não levanto só por mim, eu levanto por aquele que me acompanha pelas redes sociais e fala assim: cara, dá para poder fazer alguma coisa, dá para levantar, ele está indo. Então, a minha vida hoje se resume a isso: levantar aqueles que não conseguiram levantar.
1: Agora, você tocou numa questão que eu acho fundamental. Seu papel também é muito motivacional, né?
3: Muito, muito.
1: Você, que era um cara que estava ali ligado com esporte, movimento social, defensor da comunidade do Jacaré, sempre correndo atrás da garotada em prol do esporte, principalmente da comunidade do Jacaré. Acontece um acidente com você, sofre ali um atropelamento por um ônibus, perde a perna, mas não perdeu a vontade de viver. Tem gente que sofre um acidente, isso, porque tem pessoas que elas nascem PCD.
3: É isso.
2: Exatamente.
1: É isso. Então, isso, ela não sabe outra
3: não,
1: condição.
3: Isso aí, isso aí.
1: Ela se vira, para ela a vida é daquele
3: sim,
1: jeito.
3: Sim, sim.
1: Agora, tem cara que sofre um acidente e ele não tem força
3: não tem,
1: depois para retomar a sua vida
3: não
1: quando
3: tem,
1: perde
3: não,
1: a mobilidade.
3: Tem. Não tenho.
1: Né? E é importante se inspirar em pessoas como você para entender que a vida não termina ali.
2: A vida continua.
1: E a vida, se você tiver garra, pode se abrir, né? Deus fecha-se uma porta e Deus abre uma janela ali adiante. Isso aconteceu com você, né? Porque quando todo mundo acha, pô, o cara quer mexer com o esporte, acabou, não vai fazer mais nada,
3: vai
1: cair numa depressão.
3: Não morreu no acidente, vai morrer na depressão.
1: Eu ficava,
3: foi isso que eu escutei, Renata.
1: Eu ficava impressionada que a gente...
2: Completamente oposto.
1: Completamente oposto.
3: É sobre isso, Renata, porque hoje, se você me perguntar onde eu estou trabalhando, né? Tecnicamente eu não vou conseguir te responder à altura, porque eu falo que eu não sou técnico onde eu estou, eu sou vivido. É diferente. De quem é técnico e de quem é vivido. Eu estou vivendo o PCD há 3 anos. Tem 3 anos já, ela já se passou.
1: Caramba.
3: Muito rápido, né?
2: Passa rápido, né?
3: Passa rápido, mas as lutas continuam, as dores continuam, mas é que eu botei na minha cabeça que eu não posso desistir e nem continuar no quarto escuro. Onde eu vou falar que quando eu saio do quarto escuro, eu tiro pessoas que nem me conhecem, porque eu recebo muitas doações, Renata, mas teve uma doação que eu recebi, foi lá do Buraco do Boi, de uma amiga minha, que para mim foi a pior doação que eu recebi até hoje na minha vida. Foi a doação de uma prótese de alguém que se suicidou.
1: Ai, meu Deus do
2: céu. Caramba, meu, que triste, hein?
1: Nossa.
3: E aí, Renata? Esse não conseguiu sair do quarto escuro.
1: Nossa.
3: Então é sobre isso. Hoje, se você me ver, Renata, dando um mortal papagaiada, talvez eu não quero nem fazer aquilo. Mas eu preciso fazer, que talvez tenha alguém aqui chorando.
2: Pra inspirar, isso é bom.
3: Quantas vezes, Renata, as pessoas criticam muito as redes sociais. Porque também, se você não deixar também, ela te mata. A verdade é essa.
1: É.
3: Mas eu vou falar pra você que um dos meus escapes no hospital foi o TikTok.
2: Aí, ó.
3: Porque eu via pessoas sem os dois braços fazendo alguma coisa. Olha só.
1: Mesmo.
3: Você tá entendendo? Então, na sua internet. Aí hoje, eu vou pra mim...
1: Aí você quer fazer aquele papel que o outro fez pra você.
3: Sim,
1: você
3: tá entendendo? Porque pra mim funcionou, então eu tento fazer.
2: É lógico.
3: Né? Eu fui pro Maracanã, levantei a prótese aí dançando no meio da torcida com uma perna só. Aí, não sei o quê, o cara falou, chegou uma semana... Você tá enchendo o Maracanã aí, que agora todo mundo quer. Porque somos... somos gratuitos, né? Temos prioridade.
1: Ai, que barato!
3: Então o cara falou, você tá esgotando os ingressos todo dia. Então é sobre isso.
2: É assim, se a vida te dá um limão, faça uma limonada.
1: É sobre isso. Ó, vacilar, fazer até uma caipirinha.
2: Aí, ó, entendeu, tô cara? Dizendo.
3: Então é sobre isso, né? Você acompanhou, você é testemunha de que 3 meses do meu acidente, vim logo a Páscoa.
1: Você já tava
3: E você estava no restaurante, a gente estava lá, né? E eu...
1: Ele levei um susto.
3: Falou, o que é isso, menino? Você tá em operação.
1: Eu tava almoçando em restaurante Rafael. Daqui a pouco o Rafael dá um grito. Quando eu olho pra trás, lá tá a Gugu ainda distribuindo caixa de bombom.
2: Olha isso.
1: Entendeu? Eu digo, mas menino, você não tava outro dia aqui? O que aconteceu? Que a turma falou até que você morreu.
2: No futebol.
1: E agora você tá distribuindo caixa de bombom.
3: Você vê, Renato, que o meu acidente, ele foi... Ele já... Olha só como é que foi o meu acidente. O meu acidente, eu já era... Como é que eu podia dizer? Eu já era da causa... Sem estar na causa.
1: Sem ser,
3: porque,
1: né?
3: eu fui com meu filho buscar uma cadeira de roda em Arraial. Olha só que loucura. A história é essa.
1: Caraca.
3: O meu irmão ele estava internado. Vou até deixar um recado sobre isso, que é muito importante. Hoje o que mais amputa não é acidente, é a diabetes.
1: Sério?
2: É
3: diabetes.
2: Caramba,
3: hoje está cortando... E ela necrosou um dedo, muitas vezes ela vai aqui em cima aqui.
2: Já era.
3: Entendeu? Então, cara, a diabetes, ela é séria. Ela é muito séria. E foi sobre isso. Meu irmão amputou 2 dedos. Eu tô visitando ele lá 2 horas da tarde. Meu telefone vai e toca. Gu, tô com a cadeira de banho. Aqui em Arraial, você consegue me buscar? Eu falo, pô, tô de moto com meu filho. Vamos lá, filho, rapidinho. A cadeira de banho, ela fecha. E na estrada, lá naquela virada, né, um acidente. E você vê como é que Deus tem um propósito. Eu indo pegar uma cadeira de roda.
1: Que loucura, né?
3: Loucura! E hoje eu não estou secretária adjunta da pessoa com deficiência e autismo.
1: Mas isso dá uma aula de pra não se revoltar, não se revolta.
3: Não se
1: revolta. Tem que enxergar o propósito.
3: Isso, Renata. Foi sobre isso. E olha só o propósito que era... Tem propósito e tem coisa, Renata. Você tá num... Já aconteceu isso muitas vezes, né? Você tá num carro, acontece com os três, não acontece com você. É propósito com você... Só foram 4. Foi acidente de moto com moto, Renato. Foi moto com moto.
1: Ah, não foi com
3: moto,
1: João.
3: Não, foi moto com moto. E quando eu olhei meu filho assim, o outro garoto, parece que quebrou a perna só. Meu filho não aconteceu nada com meu filho, só arranhões.
2: Que legal, hein?
3: E minha rota do meu joelho já tinha... Ah, eu já tinha sabido que eu tinha perdido. Eu tava de capacete, Renato. Do jeito que eu tô conversando com você aqui, eu fui até o hospital. Eu acompanhei tudo. Eu vi meu pedaço de perna ali.
1: Nossa,
3: eu vi o bombeiro.
2: Caramba, cara.
3: Eu acompanhei tudo. Tudo que eu tô falando com você, eu acompanhei. Eu só desmaiei na hora da cirurgia. Eu falei com a minha esposa, eu vi o médico. Por isso que eu falo pra algumas pessoas, porque redes sociais, as pessoas acham que é terra de ninguém, né? As pessoas vão lá e comentam as coisas. Muitas vezes, boa, ruim. E as pessoas vêm falar com a gente, né? O Gustavo que comentou, eu falei, irmão, deixa eu falar uma coisa pra você aqui. Depois, isso aqui é muito forte, Ana. Depois que eu escutei o médico vindo aqui falando assim, ô Gugu, tá me ouvindo? André, tá me ouvindo? Eu falei, tô assim, repete seu CPF. Eu repeti. Ele falou assim, eu preciso arrancar a sua perna lá em cima, lá, vai ficar só o cotoco. Tudo bem, doutor. Não cai uma folha sem a permissão de Deus. Então, quem ouviu isso? Eu ouvi. Uma coisa é você bater, desmaiar e acordar. Eu ouvi tudo, eu passei por tudo. Depois de ouvir isso tudo, o que é um comentário?
1: Ah, é?
3: O que é uma
1: um bobo falando...
3: O que é? Algumas coisas não é nada.
1: Nada.
3: Eu sempre falo de tudo depois que eu já passei, as dores, essa mudança de tempo aí. Porque as
1: dói
3: pessoas,
1: muito,
3: né? As pessoas só olham a perna. Eu quase perdi o braço, eu tô cheio de platina aqui, ó.
1: Também,
3: tem,
1: né?
3: Tem uma ferragem aqui.
1: Quebrou, aí quando o tempo vira assim, dói tudo.
3: Aí o que hoje tira minha paz, Renato? O que hoje tem que ser muita coisa, Renato? Tem que ser muita coisa. Então, eu me alegro muito de vir aqui. Sabe por quê? Tem pessoas, talvez... Caraca, ele não desistiu. É sobre isso. Aí eu vou tentar também. Depois, quando eu sair daqui, algumas pessoas me ligam. Meu pai tá assim. Consegue ver que eu vou conversar com ele? E eu sempre falo. Cada um reage de uma forma. No velório, vai ter gente chorando. Talvez aquele que tá lá quietinho assim, ó, sem descer uma lágrima, tá sofrendo mais do que o outro.
1: É o que mais tá sofrendo.
3: É o que mais tá sofrendo.
1: Que não deixa nem externar.
3: É, então, né? Cada um reage de uma forma. A dor dele... É diferente da sua dor. Tem gente que também... Eu falo muito isso. Não, você, aí eu tenho que falar. Você tá errando. Mostra meu vídeo e fala... Pô, você tem que ser igual o Gugu. Não, ninguém tem que ser igual o Gugu. É. Se você quiser pegar algumas coisas de mim pra poder servir de exemplo, beleza. Mas não faz essa
1: comparação. Não, é horrível.
3: Não.
2: Cada um com o seu cada um.
3: É que nem sobre prótese. A prótese, eu passei todo o mecanismo de passar pelo SUS, de TFD, de tudo. Aí, porque eu não tinha condições mesmo. Mas quem tem condições, Renata, pega um familiar que o pai aconteceu isso, ele vai lá e gasta 200, 300, é o valor da prótese, tá?
1: Caramba!
2: É caro,
3: aí vai
2: pra
3: dar.
2: Caramba.
3: Aí a cabecinha dele não tá boa porque um aparelho dentário incomoda, imagina uma prótese.
1: Caramba.
3: Isso aqui me fere, isso aqui rebenta.
2: Machuca,
3: o coto,
2: né?
3: É pesado. Não é uma perna, não é. E as pessoas acham que... Porque comigo mesmo já aconteceu até de um familiar Gugu. Encontrei um cara lá no shopping. Nós temos que ver como é que ele estava andando. Querendo me comparar. Eu falei, você perguntou para ele quanto tempo ele tem de amputado? Talvez ele tenha 30 anos. Eu tenho um ano e pouco. Então essas comparações não valem, Renata. Na causa PCD, comparações não valem. Cada um tem o seu jeito. Cada um reage de uma forma. E assim a gente vai tocando.
1: Ai, agora eu estou entendendo... Por que que Serginho escolheu você para estar tocando essa pauta, cara? Que você é um cara que é abençoado
3: aquele,
1: mesmo,
3: Renato,
1: e conseguiu entender sua missão.
3: Você falou tudo, aquele cara ali, Serginho diferenciado. Na minha cabeça, Renato, você me conheceu fazendo o quê? Esporte, projeto social. Eu falei, eu vou para alguma coisa dessa daí, vou ajudar o Rafael lá, que tem um trabalho muito bacana. Eu vou ficar com alguém ali em projetos sociais, vamos dar um... O cara, a gente vai e me liga e falou assim, olha só, segunda-feira você se apresenta lá na Secretaria da Pessoa com Deficiência e Autismo. Falou, o quê? É? Aí depois as coisas começam a atender, aconteceu, eu falei, desculpa o palavreado, Xolo, esse cara é pica mesmo, que nem eu, nem minha família. Você, rapaz, de onde esse cara tirou isso? Então, assim, a visão de coisa. Então, assim, eu agradeço muito a Deus também, Renato, pela oportunidade que vocês têm.
1: O que vocês têm realizado lá, que têm dedicado atenção... Até para mapeamento da população PCD, que muitas vezes a gente não vê andando por aí, porque não tem nem calçada, não há, você sabe disso muito bem. Agora você PCD, que você percebe o quanto a cidade não é voltada para dar, para incluir o PCD, né?
3: Então, Renata, a nossa secretaria, ela oferece o cartão CIPTEC, o cartão do autismo, aquele cartão. O Vale Social, o que é o Vale Social? Você é só para PCD permanente? Não. E se o Vale Social é aquela gratuidade que dá no ônibus para pessoas que estão fazendo tratamento.
1: Ah.
3: Olha só que bacana. O cartão do estacionamento, aquele cartãozinho, né? Que bota ali para você se identificar.
1: Ótimo.
3: E a fibromialgia. Esses são os quatro serviços que são prestados nesse momento. Tá? A mudança para cá, estamos em mudança aqui, né? A gente está, é outro, falando que o que já acontece, entendeu? E aí, Renata, sobre as entregas lá, né? Hoje, vamos botar que temos mais de 6 pessoas protetizadas, porque eu eu, de alguma forma, mostrei o caminho para eles. E o caminho é muito fácil, Renato. Eu gosto de falar aqui que talvez você pode, alguém pode encontrar alguém na rua que está sem uma prótese, né? Porque ele não quer, não, porque ele não sabe o caminho. E o caminho
1: informação
3: é desse tamanhozinho.
1: É poder.
3: Essa informação que eu quero dar aqui agora. Gugu, qual informação?
1: Explica como
3: isso,
1: é que faz.
3: Você vai ao portinho mais próximo da sua residência e pede a fisioterapia, né? Porque você tem que preparar o corpo. Vai te dar o encaminhamento, você vai pro portinho fazer a fisioterapia. Do portinho, cada um reage de uma forma. Tem gente que quer fazer 10 sessões, outros vão fazer 5. E dali, você é encaminhado pro TFD, onde faz todo o procedimento. O carro vai buscar na sua casa, ou a van.
2: Olha.
3: Vai levar você em Niterói. E a minha, hoje, a minha... Gugu, o que você hoje

0: pelo estresse por tudo que tá desse tamanho. Então,
1: caramba,
0: se eu, olha só como é que é uma coisa tão simples, já acontece isso direto, mas hoje não acontece mais pela minha experiência. Se você sair daqui com o seu coto e fizer o formato lá, o molde lá, de um jeito, e se você engordar, esse formato já não vale mais.
1: Ah, meu
0: Deus.
1: Você
0: tem que voltar pra casa, aí tem que esperar mais 30 dias, 20 dias. Ah, olha só! Aí é onde não voltam mais, onde não pegam a prótese mais. Você tá entendendo? Então, foi necessário.
1: Você vê que não é simples.
0: Por isso, não é. Por isso que eu falo pra você, cada um tem o seu processo. Agora, você tá vendo a importância de quem passou todo o processo? Por isso, o que eu falei com vocês no começo aqui?
1: Vivência.
0: Eu não sou técnico. Eu tenho vivência. Eu estou vivendo.
2: É.
0: É diferente.
2: É diferente.
0: Né? Eu sei quando alguém para na minha vaga, ela fala assim, é 5 minutos. 5 minutos para quem tá na cadeira de roda esperando,
1: caramba,
0: é muita coisa. Que tem a chuva, ele não consegue sair, ele não consegue... Talvez hoje o Kiko já me chamou, né? Kiko da mobilidade urbana. Kiko é um fera. E eu tô sinalizando pra ele algumas coisas. Mas essa calçada aqui, ela não é acessível. E ele tem dado todo o suporte. Kiko é fera. Então, assim, são essas coisas. A gente tem que estar trabalhando junto, mobilidade urbana, secretaria de obra. Pra quê? Pra ver onde que é aquela rampa ali. Porque, Renata, não se faz rampa sem um cadeirante. Porque a rampa, talvez pra você, o cadeirante ele vai capotar ali.
1: É.
0: Você tá entendendo? Então, nada sem nós.
1: É. E tem que ter também a sinalização de onde está a rampa para o motorista
0: isso.
1: Não dar uma desperta e parar
0: isso,
1: em frente à rampa.
0: Isso aí.
1: Porque, infelizmente, tem muito disso. E você não está só nessa missão do PCD, não. A causa autista também, que tem crescido demais. Você estava falando um assunto aqui que me deixou até um pouco perdido, Gugu.
0: Sim.
1: A gente estava falando sobre diagnóstico.
0: Isso.
1: É, a casa do autista de Cabo Frio mal abriu e já está com uma demanda gigante, mostrando que por mais que haja investimento, parece que isso é apenas a ponta do iceberg.
0: Sim. O Renata, então, o que acontece? É, por ser político, o Wanderlei é político, mas aquele cara ali me mostrou uma empatia.
1: É
0: um
1: verdade.
0: Carinho, um amor. Sabe por quê, Renato, que eu tô falando isso pra você? É, eu não sou do grupo político de Wanderlei. Ele sabe disso. Me fala aí, quem tem uma mesa junto com o secretário? A minha, o escritório de Wanderlei, as coisas dele, familiar dele, a minha mesa ali do lado. Ele se preocupou com a causa PCD. Então ele não se... Hoje o Wanderlei não se preocupa com a política... Nessa causa. Ele tá preocupado com a causa. Wanderlei tá preocupado com a causa. Você pode ter certeza disso. Sabe por quê? A cadeira do vereador é muito confortável, Renata.
1: É.
0: É ou não é, Renata?
1: É.
0: Ali é pauleira todo dia.
1: É pauleira todo dia.
0: Todo dia.
1: É lidar com sofrimento.
0: Você tá entendendo?
1: Então... As mães atípicas.
0: Sim.
1: As pessoas com deficiência. Os autistas. Esse grupo tem urgência.
0: Sim, tem urgência. Você falou tudo. E aí, Renata, o que a minha fala maior aqui sobre essa situação? Não vamos salvar o mundo, mas demos mais um passo. Não tem o Juninho Ataíde? Você conhece o Juninho Ataíde?
1: Uhum.
0: Juninho foi o primeiro usuário da PAI. Antes da PAI, ele ia pro Rio.
1: Ô, tadinho. Olha, agora só, tem faculdade.
0: Olha, você tá entendendo?
1: Escreve livro.
0: Olha, Juninho pra mim. Na causa PCD, inspira... tem vários. Eu tenho respeito por vários, conheço vários. Mas Juninho é diferenciado.
1: Ele é
0: porque
1: uma inspiração.
0: As aberturas que eu tenho, os acessos que eu tenho hoje, Juninho não teve.
1: É.
0: Juninho não teve. E a mãe dele teve que lutar, teve que brigar pra poder chegar a PAI em Cabo Frio. Depois da PAI, veio, vamos lá, a Casa Azul, as Mães Coragem, né, que já tem na causa. E hoje abriu-se a casa do autista aqui. E vai abrir uma lá no Jardim Esperança, depois outra.
1: Opa.
0: Vai abrir no Jardim Esperança e vai depois lá no segundo distrito.
1: Ah, isso é importante.
0: Já demos quantos passos, Renata? Quantos passos foram dados até hoje? Gugu, vai salvar o mundo? A fila vai zerar? Eu vou deixar bem claro aqui, seu programa, graças a Deus, eu... Não.
1: Não vai, né?
0: Não vai, Renata.
1: E a gente tem visto que o uso do celular por crianças, bebês ainda, tem... Os especialistas estão alertando, está desenvolvendo autismo nas crianças. Crianças até 5 anos de idade são terminantemente inadequados o uso de tela para essas crianças. pode deflagrar o autismo. Começa com suporte 1, daqui a pouco vai deixando o celular, daqui a pouco não

0: entende porque a criança...
1: Sim.
0: Então, não é uma questão mais de, eu conheci um menino que para... Não, agora todo mundo conhece alguém com autismo.
1: É isso aí.
0: E aí você estava falando aqui para mim nos bastidores que essa demanda crescente é sem ter o diagnóstico ainda.
1: Isso, não.
0: Aí você falou assim, imagina quando foi em 2030, em 2040, por que isso?
1: Porque a preocupação é muito grande, porque temos muitas crianças hoje que não estão laudadas. Está em investigação. E vamos lá, se hoje tivesse algum... Como é que eu posso dizer? Um atendimento hoje que fosse atender todas as crianças e todas as crianças hoje tivessem saído com laudo. Como faria hoje? Entendeu? Então, olha só. Então, estamos vivendo hoje um momento assim que temos que... Já demos um passo, demos dois passos, mas temos que agora começar a correr na causa para o que vai vir. Então, temos que começar a correr, né, para o momento que vamos estar... Porque aquilo que eu te falei, se hoje tiver 300 pessoas na fila, é porque alguns laudos ainda não saíram, tem criança em investigação, né? E quando sair? Porque...
0: Que estranho.
1: Entendeu?
0: Porque aí a dúvida que fica, será que isso realmente... Porque eu confesso para você que eu tenho minha dúvida. A gente fica assim, a gente que é mais experiente, né? Pô, antigamente não tinha autismo.
1: Isso.
0: Será que não tinha ou não tinha diagnóstico?
1: É isso. Você matou a charada.
0: Ou será que realmente as telas estão potencializando?
1: Isso.
0: Ou será que os dois, um pouco dos dois?
1: Nada. Eu acho que o que vem junto com a falta de informação. Eu tenho um vídeo aqui que um amigo estava filmando para mim. Eu estava fazendo um enfaixamento de um rapaz lá dentro da Boca do Mato. Lá dentro da rainha da sucata. Porque eu ia levar ele depois com 15 dias para poder fazer a prótese. E tinha que enfaixar, senão ele ia chegar e ia voltar. Eu tava ensinando a enfaixar. O rapaz tava filmando, eu não tenho, você tá vendo aqui que eu não tenho marketing, eu não tenho motorista, eu sou um PCD de raça, eu posso me considerar de raça.
0: Raiz!
1: Isso, era, eu filme, eu coisa, e eu pedi pra esse rapaz filmar. E ele filmando, eu não apaguei por causa disso mesmo. Eu falei, vamos ver qual é o efeito que vai dar. Ele falou assim, ó, um aleijado cuidando do outro. Aí depois ele falou, não, rapaz, é PCD. Eu falando no vídeo. Aí ele falou assim, ó, um percevejo cuidando do outro. Então ele falou... Porque pela falta de informação. E quando terminou, eu falei, olha só, você se usa PCD. Não usa o que você falou, não, aleijado, não. Mas olha só, pela falta de informação. Eu estava dentro da renda sucata. Não estou falando o quê? Que a falta de informação está aqui no Malibu também, tá? Empatia uma coisa, a falta de informação é outra.
0: A falta de educação não tem classe social.
1: Mas você está entendendo que muitas das vezes...
0: É ignorância.
1: Muitas das vezes é isso.
0: Tem que ter o chamado letramento.
1: Isso.
0: Que é chegar dentro da escola e ensinar as crianças a respeitar o coleguinha.
1: Nata, sobre isso. Eu fui numa escola sobre a agressão de um autista essa semana. A diretora estava ocupada, eu estava na... Ali onde eles estavam na hora do recreio. O que que eu observei? Não adianta, Renata, capacitar a diretora, as professoras, as auxiliares e nós, como pai, não capacitar nossas crianças dentro de casa.
0: Se a escola não pode ensinar tudo. A base da educação é dentro de casa.
1: Isso. E hoje...
0: Agora, se o pai chama o outro de aleijado,
1: sim.
0: Tem que começar o pai a mudar. Isso, a mãe, a avó, o tio, o irmão mais velho.
1: Tá. Quando eu estou com a prótese, algumas crianças, mamãe, o rapaz robótico. Isso. Quando eu estou sem a prótese, mamãe, olha o Saci. Eu, Renata, eu vou dançar com ele ainda. Eu mesmo fiz uma figurinha minha aqui. Eu não tenho preocupação. Mas tem gente que... Talvez uma dessas aí, o Saci, ele não sai de casa mais.
0: É. Se a pessoa for negra, então...
1: Você tá entendendo? Então, assim, tem que ensinar que não é brincadeira, não se faz, não se fala. A gente tá passando por uma situação, o Daniel é meu goleiro, lá do São Jacinto. Ele não tem nem os dois braços e nem as duas pernas. Não, foi absurdo o que fizeram com esse menino essa semana. Chamaram ele de Lego, Lego desmontado.
0: Que
1: tudo
0: isso?
1: Que você imaginar. Fizeram com o menino.
0: Onde é isso, gente?
1: Lá em São Jacinto. Ele mora em São Jacinto.
0: Mas
1: então,
0: quem
1: assim,
0: fez isso na rua, na escola?
1: Não, internet.
0: Ai, meu Deus.
1: Entendeu? Aí, ele falando coisa com a gente sobre isso, que quase que ele se matou. Olha só. Entendeu? Então, assim, é muito mais sério.
0: A diversão de alguns imbecis...
1: Sim.
0: É por isso que eu digo. Quando a polícia chega, eles fazem como, Vini?
2: Só postinho.
0: Pois é. Porque determinado comentário na internet, não fica achando que a internet é terra de ninguém. Porque se a vítima pega esse comentário, leva na justiça...
1: Não, o Paulo agora eu me esqueci o nome dele. Mas ele buscou na hora. Já tá com, com todas as informações.
0: Para processar.
1: Aí o Daniel foi e falou assim, não, não queria que fosse para a justiça, não. Eu só queria que ela se retratasse. Olha só, ainda, né?
0: Humilde no desejo.
1: Não, dele. Menino assim, menino espetacular. E já tem as lutas dele, né? Ele não tem nenhum dos braços e nem as duas pernas. Então, assim, já
0: esse cara, dele... a gente precisa entender que esse cara que não tem os dois braços e as duas pernas, ele é muito mais brabo do que a gente.
1: Com certeza.
2: Exatamente.
0: Que tem os dois braços, que tem o corpo físico em perfeita função. Porque tem gente que tem os dois braços, as duas pernas, rico, bonito, lindo, louro, olho azul, né? Com tudo certo. Consegue ser infeliz, sofrer, depressão, ter tristeza. Então, quando você vê um cara desse que sai de casa para participar de uma atividade física, do esporte, tá na rua, esse aí ele tem uma inteligência emocional, uma blindagem emocional muito superior à nossa. Porque é horrível você sair na rua, e eu falo isso porque eu sou uma pessoa que tem um visual diferente. Quando você chega num lugar, todo mundo vira a cabeça para te olhar.
1: Imagine eu, Renato. Você já imaginou eu no Maracanã com 70 mil pessoas? A primeira vez que eu fui? Parece que você... Eu falei assim, nem Neymar. Mas eu sou blindado. Eu sou blindado por Deus. Eu tenho isso comigo. E quem não é? E aí, Renato, as pessoas estão confundindo ansiedade, depressão com PCD. Não tem nada a ver. Porque eu vou te explicar e eu vou te provar. Quando alguém vai se matar na ponte Rio Niterói, quantos PCD já se jogaram lá? É quase zero. Pode ter coisa. É quem? E classe social. Você já viu algum morador de rua se jogar na ponte Niterói? Não, porque ele não tem como chegar lá andando e o ônibus não para pra ir lá.
0: É verdade.
1: Ali é só... Pode observar.
2: É verdade. Boa observação.
0: O cara para de carro ali.
1: Para de carro. E não tem como ninguém se jogar se o carro estiver cheio, que alguém vai segurar ele.
2: É verdade. Vai ele sozinho.
1: Sempre sozinho. Então, quem tem... Ah, Gugu, hoje qualquer um pode ter um carro, pode. Mas se você observar ali, ele tem uma parte financeira boa.
0: Melhor.
1: Ele tem família.
0: Melhor
1: tem...
0: do que a de quem pode, anda de ônibus. Do que
1: pode observar.
2: É verdade.
1: Então, não tem nada a ver com
2: grana.
1: Não tem nada.
2: Posição social.
1: Tem com isso aqui, Renato. É. Eu aprendi, eu falo isso pra todo mundo, eu aprendi a chorar sem descer lágrima. Porque... No meu quarto estava minha esposa, meu filho, minha mãe. Eu falei...
0: Não posso demonstrar fragilidade aqui, porque senão eu vou derrubar todo mundo.
1: Já tá ruim para mim. Eu não posso acabar de... Aí, quando ele saía, eu respirava e Deus me deu essa de chorar por dentro. De não descer lágrimas. Hoje não. Hoje já choro mesmo. Já choro... Já consigo.
0: Mas foi naquele primeiro momento que você precisava.
1: Isso, né? Olha.
0: Até porque já tá. A gente precisa falar que o homem tem o direito de chorar também,
1: sim, sabe?
0: Tem uma galera que acha
2: que.
0: O homem também chora, menina, morena.
2: Pode
0: chorar, deve chorar. E eu acho lindo ver um homem chorando, sabe? Porque eu acho que o machismo, ele é tão cruel.
1: Sim, sim.
0: Ele não mata só mulher, não. Ele mata homem também.
1: Sim, sim.
0: Porque tem muitos homens que matam mulheres. Porque não tem coragem de se matar, então ele faz com. Ele quer o apagamento daquela figura. E é por causa dessa sociedade machista e tóxica que obriga ele a ser, muitas vezes, um personagem que ele nem quer ser.
1: Sim.
0: E aí ele acaba se mutilando e vira essa pessoa, esse suicida, esse homicida, né? E demonstrar fragilidade, chorar, é bacana, não tem problema nenhum.
1: Meu Deus do céu. E eu falo que, assim, eu já chorei muito. Eu acho que eu não tenho lágrima mais, não. Por isso que muitas das coisas hoje, como o Vini falou, eu pego limão, faço limonada.
2: Tem que fazer.
0: É por isso que você ri tanto. Já chorou, agora morreu.
2: Tem um ditado que diz assim, ó. Pobre não é quem tem pouco. Pobre é quem precisa de muito.
0: É verdade. E eu não tenho dúvida nenhuma que você tem uma missão, tem um trabalho. E você é esse cara que sempre fez sem ter oportunidade, né? Agora com carro, com salário, com uma estrutura, eu imagino que você está super feliz de poder realizar, muito, porque muito. Você fazia sem nada.
1: Muito,
0: agora,
1: Renata,
0: com o pouco que a prefeitura te oferece, você sabe realizar.
2: Já é outra realidade. Né?
1: Renata,
0: tem gente que chega aqui e diz assim, eu não consegui fazer isso e aquilo porque o prefeito não me deu dinheiro, porque o prefeito não me deu estrutura. E tem gente que só do prefeito assinar um papel e diz assim, vai lá, meu filho, agora com
2: se
0: você,
2: articula,
0: o cara já vai, pá, e volta.
2: Esse é tipo, isso aí.
0: Então tem essas coisas,
1: tem,
0: sabe?
1: Tem, Renata.
0: Olha, meu amor, a gente tem que encerrar nossa entrevista. Tem alguma coisa aqui que a gente não abordou que seja importante? Primeiro que eu quero que você dê o endereço da secretaria para as pessoas procurarem você, telefone. Quem tiver com um problema, quem tiver com filho, com parente, que entende que precisa bater um papo com você, receber sua visita, fala como.
1: Então, Renata, a gente tá como a gente está em processo de mudança, eu vou colocar o endereço da antiga ainda, que é a Rua Flores Bela, em frente ao fórum, onde, onde a Secretaria da Promoção Social. Né, a gente está com todo o serviço ali ainda, esperando para a gente poder fazer a mudança para cá, mas eu não posso esquecer de agradecer, né, o nosso prefeito, o meu secretário, da Pessoa com Deficiência e ao time Vanderlei, que tem me dado todo o suporte. Anderson Macrave, que quando eu cheguei lá, era superintendência, e Anderson Macrave, um cara muito inteligente, um cara que é um pai atípico, um cara que já está na causa. Então, Gu, vai por aqui. Então, a gente não pode esquecer as pessoas que, de alguma forma, nos ajudaram quando muitas pessoas falaram assim, é assim, você vai lá e se vira. Então, Anderson, ele fez isso, Anderson, a tua esposa, a toda a equipe, né? A gente tem que ser grato às pessoas, porque, como eu te falei, eu sou de rua. Meu. Se você falar qualquer caso aí que deu repercussão daquela criança autista que foi agredida, né, supostamente foi agredida na escola, eu acompanhei, fui lá para Aruama. Então, a gente está sempre... Eu sempre falo, eu não sou técnico, eu faço presente. A UPA lá já me conhece, se perguntar qualquer um lá, todo caso de criança, eu tô lá, de escola eu tô. Você resolveu todos? Nem tudo a gente consegue
0: sua
1: resolver.
0: Sua rede social, como é que você tá na rede social?
1: André Luiz Gugu.
0: André Luiz Gugu, pronto. @ André Luiz Gugu. Pode também te procurar no privado ali para
1: conversar
0: com você.
1: Pode sim.
0: Maravilha. Gugu, você sabe que passou por aqui, tem que dar like, sim, e dislike, né?
1: Sim.
0: A câmera é aquela, Vini vai soltar a vinheta, se prepara por aí, que eu quero muito saber para quem que vai esse like e esse dislike. Atenção, hein?
3: Like e dislike.
0: André Luiz, mais conhecido como Gugu, secretário adjunto, PCD e autista, para quem vai o seu like ou para o que vai ser o like hoje?
1: Renata, o meu like hoje, né, é para aquele que é digno de toda honra, de toda glória, aquele que me fez chegar até aqui, aquele que me fez estar de frente para você, aquele que me deu a sabedoria para muitas das vezes, né, tocar a minha vida. Então, meu like hoje é para Deus, aquele que é digno de toda honra, de toda glória, aquele que me apoiou e me fez chegar até aqui, brindou minha mente de muitas coisas, que enquanto o bem está falando aqui, o mal também fala aqui. Então, o meu like hoje é para aquele que é digno de toda honra e para toda glória. Deus.
0: Ele merece. Glória, Renata, a Deus. E o dislike, hein?
1: Renata, o dislike é para aquele que não conhece a nossa vida e acha que a gente chegou aqui agora. Aí você, eu tô de frente pra alguém que me conhece, né? Desde pequeno, né, Renata? É um prazer, né, estar aqui, Renata. O meu dislike é só pra isso. Pras pessoas que estão chegando agora e acham que tudo é política.
0: É. Respeita, né?
1: Isso.
0: Respeita.
1: Então,
0: Gugu,
1: isso,
0: foi ótimo bater esse papo com você. Parabéns pelo trabalho que vocês têm realizado lá. E, ó, pulso firme. Porra. A gente precisa de você na atividade aí, sim, defendendo os PCDs e os autistas, e precisou, conta com a gente sempre.
1: Pô, Renata,
0: tá bom?
1: Obrigado. Eu queria ter, ainda antes de terminar, estamos com, como você falou, Gugu do Jacaré. Aí, Gugu do Jacaré, tem uma festa lá, eu não falar e vou
0: pegar. Fala!
1: Renata, então, vai ser o nosso arraiá, né? O arraiá do Barra Jacaré, no sábado.
0: Esse
1: então,
0: sábado?
1: Com Ibis.
2: Que beleza, hein?
1: Um dia muito bacana lá, uma noite muito bacana.
0: A partir de que horas?
1: A partir das 19 horas.
0: Onde? Lá na
1: Praça do DPO.
0: Na Praça do DPO.
1: Isso aí. Né, já deixo aqui, você tem um alcance muito grande.
2: Muito
1: então,
2: bom, hein?
1: Seja bem-vindo todos, né? Estão todos convidados.
0: Muito bom. Um beijo, Gugu. Obrigada pela sua presença. Você não sai daí não, que eu me despeço do Gugu, mas a gente já volta para terminar o programa. Tem matéria ainda por aí. Thalita tá lá em Araruama para falar da Expo Araruama. Me espera, um minutinho só.
1: Nata, obrigado mais uma vez pelo carinho, tá?

0: Renata Cristiane Online.
1: Essa aí é minha música favorita do Roupa Nova, Sapato Velho. Ô, oh, música linda, hein?
2: A roupa é nova, mas o sapato é velho.
1: Ah, não é não? E a piada tá pronta.
2: É, nasceu pronta.
1: Deixa eu trazer uma informação importante, gente. A gente fala muito sobre saúde, qualidade de vida, futuro das cidades, mas existe um assunto que tá ligado a tudo isso, que é o saneamento. Eu sempre repito isso por aqui. Saneamento não é sobre obras de infraestrutura, é sobre pessoas. Saúde, prevenção, desenvolvimento. É sobre transformação que acontece quando esse serviço chega de forma adequada para a população. Parece apenas um detalhe, mas para muitas famílias essa conquista representa dignidade, segurança e novas oportunidades. E conhecendo melhor esse assunto, a gente passa a enxergar o saneamento de outra forma. Não é apenas um serviço, é algo que está ligado diretamente às pessoas, ao cuidado com o meio ambiente e ao futuro que queremos construir. O Saneamento Salva, uma iniciativa do Instituto AEGEA, é a plataforma que reúne informações, estudos e relatos reais de pessoas e comunidades que tiveram suas vidas transformadas pelo acesso ao saneamento. O conteúdo também reúne a visão de profissionais reconhecidos em suas áreas como médicos, pesquisadores e especialistas em saúde, meio ambiente e saneamento, que ajudam a mostrar com conhecimento e experiência como esse tema impacta diretamente a vida das pessoas. Um espaço criado para mostrar de forma simples e acessível como esse tema influencia a saúde, a qualidade de vida e o desenvolvimento das cidades. Acesse o www.saneamentosalva.com.br e conheça histórias e informações que ajudam a entender por que falar de saneamento é falar do futuro de todos nós. Olha aí, Vini. Deixa eu trazer uma informação importante. Mais cedo a gente trouxe aqui a notícia lamentável do falecimento de um advogado muito querido de Cabo Frio, que faleceu. Ele trabalhava na procuradoria, faleceu ontem e trouxe muita comoção, não só para a equipe da Procuradoria-Geral do município, mas também como servidores. Eu soube que até a doutora Drexter, doutora juíza, né, muito, Vossa Excelência, juíza muito digníssima, respeitabilíssima, ontem estava abalada demais com o falecimento desse jovem advogado. Mas o João vai contar essa história para a gente. João, fala para a gente aí, porque foi uma surpresa para todos. Eu, quando soube ontem do falecimento do Maurício, eu fiquei completamente consternada. Solta daí.
3: Oi, Renata, tudo bem? Olha só. A Superintendência de Cabo Frio comunicou o falecimento do servidor Maurício Gama. Ele morreu na noite de ontem, depois de chegar em casa. A notícia deixou colegas, amigos e pessoas que conviviam com Maurício muito abaladas. A nossa equipe conversou com Jéssica Guimarães, procuradora-geral de Cabo Frio, que também lamentou profundamente a perda e enviou um áudio à nossa reportagem. Vamos acompanhar?
4: É um dia muito difícil, né? Triste e chuvoso. A gente teve uma perda irreparável do nosso amigo Maurício, procurador-chefe fazendário de Cabo Frio. E uma dor muito grande para a gente, para os familiares, para todos os amigos, porque Maurício foi uma pessoa que marcou todos nós de uma forma muito intensa. Maurício era intenso em tudo que fazia na vida, profissionalmente, como amigo, um cara de coração gigante, pronto para ajudar a todos a todo momento. E a gente teve o privilégio, eu agradeço muito a Deus por ter tido o privilégio de me dar esse presente, que foi o Maurício, de ter vivido com ele, né, nesse período, porque quem teve esse privilégio tem que ser grato por isso. E eu desejo os sentimentos aos amigos que estão sofrendo muito, a família, né, foi uma partida muito repentina. Mas é isso, ele vai ficar eternamente nos nossos corações, nas nossas memórias, e a luz dele, o brilho dele jamais será apagado. Obrigado pelo carinho de todos. E agora é muita oração pela alma dele.
3: Bom, Renata, o sepultamento de Maurício aconteceu hoje em Búzios, por volta de 8h30 da manhã. Fica aqui o nosso carinho e a nossa solidariedade à família, aos amigos e a todos que tiveram a oportunidade de conhecer Maurício e que as boas lembranças e o carinho de quem conviveu com ele permaneça viva, né, dentro da mente de cada um. Descanse em paz, Maurício, que sua passagem seja marcada pelo amor e pelas memórias bonitas que você deixou em cada um que estava perto de você. Volta daí, Renata.
1: Obrigada, João. E fica aí nosso carinho, nossa solidariedade aos familiares, ao companheiro Dr. Maurício e toda a equipe da Procuradoria, né? Que Deus o receba de braços abertos. Ele tinha apenas 35 anos. A informação, Vini, é de que ele passou mal. Chegou em casa depois de comer uma pizza, passou mal, convulsionou, deitado na cama. E aí, quando o companheiro dele chegou para socorrer, não conseguiu dar conta do socorro.
2: Poxa vida.
1: E aí foi tarde demais.
2: Triste
1: A
2: demais,
1: vida
2: hein?
1: da gente é um sopro, sabe? Nossos sentimentos. Vou trazer uma outra informação. A Norma Tosta está concordando com a gente aqui com o abandono da rodoviária de Cabo Frio. Renata, concordo com você em número e grau. Realmente é uma vergonha essa rodoviária de Cabo Frio. O Osório também, hein? Tá dizendo que essa rodoviária está abandonada pelos números que ela recebe de turistas, era para ser bem mais cuidada. É uma vergonha, disse Osório aqui também, que tá sempre na rodoviária de Cabo Frio. É isso, né, Vini? Uma
2: É,
1: cidade bonita como aquela
2: tem que
1: não
2: ter uma
1: pode ter
2: rodoviária
1: uma
2: bonita.
1: rodoviária daquele jeito, né? A rodoviária queima até o nosso filme. Ô, Vini, deixa eu ver aí, porque também temos uma nota da FATEC, o pessoal não está indo lá se inscrever no curso da FATEC. É uma oportunidade, hein? O curso é gratuito e você sai de lá praticamente empregado, porque a demanda é gigante para isso, não é isso, Jaque? Vamos falar aí dessa vaga em aberto?
5: E atenção, Cabo Frio, hoje é o último dia. A FATEC de Cabo Frio está com inscrições abertas para cursos gratuitos de qualificação profissional, incluindo assistentes de operações em logística e assistentes de marketing digital. As oportunidades são para pessoas a partir dos 16 anos com escolaridade mínima desejável do quinto ano do ensino fundamental. E a atenção especial é para o curso de assistente de marketing digital. A procura ainda está muito baixa e a turma corre o risco de não acontecer, se não atingir o número mínimo de alunos. É uma oportunidade de se preparar para uma área que cresce no mercado de trabalho, com atuação em redes sociais, produção de conteúdo, divulgação e comunicação digital. As inscrições terminam hoje, sexta-feira, dia 28 de agosto. Não percam essa oportunidade. Então, se você tem 16 anos ou mais, aproveite. A FATEC fica aqui em Cabo Frio, na rua Luiz Camões, no bairro Manuel Correia, no antigo espaço do CIEP 150, professora Amélia Ferreira dos Santos Gabina. O atendimento é de 8 às 17 horas. É gratuito. Pais e responsáveis, incentive seus filhos. Não deixe essa oportunidade passar. Eu volto com vocês aí do estúdio, Renata.
1: Muito obrigada, Jaque. Olha aí, ó. Trazendo agora informações aqui, direto do estúdio. Daqui a pouquinho eu falo com você, Aquiles. Aquiles me ligando para passar informação aqui de que o Eduardo Paes estará sexta-feira aqui na região dos Lagos, tá? Ele antes vai passar por Tanguá, depois ele vai a Cachoeiras de Macacu, passa por Araruama, depois vai a Silva Jardim, vai em Casimiro de Abreu, depois Rio das Ostras. E eu acho que ainda vai a Arraial do Cabo também, não é isso, Aquiles? Ele vai ou não vai a Arraial do Cabo? Porque eu estava vendo aqui, vai ter um comício em Arraial do Cabo que Marcelo Magno está preparando. E quando
2: Ih,
1: Marcelo
2: Gael.
1: Magno manda arrastar as
2: Não é mole
1: cadeiras da
2: não,
1: sala,
2: hein?
1: tira as cadeiras da sala que vai começar a festa. Ih, meu
2: Vai
1: amigo,
2: lotar, né?
1: eu quero saber se Dudu vem ou não vem, tá? E eu acho que ele também vai encerrar o dia em Arraial do Cabo. Portanto, a agenda do Eduardo Paes nessa sexta-feira, ó, Tanguá, 9 da manhã, Cachoeira de Macacu, 10h30 da manhã, Araruama, 1h30 da tarde, Silva Jardim, 2h30 da tarde, Casimiro de Abreu, 3h30 e Rio das Ostras, 4h30 da tarde. E encerra sexta-feira onde?
2: Onde?
1: No Cabo Galo, ó.
2: Opa!
1: turma lá, os vascaínos vão servir uma cerveja, uma breja gelada pra ele. Marcelo, que já adora tomar uma... Como é que é? Uma corona gelada.
2: É verdade.
1: Eduardo também adora uma cervejinha. Aposto que essa turma, que esse comício aí vai terminar em cerveja. Quer ver? Nem me convida, porque eu não vou perder. Vamos falar aqui. Vini, você ontem teve lá na festa no evento que aconteceu, mulheres voltado para as mulheres lésbicas, realizado pela Superintendência LGBT de Cabo Frio. Vou mostrar um pouquinho da Paulinha cantando.

0: Muito bem, essa aí é a Paulinha Azevedo, ela que se apresentou ontem na roda de conversa pelo Dia da Visibilidade Lésbica, que aconteceu na semana passada, dia 19, mas ontem a Prefeitura de Cabo Frio, com movimentos sociais, realizaram uma conversa, uma roda de conversa. O Cáritas ficou pequeno para tanta história incrível, hein? Eu participei por lá, agradeço muito o convite feito pela Bárbara e por toda a equipe, e também as companheiras que a gente teve a oportunidade de conhecer por lá. Ô, Vini, cara, tá um negócio lá em Carressaca que tá brabo, hein?
1: Tá brabo.
0: E não é só Macaé que tá ficando prejudicada, não, né? Qual é a outra cidade que tá braba também? É
1: Campos dos Goytacazes e Quissamã.
0: Quissamã?
1: A união ali, o caminho entre os dois ali.
0: Você tem imagem aí
1: tá
0: pra
1: animado,
0: mostrar?
1: Né?
0: Tem imagens, tem imagens.
1: Eu quero imagens.
0: Eu quero imagens. Mostra aí pra gente, olha aí.
2: E Farol de São Tomé fica intransitável com o avanço do mar. As imagens mostram a situação preocupante na passagem entre Barra do Furado e Farol de São Tomé. O mar está muito agitado e a água avançou sobre a estrada, deixando o trecho tomado por água e areia. Veículos enfrentando dificuldades para passar pelo trecho, que está bastante comprometido pelas condições do mar. A orientação é não insistir na passagem. Com o mar avançando sobre a estrada e a pista comprometida, tentar atravessar pode colocar motoristas e passageiros em risco. Se precisar passar pela região, redobre a atenção e procure uma rota alternativa até que as condições melhorem.
0: Olha aí, tá difícil para aquela região de lá, é o mar aumentando, né? O nível do mar aumentando, está assustando a gente, principalmente a gente que mora aqui na costa, né?
1: Exatamente.
0: Meio-dia e seis, vamos de boca miúda, mas antes da boca miúda, Vini, deixa eu trazer esse vídeo aqui rapidinho, mostra esse vídeo aqui, uma baixariazinha aqui de leve que eu recebi. Gente, a gente recebeu uma denúncia. Olha aí, ó. Você que tá me assistindo pelo Facebook, YouTube, TikTok, TVX, Instagram. Olha o vucu-vucu que aconteceu dentro do ônibus.
1: Dentro do ônibus?
0: Rapaz, foi dentro do ônibus.
1: Que isso, gente?
0: É. Aí disse que foi num ônibus lá em São Pedro da Aldeia. Isso aí, o negócio é o seguinte, me contar. Olha aí, ó. Tava rolando um negócio aqui indo. Puxa, fala baixo. Que isso, minha gente?
1: Ô, doido.
0: A turma tava apressada, tá?
1: Isso não aguentou aí foi esperar,
0: em
1: não,
0: frente
1: né?
0: à Escola Municipal Miriam, ali em São Pedro da Aldeia. Eu recebi a denúncia o seguinte. O motorista fazendo sexo com uma aluna idosa do turno da noite casada.
1: Olha isso.
0: Aí tava ali os dois naquela emoção.
1: Caramba.
0: Só que o detalhe, o homem parou o ônibus, parece que era pra se exibir pros alunos.
1: Ué, gente.
0: Aí ficou famoso.
1: Ficou famoso, né?
0: Não posso mostrar nas redes sociais, não, senão...
1: Tinha que ficar famoso, era no X-Vídeos.
0: Não dá pra ver nada no vídeo, só dá pra ver a galera... Pois é, vamos... Ô, Vini, onde também tivemos polêmica ontem foi na entrevista do Jornal Nacional, né?
1: Ah, é verdade, teve. Vamos lá.
0: Ontem foi o Renan Santos.
1: Foi a vez do Renan Santos.
0: Vamos ver um pedacinho do que ele falou aí também.
3: Vou dar um exemplo. Sobre isso, antes do seu exemplo, eu gostaria de entender que o senhor falou em penas mais duras, porque durante a sua pré-campanha, o senhor exaltou e disse que se inspirava na política do presidente de El Salvador, Nayib Bukele. O governo dele reduziu os índices de criminalidade, mas usando medidas de exceção. Uhum. Recentemente, o senhor passou a dizer, eu não sou Bukele, mas manteve pontos centrais da política dele, como, por exemplo, o fim da presunção da inocência para pessoas que forem classificadas como inimigas da nação. Quem é que vai definir quem é um inimigo da nação? E como é que o senhor garantiria que não haveria arbitrariedades na classificação de uma pessoa que é inimiga da nação?
4: Renata, isso já acontece hoje. Quando há uma investigação tocada por uma polícia ou um Ministério Público que demonstra que há uma formação de quadrilha, que demonstra que há membros de uma facção como o PCC tocando uma operação na Baixada Santista, a autoridade policial determina isso. Isso é uma determinação que já é feita, isso já é bem tradicional.
3: Prisões sem mandato, tortura e desaparecimentos, violação do devido processo legal.
4: Eu vou fazer tortura?
5: Prisões arbitrárias.
3: Estou perguntando ao senhor.
4: Não.
3: Essas são as políticas do Bukele.
4: Eu gostaria de saber qual tortura. Você podia demonstrar o caso, porque
3: ele
4: eu não tenho...
3: Ele suspendeu direitos, promoveu detenções arbitrárias.
4: Vamos fazer então, Renata, para a gente ser preciso. Me dá o exemplo um a um que eu digo se eu vou fazer ou se ele mesmo fez.
5: Não, são denúncias graves de violações lá em El Salvador.
4: Eu tenho que saber qual foi a denúncia, porque eu acompanho o caso de El Salvador.
3: Suspensão de direitos, por exemplo, como uma presunção da inocência, que o senhor acabou de dizer.
4: Sim,
3: e quem classificaria quem é o inimigo da nação?
4: As autoridades policiais... vou dar um exemplo. Agora passou uma legislação que trata membros de facções criminosas.
3: Autoridade como, policial.
4: As autoridades policiais, o Ministério Público, a Polícia Federal,
3: e como
4: o processo investigativo.
3: Arbitrariedades
4: o devido, na classificação devido processo legal. O devido processo legal existe para isso. Mas, Renata, eu estou surpreso porque isso já acontece hoje. Hoje existem investigações que determinam que uma pessoa é membro de uma facção ou há uma influencer chamada Deolane. Descobriram que a Deolane, ela era uma, não apenas uma influenciadora, mas uma advogada ligada ao PCC. Ora, a investigação pegou ela, ela foi presa. Isso é o básico, isso já existe.
5: Candidato,
4: não é nenhuma novidade.
5: Declarações dos senhores.
4: Mas é que esses pontos sobre El Salvador, muitos elementos que foram adotados em El Salvador, de maneira muito similar, vão ser adotados por mim.
3: Por exemplo?
4: Lista. Eu vou dar um exemplo. A ideia de enfrentamento usando um regime especial, aqui o Estado de Defesa, em áreas dominadas pelo crime, eu vou adotar. Vai ter um regime de exceção em favelas para eu retomar a favela.
5: Julgamento coletivo de réus, centenas
3: prisões
5: de réus.
3: Prisões baseadas em denúncia anônima.
4: O Brasil já existe prisão baseada em denúncia anônima. O disque denúncia existe. A questão é não só em denúncia anônima.
5: Ampliação.
3: Julgamento coletivo de centenas de réus.
4: Vou dar um exemplo. Deixa eu um a um. Denúncia anônima. Hoje, se você fizer uma denúncia anônima de que uma pessoa é membro de uma facção e há um processo de investigação que leve esse investigado à cadeia porque encontraram outras provas, é tudo normal. Isso existe na legislação brasileira. Isso
3: julgamento
4: não é novidade.
3: Julgamento coletivo de centenas de réus.
4: É um caso... Você conhece esse caso?
3: É o Salvador.
4: Eu vou te narrar o caso. É um carro de 456 pessoas, lideranças de um movimento chamado MS-13, que é basicamente a principal facção de El Salvador, em que eles foram julgados num modelo similar ao de Nuremberg, pelo assassinato de 29 mil pessoas, ou seja, eles foram corresponsabilizados pela cadeia de comando num modelo muito similar ao julgamento de Nuremberg. Creio que todos aqui que rejeitam o Holocausto, creio que o julgamento de Nuremberg foi um julgamento
3: torturas
4: correto.
3: Torturas e desaparecimentos?
4: Não conheço as torturas e desaparecimentos que você está falando, Renata. Eu acho que isso aí é um clichê que a mídia internacional fala sobre.
5: Candidato, em relação a...
4: Me mostra a tortura e desaparecimento.
5: Em relação
4: o que
5: a
4: tem
5: declarações
4: de tortura e desaparecimento? César,
5: deixa eu só... Por favor.
4: É que eu preciso comentar o ponto dela. Tortura e desaparecimento acontece todos os dias no Brasil. O crime organizado está torturando e matando as pessoas diariamente. Além das mortes na casa das 40 mil pessoas que acontecem todos os anos, desaparecem outros milhares. São corpos que não são encontrados.
3: Para institucionalizar isso, né?
4: Não, esse é o problema. Já está institucionalizado. Se você vai numa favela em que não há Estado Democrático de Direito, em que as pessoas não dispõem de nenhum direito, as pessoas precisam ser libertas. E elas podem ser torturadas nesses lugares. Cabe ao Estado recuperar essas áreas.
5: São todas denúncias que vieram de famílias de El Salvador, são denúncias levantadas pelo jornalismo profissional fazendo reportagens em El Salvador e até mesmo por parte de entidades independentes que fiscalizam segurança pública também em El Salvador.
0: Eu acho que ele foi melhor... do que o Caiado e o Zema.
1: Eu tô te falando, né? Ele usou exemplos, nas partes que eu assisti, ele usou exemplos de times de futebol.
0: Ele tinha coerência.
1: Ele criou as narrativas dele em cima dos achismos dele.
0: Esse que é o do MBL, não é?
1: Eu acredito que sim.
0: Ele que é o do MBL.
1: Ele tem convicção firme nos achismos dele e isso já ajuda ele no discurso, né?
0: Eu acho que ele tá bem melhor do que o Zema e o Caiado. Chegou pra gente aqui agora a Expo Araruama, as meninas que... A Thalita, que está direto de Araruama, conversou aqui com o secretário de Saúde de Araruama, o Mário, e também com o secretário de Agricultura, o André Mônica. Vamos ver como é que foi esse bate-papo direto de Araruama para o lançamento da Expo Araruama.
6: Bom dia, é um prazer estar falando com o portal da Renata Cristiane. Esse evento é um evento que espera um público muito grande e a saúde fez montou um esquema todo diferenciado. Vai ter posto médico, vai ter ambulâncias UTI, vai ter médico durante todo o evento. Então as famílias podem vir para desfrutar do evento com toda a segurança e se tiver alguma intercorrência, vai ter o nosso posto médico para atender. As pequenas ocorrências vamos atender no local e as grandes vão ser transferidas para os hospitais da região.
7: Perfeito, viu? Obrigada.
0: Esse é o secretário de Saúde de Araruama, o Mário. Mas a gente sai do Mário e vamos falar com o André Mônica, que é o secretário de Agricultura de Araruama, que está ali também na coletiva de lançamento da programação da Expo Araruama. Vamos daí, Thalita.
8: O produtor é, assim, com certeza, o dono do momento, né? É aquele que a gente tem que cuidar muito. Existe uma preocupação enorme da prefeitura. A prefeita recentemente, inclusive... né, reestruturou a secretaria com o objetivo de fortalecer a atividade no campo. Em grande parte, os nossos produtores são, naturalmente, pequenos produtores, médios produtores, enfim. Né, o que são as políticas para a gente fixar esse produtor no campo? É a gente cuidar bem dele. A gente dá estrutura para ele produzir, para ele plantar, cuidar da sua lavoura. E a prefeitura tem feito isso. Suas patrulhas mecânicas, cuidando aí da infraestrutura dos nossos distritos rurais. Isso tudo está sendo feito. Né? Nós temos hoje mais profissionais da área técnica à disposição desses produtores para orientação no sentido de melhorar a produtividade e qualidade daquilo que você produz. E esse evento, a Exposição Agropecuária, é um evento que tem esse sentido. Né? A gente tem a oportunidade de mostrar para a nossa cidade, mostrar para o Estado e para o nosso país as riquezas que nós temos aqui na nossa área rural. Araruama é o maior produtor de citros do Estado do Rio de Janeiro. Araruama tem uma vocação aí, extremamente importante em relação à criação de bovinos. Nós temos plantéis aí de enorme qualidade, da mesma forma na criação de cavalos, seja o manga larga, seja o quart de milha. Então, tudo isso vai estar aqui. Nós vamos estar mostrando isso, né? Não só para a nossa cidade, mas para o mundo, né? De que a nossa querida Araruama não é só a cidade das belas praias, é a cidade também de um interior muito forte, que produz riquezas e que estão à disposição de todos.
7: Perfeito, secretário. Obrigada, tá?
0: Esse aí é o André Mônica, secretário de Agricultura de Araruama. É porque Thalita está direto de Araruama para falar exatamente sobre o lançamento da Expo Araruama. Ainda tem matéria aqui, daqui da Jaque falando. Vamos ver o que a Jaque traz aí para a gente, antes da gente ir para a coluna Boca Miúda. Jaque, traz aqui para a gente. Também se a Thalita conseguir falar com a prefeita Dani Martins, ainda dá tempo, tá? Hoje é dia do psicólogo, né, gente? E a Dani e a Jaque foi conversar com uma psicóloga que já é muito conhecida aqui na nossa cidade. Solta daí, Jaque.
9: Dia 27 de agosto é o dia do psicólogo e a data chama atenção para a importância desses profissionais em uma sociedade que enfrenta cada vez mais desafios relacionados à saúde mental. O Brasil soma mais de 600 mil psicólogos ativos, segundo dados do Conselho Federal de Psicologia. No Rio de Janeiro, são 66 mil profissionais registrados. Mas, apesar desse número, o acesso pelo SUS ainda é um desafio. A média nacional é de apenas 0,18 psicólogo para cada 1.000 habitantes na rede pública. Para falar sobre a importância da psicologia e o atendimento ao público e a realidade da nossa região, a gente conversou com a psicóloga Jaqueline Serpa, que explica como buscar a ajuda e por que cuidar da saúde mental é tão importante. Confira.
10: Olá, Renata. Um beijo para você. Obrigada pelo convite. Hoje, no Dia do Psicólogo, eu quero trazer voz para os profissionais da saúde mental, meus colegas de profissão, que é tão importante na vida de cada ser humano. Eu que sou psicóloga e neuropsicóloga forense, digo que estamos no colapso da saúde mental. E sim, as empresas, a mãe, o pai, o filho, você, Renata, que representa todos nós, precisa entender que saúde mental é prioridade. E investir em saúde mental é ter uma vida saudável, mudança de hábitos, controlar o cortisol. Quanto neuropsicóloga, eu digo, quando seu cortisol está alterado, a sua imunidade baixa e você potencializa as doenças psicossomáticas, incluindo as células cancerígenas. Olha o quanto que a falta de conhecimento adoece as pessoas. Então hoje, no Dia do Psicólogo, eu quero parabenizar todos os meus colegas de profissão, parabenizar também os veículos de comunicação e quero deixar essa mensagem. O empresário precisa também entender que saúde mental é um benefício no seu estabelecimento para que a produtividade seja saudável. E sim, no dia a dia, na faculdade, na sua casa. E aí, como você tem se cuidado? Por quê? Porque esse autoconhecimento cabe a cada um de nós. Então não espere a sua mente adoecer o seu corpo. Não espere estar dentro de um hospital para entender que a coisa mais importante que Deus fez foi você. E você deve priorizar a sua saúde. Obrigada, Renata. Grande beijo para todos.
0: Obrigada.
9: E fica o nosso reconhecimento a todos os psicólogos pelo trabalho de escuta e acolhimento e cuidado com a saúde mental. Buscar ajuda também é uma forma de cuidar de si. Parabéns a todos esses profissionais pelo seu dia. Eu volto com vocês aí do estúdio, Renata.
0: Parabéns a todos os psicólogos que atuam aí, ó, fazendo um trabalho incrível. E agora que dado espantoso, né? 0,8 para cada 1.000 habitantes. Ou seja, não tem psicólogo, né? Por isso que o povo está surtando, está ficando doido. Não é à toa. Eu conheço um monte de gente que gasta uma fortuna tomando injeção na testa para ficar com a cara esticada, mas não gasta R$150 para ir no psicólogo bater um papo e ficar falando mal dos outros pelas esquinas. Vamos que vamos, cada um com sua prioridade, né? Seguindo por aqui agora, vamos de Boca Miúda?
1: Bora.
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0: Vou falar de Araruama. O candidato a deputado estadual Carlos Russo, do Democracia Cristã, foi alvo de uma notícia de inelegibilidade do Tribunal Regional Eleitoral do Rio de Janeiro. A representação pede apuração de supostas irregularidades relacionadas à candidatura dele. A petição afirma que Russo, atualmente vereador em Araruama, teria utilizado veículos oficiais para transportar familiares de presos. É isso mesmo. Até unidades penitenciárias. O documento também cita um suposto vínculo com Fábio Florença, alvo da Operação Tearfing. Acho que é isso o nome da Operação Tearfing. Além de relações profissionais e familiares entre investigados e pessoas ligadas ao gabinete do vereador. Outro questionamento envolve a Vancar 80 peças e acessórios limitada, da qual Russo seria sócio-administrador. Segundo a representação, a empresa não teria sido incluída na declaração de bens apresentada à Justiça Eleitoral. O documento ainda relaciona o endereço do empreendimento a investigações sobre desmanche e receptação de veículos roubados e cita a prisão do irmão do candidato, o Valdeci Siqueira da Silva, na Operação Oxicorte. Tá? A petição também menciona a prisão de um assessor ligado ao gabinete de Russo em investigação sobre desmanche de veículos e outros processos envolvendo pessoas próximas ao candidato. Detalhe, tá? O Russo é conhecido como Russo do Ferro Velho. Ah, as alegações, porém, ainda serão analisadas. E a apresentação da notícia de inelegibilidade não representa uma decisão definitiva sobre a candidatura nem comprovação das acusações. Bom, a gente tentou contato com o Carlos Russo, ou o Russo do Ferro Velho, mas até agora ele não se pronunciou. Então, Russo do Ferro Velho, se você quiser se posicionar, estamos aqui abertos para te ouvir. É só mandar aqui para a produção do RC24H ou da rádio RCFM. Deixa eu mudar de assunto, Vini, agora vou falar de Cabo Frio, hein?
1: Opa!
0: É porque nesta quinta-feira teremos uma dobradinha política e tanto, hein? É que o ex-governador e candidato a governador pelo Republicanos, Antony Garotinho, vai circular aqui pela região dos Lagos. Está acompanhado da ex-prefeita, é muito ex, é ex-governador,
1: é
0: ex-prefeita. Verdade. Estarão juntos. Magdala Furtado, que também é do Republicanos, vai fazer campanha hoje com Garotinho. Chega à região dos Lagos, em meio a uma batalha jurídica, a Justiça do Rio determinou execução de condenação por improbidade administrativa e a suspensão dos direitos políticos de Garotinho por 8 anos. O TRE ainda analisa a situação eleitoral e a defesa sustenta que o período de punição já acabou. Por isso, Garotinho segue fazendo campanha. Do outro lado da dobradinha está Magdala, que não enfrenta essa mesma situação de inelegibilidade, mas carrega um passado recente que certamente será lembrado na campanha. Olha, eu vou te falar, quando a gente faz alguma postagem sobre Magdala, o que chove é comentário de rejeição, hein?
1: É verdade.
0: Na prestação das contas de 2024, o Tribunal de Contas do Rio de Janeiro apontou irregularidades na gestão de Magdala, incluindo desequilíbrio financeiro, descumprimento da lei de responsabilidade fiscal e aplicação abaixo do mínimo constitucional na educação. Ou seja, ela não gastou nem o que a lei obriga na educação, que você sabe que tem uma lei que obriga a gastar 25% do orçamento municipal com a educação. Pois é, Magdala nem isso não fez. Garotinho e Magdala chegam à estrada com discursos de futuro, mas carregando uma bagagem considerável para explicar ao eleitor como que eles vão fazer um futuro diferente com um passado um tanto quanto controverso, né? Detalhe, hoje de tarde, se eu não me engano, a partir das 2 horas, eles vão fazer caminhada ali na Ézio Cardoso da Fonseca, no Jardim Esperança. Bom, essas são as informações da coluna Boca Miúda hoje, Vini Marques. Eu aproveito também para lembrar para os nossos ouvintes que se você quiser permanecer conosco, daqui a pouquinho está chegando o Billy Brasil, tá?
1: Exatamente.
0: Com clássicos da RC. E logo mais à tarde tem Maurício... Maurício já foi.
1: Maurício está em Portugal.
0: Cícero Márcio. Com A Caminho de Casa. Tá começando. Opa, tem mais matéria aí da Expo Araruama? Então solta daqui, ainda temos uns minutinhos aqui. Antes de eu entregar pro Billy, deixa eu ver aí que ainda tem matéria lá. Ó, tá lotado o negócio aí, solta daí.
12: Da nossa Expo Araruama 2026. É uma felicidade receber todos vocês aqui.
0: A prefeita tá de chapéu de boiadeiro.
12: Todas as autoridades. Obrigado
0: por tá de bota de cowboy, tá de cintão.
12: Muito obrigado por tudo. A imprensa, todos que estão aqui, produtores, expositores. Vamos fazer uma grande festa, uma festa organizada, uma festa com programação todos os dias e todas as noites. Então pode esperar um evento organizado. Um evento preparado para receber toda a nossa cidade, as cidades vizinhas. Temos ali a Força da Segurança Pública, quero agradecer a Polícia Militar, a Polícia Civil, a Guarda Civil. Muito obrigado, vocês sempre parceiros dos nossos eventos. O comandante Genício vai estar com a gente outras festas, né? E graças a Deus, gente, o nosso evento nunca teve nenhum tumulto, confusão, briga generalizada. Então eu fortaleço aqui que segurança é uma pauta que a gente leva a sério e todas as famílias araruanenses podem vir para cá com segurança, tá? Teremos muitos shows à noite. Quero falar que a gente está aqui para prestigiar a nossa citricultura, os nossos expositores. Porque quando a gente olha para Araruama, né, André? A gente acha que Araruama é só uma cidade que tem lagoa, que tem o oceano, mas não. Araruama tem muito mais que isso. Então, Bia, quando esteve aqui, falou um pouquinho dos nossos números da citricultura. Então, hoje a gente tem uma cidade que entrega muito mais na citricultura que cidades muito maiores que nós. Então, olha a nossa responsabilidade em valorizar isso, em prestigiar os nossos citricultores, os nossos expositores. Aqui em Araruama temos grandes fazendeiros com gado. Eu já tive em alguma delas durante a minha campanha, o Manaus até falou, conheci muitos dele. E hoje a gente tem o prazer de receber todos esses expositores aqui, todos esses citricultores aqui. Pode ter certeza que a Expo Agro Araruama é um resgate da nossa cultura. E quando eu falo resgate da nossa cultura, porque eu lembro quando eu era jovem, eu vinha para cá, isso aqui parava a cidade, todo mundo vinha de chapéu, vinha de bota. Hoje a gente foi perdendo isso. Mas eu estou aqui vestida assim para provar que a gente tem isso. A gente é interior. E a gente tem que viver isso. E é o nosso melhor, é a nossa fortaleza. E a agricultura é a nossa fortaleza.
0: Isso aí, olha aí, ó. E a prefeita chegou lá no estilo cowboy, viu?
1: É.
0: Ô, Thalita, ela foi de charrete? Como é que foi? Ela chegou lá a cavalo? Ou ela foi mesmo com o carro dela? Porque chegou ali, o chapéu, gostei do chapéu dela. Você sabe que eu sempre quis ter um chapéu desse de cowboy, né, Vini?
1: É.
0: Mas ele não cabe na minha cabeça, por causa do meu black.
1: É, não vai dar certo com black. Vai ter que fazer um chapéu de cowboy especial pra você.
0: Tamanho 60 vral.
1: É.
0: Você sabe que quando eu coloco um chapéu, o pessoal fica dizendo que eu fico a cara do Genival Lacerda.
1: Do Genival Lacerda.
0: Aí eu acho sacanagem falar isso comigo, cara.
1: Sacanagem.
0: Pô, nada a ver, né?
1: É. Aí é bullying.
0: Eu também acho. Tá? Bom, vamos seguindo por aqui, minha gente. Acabou, né, Vini? Entregamos tudo. Lembrando pra você que amanhã é o último dia pra você deixar seu nome por aqui para faturar nosso radinho vintage.
1: Esse radinho moderno.
0: Canequinha charmosa, kit que você leva pra casa nessa sexta-feira. Deixa seu nome no nosso WhatsApp, Vini.
1: 22992064316.
0: Ótimo, 992064316. Você deixa seu nome, fala, eu quero radinho vintage. Pode falar, quero radinho, tô participando do radinho, não precisa falar vintage.
1: É vintage, às vezes é difícil escrever, né?
0: Só fala que você quer o rádio, você quer a caneca, você quer o brinde, que a gente coloca
1: seu quero
0: nome
1: ganhar,
0: seu sorteado, tá bom? Amanhã é o dia do sorteio, não é amanhã? É amanhã.
1: Amanhã
0: sextou, é isso aí. Minha gente, então tá, hein? Fomos. Beijo grande, fiquem com Deus, se papai do céu permitir, amanhã a gente tá de volta. Valeu, galera.
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9: Direto da redação.
10: Cabo Frio vai voltar a ter voo direto para Belo Horizonte a partir do dia 14 de dezembro. A nova rota será operada pela Azul e deve facilitar a chegada de turistas mineiros à região dos lagos. A expectativa da prefeitura é aumentar o fluxo de visitantes e movimentar setores como hotelaria, restaurantes, comércio e transporte. Mais informações sobre a nova conexão você confere no site rcfm.com. Jaque Duarte, direto da redação para a rádio RCFM.
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1: Aquele momento em que Billy Brasil abre o baú da RCFM. Esse cara sou eu. Ótima tarde a todos, sejam muito bem-vindos. 1h05. Começa mais uma edição dos clássicos da RC. Edição de quinta-feira, dia 27 de agosto. Aliás, uma quinta nublada e chuvosa em toda a região dos lagos do Rio de Janeiro. Para você que está ligado com a gente em 88,7, saudações a todas as tribos. Um salve também à galera que está aí plugada pela internet. Galera no player do site rádio rcfm.com. Pessoal que está no aplicativo da RC também. Está disponível lá na Play Store, na Apple Store. A partir de agora começa a nossa viagem no tempo através do mundo da música. E a boa música, é claro. Melhor do mundo nacional e internacional a partir de agora. Muita nostalgia sem melancolia na RCFM. Começa Clássicos ao som do Skank. Três Lados,

0: Esse aí é John Paul Young com Love is in the Air. Rolei ainda Roupa Nova, Coração Pirata. Jimmy Cliff, Reggae Night e Skunk foi a minha primeira de hoje. Três lados clássicos da RC, rolando até as 4 da tarde em 88,7. Hora do primeiro Drops de Informações de hoje. Notícia em Foco.
1: Pelo menos 55 pessoas morreram na última quarta-feira em inundações no Nepal, enquanto no vizinho Tibete, no lado chinês, um deslizamento de terra também atingiu várias vítimas, informaram as autoridades e a imprensa oficial. As imagens divulgadas pela polícia do Nepal mostram um rio transbordando e arrastando várias casas. O exército do país, encravado na cordilheira do Himalaia, anunciou a mobilização de 14 helicópteros e equipes de resgate para apoiar os trabalhos. O plano de governo do presidente Luiz Inácio Lula da Silva classifica a situação atual do comércio internacional, afetado pelas tarifas de Donald Trump, presidente dos Estados Unidos, como uma ordem mundial predatória. A declaração está em trecho de documento em que o governo cita bons resultados alcançados no terceiro mandato do presidente, como a retirada do país do mapa da fome. O plano cita outros problemas internacionais que afetam os resultados da gestão Lula 3, segundo o governo. Voltamos em instantes com mais um bloco de notícias.
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0: Se marcou você, a gente toca aqui na RCFM. Engenheiros do Havaí, segurança. 1h24 agora. 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

0: É assim, desse jeito, ou esse é o caminho. Frase marcante da música de KC and Sunshine Band, That's the Way, de 1975. É, viagem do fundo do baú, né? Fernandinho Abreu, Rio 40 graus, Journey, Don't Stop Believing e Engenheiros do Havaí, Segurança. 20 minutos faltando para as duas.
1: A Conmebol anunciou o calendário de competições do futebol masculino para o ano que vem. E haverá paralisações da Sul-Americana e Libertadores durante a disputa da Copa do Mundo Feminina que será realizada no Brasil. Ambos os torneios da Conmebol serão paralisados entre os dias 21 de junho a 20 de julho. Francisco Itiburdi, presidente da Liga MX do México, revelou que fez um pedido formal à CONCACAF e à FIFA para que clubes da América do Norte disputem a Libertadores. O dirigente da Liga Mexicana quer vagas como convidados para equipes mexicanas na Libertadores e também na Sul-Americana. A princípio, a FIFA rejeitou a proposta e vetou times fora da Conmebol nas competições. A escuderia de Fórmula 1 Ferrari vai homenagear o heptacampeão mundial Michael Schumacher no Grande Prêmio da Itália. A equipe está preparando um visual especial para seus carros, mas a Ferrari não vai reproduzir exatamente o modelo de 30 anos atrás pilotado por Schumacher. Seria uma versão atualizada da pintura. A diretoria do Bayern de Munique anunciou que Jamal Musiala vai desfalcar a equipe na estreia da Bundesliga nessa sexta-feira contra o Stuttgart. O jogador sofreu dois desmaios recentemente. O primeiro mal súbito aconteceu no dia 15 de agosto durante um amistoso contra o Leipzig. O segundo, no dia 18, um amistoso contra o Heidenheim. O jogador teria uma disfunção neurológica chamada de crises de ausências, pausas temporárias na consciência. O jogador já fazia uso de antiepilépticos.
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0: Nossa viagem segue de boa até as 4 da tarde aqui na RCFM em 88,7. Neste módulo musical eu trago Alceu Valença, John Bon Jovi, Barão Vermelho e Inexcess.

0: Agora duas em ponto na RCFM. Suicide Long e Nexus. Barão Vermelho, Poeta Está Vivo, John Bon Jovi, Santa Fé e Alceu Valença, Anunciação. Clássicos da RC até as quatro.
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0: Direto da redação.
1: Búzios recebe a 13ª edição do Búzios Bike Fest, o encontro internacional de motociclistas. Serão 4 dias de programação no Campo do Azul e Branco, com 20 bandas de rock, 2 palcos e show do Capital Inicial. Na sexta-feira, dia 28, a entrada será mediante a doação de 1 quilo de alimento não perecível. A programação completa e os detalhes você confere no site rcfm.com. Jaque Duarte, direto da redação para a rádio RCFM.
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3: Agora 2h04, estamos ao vivo em 88,7 em toda a região dos Lagos, pela RCFM, em mais uma edição dos Clássicos da RC até as 4. 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Às 16h, Cícero Márcio comanda A Caminho de Casa. E agora nos clássicos tem Biquíni Cavadão, Zé Ninguém,

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Agora uma canção, canta pra mim, eu não quero ver você triste assim.

0: Essa é uma das canções mais icônicas do cantor argelino Khaled El-Arbi, que significa o árabe. Estourou em 1992, tremendo sucesso no mundo todo. Blitz, A Dois Passos do Paraíso, John Lennon, Imagine e Biquíni Cavadão, Zé Ninguém. Mais uma edição, aliás, mais uma sequência muito bacana nos clássicos da RC. 2h19 agora, Notícia em Foco.
1: De volta com mais informações da sua rádio. A prévia da inflação, medida pelo IPCA 15, desacelerou e registrou uma deflação de menos 0,40%, ficando 0,46 ponto percentual abaixo da taxa registrada em julho, informou o IBGE. O resultado é o menor desde agosto de 2022, quando o indicador registrou menos 0,73%. Segundo o Instituto, a variação foi influenciada principalmente pelas quedas nos grupos habitação, transportes e alimentação. O Reino Unido permitirá a liberação de tecnologia sigilosa para que míssil de cruzeiro projetado conjuntamente por britânicos e franceses possa ser fabricado na Ucrânia, fortalecendo os esforços para ampliar seu poder de fogo a centenas de quilômetros dentro da Rússia. Paris e Kiev querem estabelecer uma linha de produção ucraniana do míssil de cruzeiro lançado por aeronaves no Reino Unido até o fim do ano. Carolina Castro, direto da redação.
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0: Se marcou você, a gente toca aqui. 2h20, clássicos da RCFM. Trazendo Beto Guedes, Lumiar.

Som gostoso esse da Lisa Stansfield, All Around the World. Toquei Caetano Veloso, Você é Linda, Linear, Sending All My Love e ainda Beto Guedes, Lumiar. 2h37, clássicos da...

Bola na Rede, é hora de falar de futebol. No dia do seu aniversário de 112 anos, o Palmeiras deu um verdadeiro presente para o torcedor.

0: E venceu a equipe do Santos por 3 a 0 em partida válida pela ida das quartas de final da Copa do Brasil. Com a vaga praticamente encaminhada, as equipes farão o jogo de volta na próxima quarta-feira às 9h30 da noite, horário de Brasília, na Vila Belmiro. Flaco Lopes confirmou sua ótima fase e marcou 2 vezes. O Vasco contou com um golaço de Andrés Gomes para bater o Vitória pelo placar de 1 a 0 em São Januário nesta quarta-feira e sair com a vantagem no duelo das quartas de final da Copa do Brasil. Agora os cariocas só precisam de um empate na volta, no Barradão, para ficar com a vaga na próxima fase da competição. Andrés fez o único gol da partida aos 13 minutos do segundo tempo. O colombiano puxou um contra-ataque do campo de defesa, arrancou em velocidade, limpou a marcação na entrada da área e acertou um belo chute colocado. As quartas de final da Copa Sul-Americana estão definidas. Desta quarta-feira, o Santa Fé, da Colômbia, venceu o River Plate, da Argentina, nos pênaltis no Monumental de Núñez, após um empate de 1-1 no tempo regulamentar e conquistou a última vaga na próxima fase da competição. O confronto decisivo entre River Plate e Santa Fé da Colômbia aconteceu com atraso de uma semana devido ao terremoto que atingiu o país no jogo de ida na semana passada. A vaga nas quartas ficou com a equipe colombiana após 22 pênaltis batidos em Buenos Aires. Internacional e Grêmio escreve o capítulo 453 do clássico Grenal hoje, às 8 da noite, no Beira-Rio, em Porto Alegre. O duelo é válido pela ida das quartas de final da Copa do Brasil. Os rivais chegam ao clássico envoltos na crise. Na luta contra o rebaixamento no Brasileirão, ambos somam 25 pontos, apenas um acima do Z4. O tricolor aparece à frente, em 15º pelo número de vitórias, 6-5. Estas são as últimas do esporte. Voltaremos amanhã com mais informações do Mundo da Bola.
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0: Direto da redação.
1: Cabo Frio recebe no dia 20 de setembro a sexta edição da Volta Internacional da Laguna 100 km. A largada será às 7 da manhã na Praça do Guta, na Praia do Forte. O percurso passa por Cabo Frio, Arraial do Cabo, Saquarema, São Pedro, Iguaba Grande e Araruama. A prova terá 700 ciclistas e 17 países. As inscrições já estão esgotadas. O evento integra a Semana Nacional do Trânsito e também destaca o turismo e a preservação da Laguna de Araruama. João Victor Campos, da redação do portal RC24H, para a Rádio RCFM.
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4: Se marcou você, a gente toca aqui na RCFM. 3 em ponto. Clássicos da RC até as 4. Beat acelerado, metrô,

0: Som marcante da Legião Urbana, Vento no Litoral, Guilherme Arantes, Ecstasy, Falco, Rock Me Ama, Deus e Milton Nascimento. Milton Nascimento com Maria Maria, edição de notícias com o nosso Clássicos da RC até as 16h. Daqui a pouquinho tem Cícero Márcio a caminho de casa. 3h26 agora.
1: O Supremo Tribunal Federal retoma hoje o julgamento sobre a validade das ações da Justiça do Trabalho que reconheceram vínculo de emprego na relação entre motoristas de aplicativos e as plataformas, a chamada uberização. A sessão está prevista para começar às 14 horas. O julgamento foi suspenso no dia 1º de outubro do ano passado, quando foram ouvidas as sustentações das partes envolvidas no julgamento. Na sessão, serão proferidos os primeiros votos sobre a questão. Um homem de 41 anos morreu após cair de aproximadamente 10 metros de altura enquanto praticava voo de paramotor em Itanhaém, no litoral de São Paulo. De acordo com a família, o instrutor de voo, o equipamento perdeu sustentação após ser atingido por uma linha chilena de pipa. A vítima morava em Cubatão, mas estava na praia do Bopiranga, em Itanhaém, para praticar o esporte, que era seu hobby há 2 anos. A viúva contou que foi informada sobre o acidente pelo instrutor do marido, que acompanhava o voo no domingo. Kleber Ramos, direto da redação.
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Agora 4 minutos, faltando para as 16h aqui na RCFM, para finalizar os clássicos da RC de hoje, o som do Guns N' Roses, November Rain, toquei Gabriel, Fred Mercury, Ego Trip, nessa sequência espetacular que trouxe ainda o Arraio Ed Mota com Colombina. Nosso novo encontro amanhã, 1h, com mais uma edição dos clássicos da RCFM. E aí, Cícero Márcio, a caminho de casa. Forte abraço, uma ótima tarde. E a saideira de hoje é com Heart. If Looks Could Kill.

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0: Você ouviu Ana Vitória com Perdoa, Sweet Dreams, Eurythmics, Lindsay Webmaster, Anthony Hamilton, Best in Me, Ordinary com Alex Warren, abrindo A Caminho de Casa de hoje, 4 horas e 17 minutos.
1: Direto da redação.
2: Começa nesta quinta-feira, dia 27, a 12ª edição do Festival de Sabores de Cabo Frio, com o tema Receitas de Família. A Vila Gastronômica será montada no Terminal de Transatlânticos, no bairro Passagem, e funciona até domingo, dia 30. O espaço reúne 63 estabelecimentos comprados em porções menores, a preços de R$ 30, R$ 35 e R$ 45. A programação também terá os shows durante os 4 dias. O festival segue até o dia 4 de outubro, com pratos especiais com mais de 70 estabelecimentos participantes de Cabo Frio. João Victor Campos, do portal RC24H, para a Rádio RCFM.
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0: RCFM, 4 horas e 18 minutos, seguimos A Caminho de Casa com Lionel Richie.

0: música Várias Queixas não foi escrita originalmente pelo grupo Gilsons, nessa versão que você acabou de ouvir, mas sim, a versão original foi lançada em 2012 pela banda baiana Olodum. Você ouviu também a Ariana Grande, Hey That I Meant, You Love Me. Você ouviu também Take My Breath Away com Berlin. 4 horas 35 minutos.
1: Direto da redação.
2: A Prefeitura de Arraial do Cabo iniciou uma capacitação para equipes que atuam na conservação e sinalização de trilhas costeiras. O treinamento reúne agentes ambientais e aborda técnicas de manejo, manutenção e preservação das áreas naturais. A primeira atividade prática será nesta sexta-feira, dia 28, às 8h30 da manhã, na trilha do Morro do Miranda. A capacitação segue até setembro e busca aumentar a segurança dos visitantes e fortalecer o turismo sustentável no município. João Victor Campos, do portal RC24H, para a Rádio RCFM.
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0: São 4 horas 36 minutos. Segue o trajeto a caminho de casa agora ao som de Bee Gees.

0: música que você acabou de ouvir, De Qualquer Maneira, foi lançada no álbum de estreia homônimo da cantora e compositora Isabella Taviani no ano de 2003. De autoria da própria Isabella Taviani, essa música é uma balada romântica que mistura a força da MPB com um toque popular e confessional. Nesta sequência você também ouviu Olivia Dean com So Easy to Fall in Love, Risk It All, música que é segundo lugar no American Top 40 do Bruno Mars, Bee Gees, For Whom the Bell Tolls. Sequências especiais a todo momento aqui na sua RCFM, com A Caminho de Casa, mantendo você bem informado.
1: Direto da redação.
2: A Prefeitura de Cabo Frio vai ampliar a oferta de serviços socioassistenciais em Unamar, Boca do Mato e no Centro. Entre hoje e sexta-feira, dia 28, a programação vai reunir ações de atendimentos do Chega Mais CadÚnico e do CRAS em Movimento, além de atividades da campanha Agosto Lilás. As atividades começaram hoje às 10 horas e vão até às 16, com o Chega Mais CadÚnico na Praça de Unamar, em Tamoios. A iniciativa leva o atendimento para mais perto dos moradores e facilita o acesso a informações e serviços relacionados ao Cadastro Único para Programas Sociais. Na quarta-feira, dia 26, das 9 às 16 horas, equipes da assistência social vão participar da programação do Agosto Lilás no Ginásio Poliesportivo de Tamoios, oferecendo cadastro e atualização do CadÚnico, subregistro e acesso do trabalho. A ação vai contar ainda com workshops, orientação psicológica, jurídica e social. Na quinta-feira, dia 27, das 9 às 16, o CRAS em Movimento vai estar na rua Rosalina Cardoso Fonseca, no bairro Boca do Mato. A iniciativa aproxima os serviços da proteção social às famílias, oferecendo orientações e contribui para a identificação de demandas que necessitam de acompanhamento ou encaminhamento à rede socioassistencial. Essa e outras matérias acesse rádio rcfm.com e portal RC24H. Thalita Porto, direto da redação.
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0: 3 minutos faltando para as 5, já já a segunda hora do programa, trazendo os destaques do portal RC24H. Não saia daí.

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12: 5h01. Uma ótima última hora da tarde desta quinta-feira para você, a última quinta-feira do mês de agosto. E você na companhia da RCFM, nesse clima chuvoso, redobre a atenção nas pistas, pois chove em todos os municípios da região dos Lagos. É muito importante você deixar o seu rádio na RCFM, vai relaxando com a nossa programação musical. E nesta hora, você vai ficar sabendo que está em destaque na página principal do portal RC24H. Assaltante invade hortifruti e rouba estabelecimento em plena luz do dia. Aconteceu em Tamoios, distrito de Cabo Frio. Curso gratuito de marketing digital da FAETEC, em parceria com o Senai RJ, tem inscrição aberta até amanhã, dia 28. Vila Gastronômica abre a 12ª edição do Festival Sabores de Cabo Frio, hoje. E o Grupo Sorriso Maroto abre a maratona de shows da Expo Agro Araruama nesta quinta-feira. São os destaques desta segunda hora do A Caminho de Casa, que traz para você mais uma...
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12: E essa sequência especial começa com o som de James Blunt, 1973.

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Essa música foi lançada em 1987 no segundo álbum solo de Cazuza, Só Se For a Dois. E Solidão Que Nada foi composta em parceria com Nilo Romero e George Israel, saxofonista do Kid Abelha. Depois de começar a compor com George Israel, Cazuza pediu que o George fizesse uma melodia para ele colocar a letra, o que deu início à parceria com o baixista Nilo Romero. Você ouviu também nesta sequência, além de Cazuza, Solidão Que Nada, Queen com Love of My Life, Leon Rimes, Can't Find the Moonlight, Para Você Gostar de Mim com Anitta, Kelani com Foodet, James Ingram, Linda Ronstadt com Somewhere Out There, James Blunt, 1973, abrindo a segunda hora do A Caminho de Casa com mais uma sequência especial agora na RCFM, 5 horas 28 minutos. Boa tarde. A Vila Gastronômica abre nesta quinta-feira a programação da 12ª edição do Festival Sabores de Cabo Frio. O espaço será montado nos arredores do Terminal de Transatlânticos, no bairro Passagem, e estará funcionando até domingo, dia 30, reunindo 63 estabelecimentos participantes. Durante os 4 dias, os visitantes poderão experimentar os pratos do festival na versão Petit. Os valores serão de R$ 35,00 para entradas, R$ 45,00 para pratos principais e R$ 30,00 para sobremesas. O tema da edição é Receitas de Família. A programação completa de todos os dias com horários é só acessar o link desta matéria em rc24h.com.br. E um assalto foi registrado no início da tarde de hoje, por volta de 12h09, no Hortifruti Fazendinha, que fica no bairro Aquários, no distrito de Tamoios, em Cabo Frio. Segundo informações, o criminoso chegou ao estabelecimento em uma motocicleta cujo modelo ainda não foi confirmado e realizou o assalto. Após a ação, o suspeito deixou o local. Câmeras de segurança registraram o momento do crime. As imagens mostram características das roupas utilizadas pelo assaltante e podem auxiliar as autoridades na identificação do suspeito. Informações que possam contribuir para a identificação do criminoso devem ser encaminhadas às autoridades. As imagens e a matéria completa é só acessar em rc24h.com.br. RCFM é caminho de casa, são 5 horas 30 minutos. Seguimos ao som de Ray Parker Jr.

0: Djavan interpretando Linha do Equador de 1992, Sacrifice do Elton John, Santana Coração Espinado, Firmamento do Cidade Negra ou People Pat LaBelle, Olivia Rodrigo Stupid Song e Woman Needs Love com Ray Parker Jr. fechando a segunda hora do A Caminho de Casa com esta sequência para lá de especial. As inscrições para o curso gratuito de assistente de marketing digital oferecido pela Firjan e Senai em parceria com a Faetec seguem abertas até amanhã, sexta-feira, em Cabo Frio. As aulas já começaram, mas ainda é possível ingressar nas vagas remanescentes. A formação faz parte dos cursos de educação profissional de formação inicial e continuada oferecidos presencialmente pela rede Faetec, em cooperação com o Senai RJ. Entre as opções disponíveis estão os cursos de assistente de marketing digital e assistente de operações e logística. As vagas são destinadas a pessoas a partir de 16 anos, com escolaridade mínima desejável de quinto ano do ensino fundamental. A matéria completa é rc24h.com.br. E o Grupo Sorriso Maroto é a atração de hoje na Expo Agro Araruama, edição 2026. O grupo se apresenta logo mais às 11 horas da noite no Parque de Exposições Manuel Marinho Leão, que fica no bairro Fazendinha. A entrada é gratuita e antes do grupo subir ao palco, o público poderá acompanhar às 8 da noite o show de samba e pagode do músico Ramon Ramos. A programação musical da noite também terá o DJ Foley. A Expo Agro Araruama começa nesta quinta-feira e segue até domingo, com shows e atividades relacionadas ao setor agropecuário. No palco principal também estão previstas apresentações de Marcelo Falcão, Léo Santana e Felipe Araújo. A matéria completa você pode acessar rc24h.com.br com toda a programação da Expo Agro Araruama disponível para você no portal de maior credibilidade em toda a região dos lagos, é o Fato no Ato, RC24H. E agora são 6 horas e 2 minutos, já já a terceira e última hora do programa com mais informações.
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0: Seis horas e seis minutos, hora da coincidência, RCFM 88,7 com você a caminho de casa, deixando o seu trajeto muito mais relaxante com a nossa programação musical e mantendo você sempre bem informado com tudo que está em destaque na página principal e num todo no portal RC24H. Dando um F5 aí, você vai ver que na página principal tem aí as seguintes informações. Castramóvel retorna a Cabo Frio na próxima segunda-feira para nova etapa de atendimentos. Bairro São João enfrenta lama e falta de pavimentação. Só que é o bairro São João em Casimiro de Abreu. Você vai ficar sabendo também que caminhão e moto se envolvem em acidente na manhã desta quinta-feira em Araruama. Festival Internacional de Dança reúne apresentações em Cabo Frio, de 2 a 7 de setembro. São os destaques desta terceira hora, 6 e 7.
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0: Esta sequência especial começa com a saudade de Lenny Broad, Over You. Boa noite.

A tecnologia unindo mãe e filho, Elis Regina e Pedro Mariano na interpretação de Casa no Campo, Prince com Purple Rain. Você ouviu também SZA com Snooze, Ed Motta, Baixo Rio, Turn It Up My Heart com NSYNC, Pet Shop Boys, Big and Boring e Over You com Lenny Bruce, abrindo essa sequência especial para você que está relaxando, você que está agora doido para chegar em casa, está a caminho de casa, mas com o tempo chuvoso tem que ter cautela, o importante é que você chegue. São 6 horas 32 minutos. Um caminhão e uma motocicleta se envolveram em um acidente na manhã de hoje em Iguabinha, distrito de Araruama. A colisão aconteceu na altura do posto Riviera del Sol e mobilizou equipes do Corpo de Bombeiros. Os militares foram acionados para atender a ocorrência e prestar socorro aos envolvidos. Até o momento não há informações confirmadas sobre o estado de saúde das pessoas que estavam nos veículos. Também ainda não foram divulgadas as circunstâncias que levaram ao acidente. A dinâmica da colisão deverá ser esclarecida a partir de registros da ocorrência. E Cabo Frio recebe entre 2 e 7 de setembro o Festival Internacional de Dança, com uma programação que reúne apresentações de diferentes estilos e uma mostra competitiva no ginásio poliesportivo Alfredo Barreto. A programação do Festival Internacional de Dança também contará com apresentações especiais de bailarinos e solistas do Teatro Municipal.

Um clássico da nossa música brasileira, Flávio Venturini, em Espanhola. 93 Million Miles com Jason Ross e NXS Never Tears Apart. Somos Quem Podemos Ser com Engenheiros do Havaí. Você ouviu Bon Jovi, Miracle, Michael Jackson, Rock With You e a Say a Little Prayer com Tarin Spielman. Na última sequência especial do nosso, a caminho de casa da sua RCFM. Moradores do bairro São João, em Casimiro de Abreu, enfrentam transtornos viários provocados pela ausência de pavimentação e sistema de drenagem pluvial. A localidade abriga cerca de 2 mil pessoas e possui poucas vias de calçamento. O problema reapareceu com um acúmulo de lama decorrente das chuvas registradas na região durante a semana. Em agosto de 2022, a Prefeitura de Casimiro de Abreu anunciou a licitação para obras de drenagem e pavimentação do bairro, em parceria com o Governo do Estado do Rio. As intervenções não foram executadas e os trechos permanecem em solo natural. A matéria completa é rc24h.com.br. Em parceria com a Prefeitura de Cabo Frio, o projeto Castra Mais RJ retorna ao município na próxima segunda-feira, dia 31, para uma nova etapa de atendimentos gratuitos para cães e gatos. A unidade móvel de castração ficará estacionada na Praça Agenor dos Santos, no bairro Jardim Esperança, até o dia 4 de setembro. O serviço é realizado mediante cadastro e agendamento prévios, e inclui microchipagem, medicações, tudo para o pós-operatório. A matéria completa é rc24h.com.br. E assim estamos chegando ao final de mais uma edição do A Caminho de Casa. Como sempre, agradecendo a sua companhia, a sua audiência. Agradecer a você por permitir que a RCFM lhe fizesse companhia nesse trajeto até a sua residência. E você que está pegando estrada agora, continue na nossa sintonia, porque está chegando uma hora e meia direto, só de música, nada de intervalo comercial. São 88 minutos sem parar na programação da RCFM. A todos uma ótima noite de quinta-feira, bom final de semana e tudo dando certo. Segunda-feira, 16h, novo encontro marcado aqui na RCFM. Lembrando que logo mais 10 da noite tem Jazz and Blues. E amanhã às 9 da manhã, você sempre bem informado com Renata Cristiane online, com a apresentação do Vini Marx e seus convidados. A todos uma ótima noite, tudo de bom e até a próxima. 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Boa noite.

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